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1: 21 horas e 9 minutos.
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2: 21 horas e 21 minutos.

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2: 21 horas e 36 minutos.

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1: Uma horas e 53 minutos.

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1: 22:09.
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2: 22 horas e 21 minutos.

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1: Duas horas e 37 minutos.

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1: 23:08.
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12: 23 horas e 16 minutos.

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1: Três horas e 29 minutos.

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1: 23 horas e 42 minutos.

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2: 23 horas, 55 minutos.

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1: 0 hora e 23 minutos.

tinha suspirado, tinha beijado o papel devotamente. Era a primeira vez que lhe escreviam aquelas sentimentalidades. E o seu orgulho dilatava-se ao calor amoroso que saía delas. Como um corpo ressequido que se estira num banho térmico. Sentia um acréscimo de estima por si mesma. E parecia-lhe que entrava, enfim, numa existência superiormente interessante. Onde cada hora tinha o seu encanto diferente. Cada passo produzia um êxtase. E a alma se cobria de um

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1: 2 horas e 28 minutos.

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1: 2 horas e 56 minutos.

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1: 3 horas e 12 minutos.

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1: 3 horas e 38 minutos.

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1: 4 horas e 9 minutos.

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1: 4 horas e 23 minutos.

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1: 4 horas e 56 minutos.

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1: 5 horas e 11 minutos.

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1: Olha pra porteira e beijo, chão de autêntica, invade a sua residência, bom dia, meu povo, pertenejo. Ô, Léo, também tem esse negócio aí, viu? Bazuzinha, aumenta essa coisa aí, que não tá mais pra mal, não. Tá chegando aqui na agulha do vovô, não. São 5h23 do relógio Divino Maroto, lá em Uauá, terra do Bob, ele que está trabalhando, retransmitindo a nossa programação, na Tubias Marretas do FM, a emissora que Deus deu a gente.
2: O quê? Não acredito.
1: É, comadre Maria, acredite que vê, mas ele tá retransmitindo o nosso programa lá no Uauá, terra do Bode, tá no seu carrinho aí e transmitindo o programa Charla da Roça. Quanta gente arrudeada aí do lado do seu Gino Maroto, mas a força mais também lá na Bahia, seu maninho lá de Uauá. Não, seu maninho lá de Iguaí. É Gino Uauá. Tô me jogando pra ver. É Gino Uauá e maninho lá de Iguaí. É tudo pertinho lá da Bahia. Sintonizado com nós, obrigado pelo carinho do Rodrigo Guado.
3: Bom dia.
1: Bom dia pra você também, Neto. Cadê a besta do vovô, velho? Cadê a besta do vovô? É de Guaraná, rapaz. Hoje é dia 4, meu.
3: Bajulho, é do dinheiro?
1: Não, vou dar um presente para das crianças, viu? Não vou dar dinheiro a você, não, pra você ganhar dinheiro, você tem que trabalhar. Joga comida pra galinha aí, joga aí pra nós trabalhar, joga aí, rapaz, bendito. É.
3: Abençoe, vovô.
1: Abençoe, meu filho. Vamos começar o programa desse jeito que o Festa Negro gosta hoje, dia 4 de outubro de 2026. Já estamos no ar, hein?
3: Ah.

Com nós, João Bajuvinha, de volta pra cá, João Menino, de volta pra cá, João Bajuvinha tá aqui dando suporte, porque Jefferson Neto tá viajando, tá descansando, tá clareando os juízos.

0: Então, bem, tá contando nós, das padarias, nosso amigo padeiro, nosso amigo vaqueiro, pra todo mundo que tá sintonizado com nós na sua venda, nas missões no sítio, na chácara, em qualquer lugar da nossa região, ouvindo a nossa programação. Bom dia, meu festa! Acorda, pessoal, acorda, o programa já está no ar. Olha, eu convido a todo o povo sertanejo para uma rezão um Pai Nosso. Para nós começar a nossa manhã de hoje com o pé direito, né? Imunizado da palavra do Senhor. Então, se eu convido a todos, vamos pegar na mão, vamos fazer as nossas orações, porque se você não rezar, Jesus não está do seu lado. Então, quem reza é abençoado. Vamos rezar, meu pessoal.
1: Pai Nosso que estás no céu, santificado seja o vosso nome, venha a nós o teu reino, seja feita a sua vontade, assim na terra como no céu. O pão nosso de cada dia nos dai hoje, perdoai as nossas ofensas, assim como nós perdoamos a quem nos tem ofendido. E não nos deixeis cair em tentação, mas livrai-nos do mal.
0: Amém. Livrado do mar, chagas abertas, corações feridos, livrado, Senhor, do mar e de todo perigo. Jesus, Maria, José, minha família, vossa, e é o Senhor, meu pastor, e nada nos faltará. Nossa Senhora Aparecida, ela vai nos abençoar. Canta pra nós, Bruna Marrone, Nossa Senhora do Brasil. Pra gente começar amanhã gostosa de hoje, bandeira.
2: Interceda por nós.

0: Obrigado, gente. Obrigado.
1: Isso é Mazuza. Bom dia, tô aí ligado, vamos fazer aqui um cachorro quente. E tô ligado em você, hein, pai. Manda um abraço aí, viu, pra Romário Delícia. E bota aí aquela música, Casinha Pequenininha, por favor.
2: Só falando para o senhor, quem corre do senhor está aqui, viu? 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Bota o velho do roçado para nós.

0: Ah, rapaz, o Big Four tem uma armada da desgraça. Eu quero ver com ele pra tudo ele vir. Arruma desculpa pra não trabalhar. Pô, meu Deus, sabe ele que trabalha a saúde, né? Eu vou deixar nada, ainda corta aí uma enxadinha, ainda corta aí uma força na roça. É exemplo da vida, rapaz. Trabalhar a vida, tem tanta gente querendo trabalhar no bolo em cima de uma cama e você inventando pra trabalhar. Como diz o papagaio, quem fez madruga, Deus ajuda. Olha, essa cantiga, quem pediu foi tentando o fraco da rainha, ele quem tá pro chão dos peitos da mimosa, aí no curral, é transmitindo a nossa programação, mantou bom dia, meu
1: caralho. O Brasil, e os bits do programa aí, Saudade da Roça, aqui é Tentação do Segundo Repórter, o voado William da Baianinha, passe pra mim uma embolada de Nelã Himalaiado. A vida do preguiçoso. Opa, bom dia pro trabalho, amigo.
0: Bom dia pra você também. Já tocamos aqui também, mandar um forte abraço também pra Romário Boca de Palhaço. Ele que é delícia, delícia, manteiga. Ele pediu a cantiga, a casinha de tarta com o Wesley Igor. A gente acabou de tocar. Obrigado, seu Romário, pelo carinho do Vale Ligado. Ele que está aí lutando também pela vida. Deus abençoe. Que Deus lhe dê muita saúde. Que seja uma madruga, Deus ajuda. É nós trabalhando só pra aquelas cantigas do Rádio do Povo, né? Que rádio aí, Neto? Que rádio, entendeu, né? Que rádio, não. Então, tem? Vamos pra pecar o rádio, manda o
2: jato. É, madruga.
0: Olha, filho Moreira.
2: Tá conversando demais, rapaz. Né? Bota minha música aí. Olha, não sei o que passou, não, viu?
0: Olha, cantigo.
2: Tá falando aqui, delegado, aqui.
0: Delegado, é. Eita, meu Deus, eu me arrumei o delegado falando, pediu a cantiga, eu tô devendo o delegado. Qual é a cantiga que ele pediu? Que o vovô não sabe. Ele não sabe, então vamos criar a cantiga dele. Vou dizer a cantiga do delegado. Ô, Neto, Majorzinha, percura aí. Roberta Miranda. E, meu Brasil. Aquela cantiga bonita, aquela sua, ela grava, meu Roberto Miranda. Percura, não, vamos ser presos, viu? É o delegado que está pedindo. Vamos ser presos se a gente não pagar a cantiga que a gente ficou devendo ontem. É. Roberto Miranda, deixa eu ver. Olá, Terra Tombada. O nome da cantiga, lembrei agora. É, agora só lembrei. Nós temos que pagar. Vamos ser presos. Eita, cantiga bonita. Aí, delegado, pra você, porque da gente, pelo amor de Deus, não prenda o vovô, não, que o vovô tem que trabalhar.
3: O homem.

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1: O nome dela é Lugar Abençoado.

50 pra lá, vem, tá fazendo agora, bate a água de café no fogo, fim do livro, fica logo, tu viaja, mas vem, tá firme, as omissoras que Deus deu a gente, mandando bolinha pra todos, vai viver de uma vez pra não esquecer de ninguém, como diz Dona Dulce da rua, atender, Dona Dulce, receba o cheiro do vovô, viu, um forte abraço, Dona Dulce, João do Padeiro, João da Lapa, do Vato é Franco, a vai me ver que escuta lá, a nós aí, na sua venda, né, um forte abraço pro nosso fazendeiro, nosso vaqueiro, vai me ver, amigo padeiro, pessoal da padaria Nossa Senhora Aparecida, aí na Praça do Antigo Matador, representando a nossa programação.

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1: Esse é o Bazuza, aqui está falando Genivaldo, moro na rua João Santos Silva, próximo à clínica da família, bairro de Santa Rita, viu? É, quero lhe pedir a música de Diana, para oferecer para você, que é um grande locutor, lhe admiro muito.
0: Obrigado,
1: para meu esposo Dedé,
0: Dedé.
1: Para meu filho Givanildo.
0: Jacaria, tudo bem?

0: Para minha filha Jaqueline, para Jussara, Iracema, minhas irmãs, Bó, Naldinho, está em São Paulo, mas escuta essa rádio.
1: Obrigada, Gabi.
0: Para Dulce, da Rua da Pedreira,
1: Tô na
0: minha
1: sua.
0: amiga também, para todas as minhas amigas. E para todos os ouvintes que estão me ouvindo agora. Estou aqui no pezinho do ralho, escutando.
1: Obrigado, minha filha. Obrigado, minha filha. Deus abençoe. Cuidado para não queimar o café, derrubar o leite, viu? Presta atenção, o olho no rádio, é o ouvido no rádio e o olho no fogão, para não queimar nada do café. Obrigado, minha filha. Obrigado pelo carinho do rádio. Obrigado, seu bebê. Um forte abraço. Receba aí o um abraço do vovô. Receba o um abraço da Viboia. Opa, viu? Encontrou a cantiga da mulher? Encontrou? Ela pediu a cantiga aí, diferente. Minha filha, peço a cantiga caipira, a cantiga sertaneja. É, e fica aí o ar no pé para uma vez que nós sabemos quem é.

0: Ô, minha filha, procure aqui esse bicho. Não dá pra tocar no programa do vovô, não, viu? Essa cantinha eu vou ficar devendo. Aqui a gente toca o modão caipira, cantiga festa mesmo, as vacas voada. Essa cantiga que a senhora pediu, vou ficar devendo. A senhora deixa pra tocar amanhã em outra emissora, não, rapaz, em outro programa, tá certo? Obrigado pelo carinho do vó, ligado, mas não dá pra tocar esse pipi, cantiga não, tá certo? Ô, né? Vamos pegar uma cantiga diferente pra ela ver o que é o programa, sabe? Da roda. É, desse jeito aí, olha.
1: Vamos à festa de Castanhal, minha gente!
0: Eita! Essa vai pra toda a vaca, era pipi do leite!

0: vaza de outro.
1: Vai cantar ruim assim lá na cadeia, filho do Aé.
0: Manda fedor de boca da desgraça. Vai acabar o gente. Pra gente ser feliz, miséria. Olha o eterno Zé do Galego, bom, meu Deus do céu, Deus abençoe, tá cantando, tá dando risada lá no céu. Eita, minha nossa. Forte abraço pra família Manfio, um forte abraço pra família Santana. Deus abençoe a sua família abençoada, daquele jeito que o Fé também gosta. Ô Neto, mas o vinho é 6 horas, né? É a hora da Vé Maria, Pai, Filho, Espírito Santo. Amém, mas nós vamos ali, vai, já. Quando a gente voltar, é desse jeito que o Fé também gosta de sapatear.

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2: 6:05.
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Eita, tô obrigado aí, rapaz, pelo repente, viu? Obrigado aí, rapaz, me fez do nosso amigo Melão Melado, da dupla Melão Melado, fez aí essa vinheta pro vovô, fico muito grato. Eita, tô melhor. Agradeço a Deus, tô mais de avó. Vamos de volta com Deus, Nossa Senhora. Vai mandando bom dia pra todos os pessoal da padaria Nossa Senhora Aparecida. É, esse mês eu já falei logo cedo. Esse mês eles vão vender drobado. É, o mês Nossa Senhora Aparecida, a panificação, a padaria vai vender drobado, porque é a padaria de Nossa Senhora Aparecida. Vamos com a Bahia, rapaz, é Fernando, né? Obrigado, Fernando, por ter atendido o vovô. Obrigado, a dona moça aí da recepção. Não esqueci o nome dela. É Fábia. Eu aqui, é Fábia. É, obrigado a vocês aí da padaria. Padaria Nossa Senhora Aparecida. Eita, minha Nossa Senhora. Não me volta com Deus, Nossa Senhora. É bem-vindo. Haroldo, olha a festa do festão, Haroldo.

Que pessoal, não perca as horas, não perca as horas pra dizer que tá trabalhando um bom trabalho, pra dizer que tá descansando um bom descanso, pra dizer que vai pra igreja, uma boa rédea pra dizer.

0: Eita, eita, roda, no fim da conta, sério. Ô, vem esse negócio aí, mas vem esse negócio pra mulher aí, deixa isso aí.
1: Eu
0: vou fazer isso aí. Eu vou fazer isso aí. 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Eu vou fazer isso aí.

0: Quem é?
1: Seu Mazuza.
2: Aparei eu de carne, outro mais outro que carne. Já pra temos mais nome de viola pra vós. Me frente está do outro lado do rádio, muito obrigado. Olha, por falar do outro lado do rádio. 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
1: 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Tá coisa boa, um forte abraço pessoal aí da região do Jacaré, seu Luizinho, também que escuta do Azeite do Jacaré, Lindevá, também Nino Bifeiro e a sua esposa, a dona Elenil, forte abraço. 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

0: 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Aí, vai me ver, caiu um pouquinho.
1: Eu acordo advogado. 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
0: nós estamos no mês de Nossa Senhora Aparecida, no mês das crianças. Dia 12, dia 12 é dia das crianças e já tem presente garantido para nós sortear aqui, viu? Graças a Nosso Senhor Jesus Cristo e o parceiro Anjo de Guarda já mandou doar aqui os brinquedos do dia das crianças.

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0: 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Um forte abraço para o nosso Beto Capitão. Fica de volta com nós.

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1: Alô?
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0: Olha, agora são 6h25, vamos se apegar, quem fica no Vale do Povo, que aqui é assim, é pouca conversa e muita música, festa e beija! Eita, coisa boa pra você que tá acordando agora, minha velha, acorda esse povo aí, vai, acorda aí, acorda! Eita!
4: Pare!
0: Agora acorda o povo, minha velha, acorda aí!
5: Acorda, menino!
0: Acorda, só tem meia hora de programa. Choveu. Eita, é o furo do Gabriel do Tanque. Tá com a minha boca. Quando quer luz, manda chuva, rapaz. Todo mundo fica alegre. Os bichos ficam pulando a roça. Os furos do planta. Os passarinhos, as galinhas. Tá com a minha boa. É só abraço da roça.
6: Falta um gancho para uma coisa.
0: Perfeito,

0: Bom dia, seu Bazuza, pra sair uma música pra boa.
1: Bom dia, seu Bazuza. Seu Bazuza, toca uma música aí pra nós aí. Qualquer um aí. Que é Valdinho do Santo Bó.
2: Seu Bazuza, bom dia. Bom dia para todos os seus ouvintes. Desejo que seja mais um dia abençoado na vida de cada um. Seu Bazuza, me passe a música aí de Bernabé. Eu conto ou não conto? Conto. Na falta dela, passe outra qualquer. Ofereço especialmente a seu Dadê. É hoje, viu? Vai cantar assim do outro lado da samba aí, mano. Um abraço e um bom dia.
3: Bom dia, seu Bazuza. Chegou ele domingão. Eu que saímos de João Paulo Daniel. As coisas são como são. Eu fiz pra Alda, fiz pra Dona da Fidelidade, Dona Luísa, seu João Padre Pedro, pra Sonho da Santa Rita, pra Maciel lá em São Paulo, meu filho Giovanni lá em São Paulo, pra Elcio na Roma, pra Jó, pra Cláudia, pra da minha família aqui na Rua da Pedreira, Flora no Beijirão, Negro da Bateria, pra vocês aí da rádio, para todos que estão no seu programa, né? E eu sempre não esquecer de ninguém. Bom dia, seu Bazuza.
4: Eita, bom dia, dona Dulce, da rua da Pedreira, bom dia pra vós, viva o Santo Bom, ele quem tá sintonizado com nós aí. Muito obrigado pelo carinho da audiência, obrigado pela paciência também, rapaz, é coisa assim, desse jeito, e vai descer, vai mandar seu áudio. Ô, netinho do vovô, como é que é o telefone aí pro pessoal participar com nós? Como é que é? É só você ligar, como é, rapaz, o telefone.

0: É só você ligar 7999968790.
1: Pois é, isso mesmo, isso mesmo. Vá pegando seu celular, vá mandando sua mensagem, manda seu áudio, manda seu áudio, peça sua cantiga pra gente toca no Sabá da Rocha. Agora são 6h35 pra lá.
2: Seu Dodoso, passa a música sertaneja pra mim.
1: Vou passar agora, fazendo paciência. Você não é doente pra ver paciente.
2: Seu Dodoso, seu trabalho é grande.
1: Obrigado, Fonho. Vai mandar um bom dia também pra seu Dino de Valério. Vai transmitir a nossa programação. Muito bom dia, seu Dino de Valério. Um forte abraço. Vamos apecar o modelo mesmo. Bora apecar. Vamos deixar de conversa. É melhor, né? É,

0: Bom dia, seu Badu, Roberto da Lagoa do Carvão. Passamos o Beto Tixeirinho para escutar aqui. E o seu parente quer falar com você.
1: Por quê? Seu Badu, tem que botar, nego. Passamos o Tixeirinho, viu? Para escutar aqui, da Lagoa do Carvão, viu? Ai, cadê aparece por aí, para prosear, viu? Passamos, amigo. Ainda tá dormindo ainda, oi? Isso, amigo, para dormir, viu?

Bom dia, seu Azusa. Aqui quem fala é Dedé, do bairro Santa Rita. Gostaria que você passasse pra mim a música de menino de Sérgio Reis, menino da porteira, pra oferecer pra Genivara, minha esposa, Giovanni, meu filho, e Jaqueline, minha filha.

0: Eita, senhora do céu, rapaz, hoje o vovô não separou cantiga, não. O pessoal pediu os cantigas ali, e a gente já está pecando. Pedido bom, né? Obrigado, pessoal, todos os amigos que mandam o seu Eduardo. Obrigado a todos os amigos pelo carinho. Rapaz, do sintonizado com nós. Agora são 6h50, a vete proventa. É, 6h50, rapaz, ligeiro já, é. 6h54.
1: Bom dia, seu Bazuza, tá saindo uma música pra boa.
0: Vovô! Tá minha nossa senhora, bom! Cabra safado, liga no carro logo cedo, rapaz, já vai pra roça, né? E não chama o vovô, né, cabra safado? Ora, pô, nossa senhora do céu! Ô, vai, mas eu vi que as mais...
2: Bom dia, seu Bazuza, bom dia, os ouvintes do Saudade da Roça. Bem, seu Bazuza, passa aí pra mim a música de Cristi Ralph, Cheiro de Shampoo. Vou mandar essa música para todos os ouvintes. Quero mandar para Ninho de Valério, Ninho do Pastel, enfim, e todos. Um bom domingo para nós todos. Que Deus abençoe nosso dia. Amém. Um abraço, seu Bazuza. Tô na escuta, viu?
0: Valeu, minha velha. Obrigado. Um forte abraço pra dona Raimunda também. Ela que não perde no seu programa, dona Raimunda, a esposa do meu amigo guerreiro Bu. Forte abraço, Bu Becanto, que a todos os mestres para nossa cidade. Ô, Bazuza, vem ter mais aí.
3: Bom dia, seu Bazuza.
0: Bom dia, meu
3: seu
0: velho,
3: Bazuza, Eu quero, seu Bazuza, aproveitar do seu programa maravilhoso e mandar um recado, né? Mandar meu recadinho, né? De sempre. É, seu maninho lá em Iguaí, Maciel Araújo, seu Nequinha, né? Seu Bazuza, Dona Luísa, essas pessoas maravilhosas. E o pessoal de seu Wilson e Dona, os pais de Bito, né? Os pais de Maciel Araújo. E aqui na nossa rua, seu Bazuza, que benção de Deus, eu cheguei aqui no, junto com os irmãos, eu estou dizendo agora porque foi desde o começo, mas graças a Deus, cada hora se passa, as coisas melhoram mais ainda. É, João do seu Benício, o esposo de Lúcia, né? E Galego, irmão dela, também. A família toda de João, que é uma maravilha. É, João, um estouro de pedreiro. Muito, muito bom, fala a verdade, é preciso. É, meu filho, olha, eu já tô, eu vou fazer uma lista, não tem jeito. Deus abençoe. Para não tomar muito seu tempo, muito obrigado, seu Bazuza. Obrigado pelos vídeos, viu? Obrigado pelos vídeos, muito bonito, viu, seu Bazuza?
4: Véi Bazuza, bom dia. Tô aqui ligadinho no seu programa. Se você puder, passe a música com Daniel, viu? Menino da porteira, não passe com o velho gaga, não. Se não tiver com o Daniel, passe qualquer uma outra. Mas o velho gaga, eu não quero nem ouvir essa porcaria.
0: Rapaz, tá bom. Eita, minha nova senhora. Rapaz, tá bom, meu compadre maninho. Olha, eu fui cada vez no fim, viu, rapaz? Tu que, graças a Deus, a audiência da gente é boa. Obrigado, meu Jesus. Obrigado ao meu povo sertanejo. Que a gente só mandando áudio, o pessoal mandando áudio, mandando música. Eu tô devendo a ninguém. Vou ficar devendo ao senhor. Até porque também nós já passamos aí o menino da porteira com o Sérgio Reis, né? O Ré Gagá. Eita, é Gagá mesmo, rapaz. Rapaz, esse aí é uma paicaria, como diz o outro. Oi, deixa eu aqui dizer aqui, Varbi Feio. Já somos já 7 horas. Deixa eu aqui dar um recado aqui, filho. Olha, Varbi Feio não pode perder, essa é a festa. Enquanto o sofoneiro, dia 8 de novembro, é o lançamento aí do DVD do nosso Adelmo da Corteon, lá no Recanto da Serra. E Varbi Feio não pode ficar de fora dessa festa. Vai ter ônibus para levar o pessoal e vai se debruçar aí o encontro do sofoneiro com o nosso Adão da Cordeão e todos os seus amigos dia 8 de novembro. É, rapaz, o vovô vai marcar presença. E a todos os amigos aí, eu quero agradecer aí por tudo desta vida. Obrigado por ter mandado seus áudios das 5 da manhã até as 7. Nós vamos ficando por aqui. É, vem aí a Adão da Cordeão, lembrança do Nordeste. E eu quero aqui dar um recado. Baixa aí o cheiro de shampoo, vai ficar só cheirando. Não vai dar pra tocar não, viu, minha velha? Dá não pra tocar, vê ele aí. Que é paciência, fica um pouquinho lá de fora. Daqui a pouco nós vamos buscar, viu? Olha, quero aqui dizer a você, hoje é dia 4 de outubro, a decisão de você está na sua mão. Então, procure aí analisar, faça um exame de consciência pra você voltar certinho. Voltar certinho, não fazer confusão. Pedir ao Senhor Jesus Cristo que o Senhor ilumine o seu pensamento pra você não dar seu voto perdido. Então, vote consciente e vote com a gente. Todos vocês, um forte abraço ao meu povo sertanejo, meu povo caipira, e a gente volta pra semana, se Deus quiser. Obrigado, Marjovinha, pelo braço direito. Obrigado pelo apoio. Que Deus me abençoe. Vá dizer também. E vamos embora com Deus. Nossa Senhora, um forte abraço. Sete horas em ponto, vai dizer, fica com Nossa Senhora Aparecida.

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0: Deus abençoe. Será? Já está.
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3: 7:03.
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0: aquele frio no coração, né? 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
1: Sebastião! Tem cuscuz!
2: Todo meu salário a ele, dava o meu cartão com a minha senha e ainda pegava dinheiro a juros emprestado com a agiota pra ele.
3: E queria que
2: ele me desse uma pizza. Quando ele chegasse em casa, já tava preparado pra levar uma pizza dele. E eu seria a mulher mais feliz do mundo.
4: Isso é conversa!
3: Me dê, papai!

0: Pix é na hora! 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
1: É o menino de papai, é?
2: São 7:15. Na minha e na sua, na rádio de todos, pela Tobias Barreto FM 87,9, porque ela é 11. É 11, menino. Olha, uma satisfação imensa.
1: Meu
2: menino de papai, está aqui, nesse microfone poderoso. E mais um domingo para cumprir com a nossa missão. Agradecendo a Deus, a Jesus Cristo, por mais um dia de vida, pelo dormir, acordar, pelo ar que nós respiramos, pelas condições de nós falar, de enxergar, por tudo.
3: Quem é o cantor?
2: Você nunca diga que você não pode.
1: É o menino papai.
2: Cristo diz que nós podemos tudo naquele que nos fortalece. No nome dele, nós somos mais que vencedor. Beleza? Pura. Um bom dia a todos vocês tubiense. Bom dia, vocês já estavam com o rádio ligado aí no programa do Sr. Bazuza, na cidade da Roça. Agora eu aqui, vocês aí do outro lado, aceite meu abraço. E também, dá um bom dia para ele. Nosso queridaço Gustavo.
1: É o menino de papai.
2: É o filho do Borrachinho Esperança.
4: Gente, que é o produtor da voz doce. É.
2: Então, bom dia, meu amigo Gustavo. É quem faz colocar o som. Chegar aí na sua casa, no seu automóvel, no seu sítio, na sua fazenda. Na roça, como diz a palavra matuta, na roça. E para você estar aí, os povoados de toda a região de Sergipe, de Pernambuco, aí na sua capital, na sua cidade, Paraíba, Ceará, Rio Grande do Norte, Piauí, Maranhão, vocês estão aí no estado de Minas, Rio de Janeiro.
3: Quem é o cantor?
2: Bom dia para vocês.

0: do Sul, Santa Catarina, Floripa. Bom dia a todos. É uma satisfação imensa, né? E para nós fazer aquele tarabufado. E hoje é dia de festa. Muitos vão rir e muitos vão chorar também, baixar a crista. Mas deixa pra lá, que aqui o negócio é forró. É, hoje é dia de eleição. Pode, pessoal. A sua já tá aberta, né? Uma hora dessa já tá aberta, viu?
1: Brasil!
0: 7 horas. Vai até às 17 horas. E aí, até 18. Começa às 8 horas, né? Então tá bom. Eu volto aqui. O Gustavo me recorrigiu. Diz que é 8 horas que a zona abre. Toda parte do oco do mundo, meu filho. Então, felicidade de todos nós que votamos, né? E você que é brasileiro, vota, vai lá no colégio, na sua urna, vota. Porque se você não votar, seu voto fica para quem já está. Então, você não tem direito a cobrar nada, você que não vota.
2: Quem é o cantor?
0: E você que vota em branco piorou. Aí que você não tem direito a nada.
2: Babás.
0: A nada, menino. Nem seu título fica 100%. Vai lá, dá seu voto pra quem você achar que merece. Voto é sagrado. Mas voto consciente, viu?
3: Aí sim, ó.
0: Porque hoje é o dia.
3: Troço não, essas carcaças velhas, o alto de carreira.
0: Porque hoje é o dia pra isso aí, o dia todinho, das 8 horas da manhã às 17. Ei, filho, uma égua, vai fazer esse confundão. Tu amanheceu com a fome da boba, menino.
4: É o menino de papai,
0: é ele, menino. Olha, eu quero vocês comigo. Hoje é dia 4 do mês 10 de 2026. Tem muita gente boa. A programação hoje tá supindo. Vamos iniciar com o trio nordestino, forró brasileirão, e depois vem o trio também. Dona Zé, foi muito bom.
4: Eu

do profissional.

0: Gustavo me arruma cada, cada beorra, vai que sou. Quem cantou? Bom dia, bom dia, bom dia. Vocês já comeram cuscuz? Eita coisa boa, né? Olha, ouvimos aí a primeirinha de hoje. Trio nordestino, o forró brasileirão. Que sucesso, né? Essas coisas só acontecem aqui no Lembrança Nordeste. Em seguida, o trio Dona Zefa, forrozão. E a terceira, Adelmo, os três do Nordeste. Acabou o jogo. Iniciando agora, eu quero vocês comigo, dar um bom dia para Credilene, meu amigo Gustavo, bom dia, e bom dia Credilene, bom dia Nan, bom dia, seu Valdir, Zé Augusto, seu Nequinha, já deu uma oi, seu Nequinha, já,
1: aplausos,
0: bom dia para o nosso Pedurinho, nosso prefeito da Grande Tubesbaeta, Nilson da Grepino. Bom dia a todos vocês aí, uma satisfação imensa. Você no telefone, alô, bom dia.
2: Aqui é o Isqueiro, quero falar no Aquadel, no Acordeon.
0: Ô, Isqueiro, tá falando com ele, Isqueiro, você tá bom, querido?
2: Aqui, bom dia, seu Adelmo, como é que tá o senhor, meu irmão?
0: Tá danado de bom, Isqueiro, e tu?
2: É isso aí. Aí eu tô ligando pra dar, pra pedir umas músicas aí. Uma sua, Nasci para Amar.
0: Opa,
2: que eu tô apaixonado hoje. E outra é de Ousado de Carinha, Fazenda Véia.
0: Vamos tocar, viu? Olha, Fazenda Véia, eu vou tocar.
2: Isqueiro.
0: Isqueiro.
2: Oi.
0: Eu, a Fazenda Velha, vou tocar com o Mestre Cazuza. A Erivaldo e Carira, vou tocar outra música, nova dele.
2: Pode ser.
0: Tá bom, meu Jorge? Você vai estar lá no Recanto da Serra com nós.
2: Abraçando eu, Mestre Cazuza, Adão Negócio, Chiquinho.
0: Eita!
2: Batista da Baianela, somos tudo lá.
0: Tá bom, então. Isqueiro, muito obrigado, viu, querido? Vamos tocar tuas músicas.
2: Vamos aqui, na casa de Queiro, aqui na Lagoa Redonda, aqui na Rua de São José. Estou aqui esperando, de braços abertos, para nós comer um beijuzinho de tapioca.
0: Eu quero comer uma galinha de capoeira, rapaz. Beiju.
2: Ah, mas como na hora.
0: Vamos combinar, Isqueiro.
2: Obrigado, Adelmo. Tô por aqui, Adelmo.
0: Isso é o Isqueiro, grande eletricista, viu? Um grande eletricista e também amigo.
3: Bom, alô?
0: Bom tiranguista. O que é que você quer, rapaz?
3: Quem é que eu tô conversando?
0: Você conhece o pai dos seus filhos?
3: Morreu.
0: Sua mãe, filho.
3: Quem é?
0: É sua.
3: Vá pra baixa da erva com essa conversa. Antônio, prazer.
0: Eita, eu quero te mandar um bom dia muito especial para meu queridaço, meu amigo, meu companheiro de rádio, Jorge Federal, lá na cidade de Itabaianinha. Ele aí que precisa, ele tá fazendo a transmissão, tá conectado com a Tobias Barreiro e jogando para o oco do mundo. É, menino, estão fazendo aquele trabufado para o oco do mundo. Bom dia, Jorge Federal.
4: Quem é o cantor? Quem é o cantor?
0: Muito obrigado, Jorge Federal. Tamo junto, organizado, viu, querido? Ele já confirmou, está lá no Recanto da Serra também comigo. Vai estar lá, né? Em nome do Senhor e Salvador Jesus Cristo, nosso Pai.
5: Pai, da gripe eu tô até bom, cara. Mas o que tá me mais matando mesmo é uma caganeira que eu peguei
0: lá,
5: aqui.
0: Filho,
5: eu tô comendo umas coisas meio gordurosas que eu não posso nem espirrar. Ai.
0: Olha! É muito bacana. Falando no Recanto da Serra, ontem...
5: É outra fraqueza.
0: Nós tivemos uma conversa muito bacana. Meu querido Gustavo e todos os ouvintes. Com ele,

0: que Deus me deu, agradeço a Deus, que é o meu dom e o amor que eu tenho pela música. E ontem, Pedro Menezes terminou seu programa na Clube FM, a Boteca do Topreiro, todos os sábados, das 6 às 7 horas da manhã, na Clube FM. Programaço, viu? Parabéns, Pedro. Aí nós já tínhamos combinado para nós tomar café junto. Ele me ligou, até eu preciso sentar com você para nós tomar um café e bater um papo. Aí nós foi ali pro... combinamos ali no Zé. O Zé é ali, não do Índio Trabalho e outros amigos, do lado da antiga 10, da Caixa d'Água. Bem do lado ali, aquele box ali que serve café da manhã. Todos os dias, menino, de domingo a domingo. E ontem nós estouramos macaxeira com mocotó, eu e Pedro Menezes. E a gente conversou. Para arrumar, consertar o... Eu tinha colocado 10 horas da manhã o ônibus para sair da Praça do Cruzeiro. E ele achou muito cedo, porque tem que cuidar de almoço, cuidar dos compromissos. Quando chegar a hora, tem tudo em ordem, né? Olha que não é ele que cuida, é o pessoal, mas ele tem que ter de frente com as coisas. Aí, pediu para nós colocar 12h30, onde vai sair da Praça do Cruzeiro. 12h30. Beleza? Lá pro Recanto da Serra. Todos vocês estão convidados. E a gente... conversou bastante, ele falou que tá lindo o trabalho do Adelmo da Poisão, tem uma história que não é para qualquer um. E eu sou grato a Deus, Pedro Mendes, e você também que tirou esse tempo para completar tudinho, menino, a história do Adelmo da Poisão, doido quando eu era pititico, menino. Eu não saí de casa, né? 22 anos sem dar notícia para ninguém de familiar. Fui 22 anos sumido. Quando eu cheguei aqui, fui com a minha sanfona tocando. E que nem meu pai, que Deus nos tenha, nem minha mãe, nem meus irmãos me conheceram. O homem era até de bonitinho, menino. Espia que menino bonito. Ah, coisa feia. Invocado, cabeludo, esqueleto, bigode.
1: Quem é o cantor?
0: É Adelmo do Acordeão, filho. E hoje eu sou um grato a Deus. A Deus, a Deus. Não tenho nada a pedir a Deus, mas somente agradecer a Ele. Porque tanta gente. Porque a música não é fácil, não, gente. Você pensa que a música. Está cheio de músicos por aí, músicos, sanfoneiros, mas eles mesmo não dão valor a eles. Toca de qualquer jeito, enche a cara de cachaça, mende e agradar, desagrada. Está cheio isso aí. Está cheio, cheio. No Brasil inteiro. E, mas aqueles que dá valor, que ama, reconhece o que Deus deu. O dom de você compor, de você cantar, de você tocar, de você encarar seus aniversários, que eu encarei muitos. Aqueles que não aceitavam, ainda hoje eu tenho gente que não gosta de mim. Aqui mesmo, tu mesmo, Barreto. Não é um nem dois, não, tem um monte. Mas eu amo todos eles. Não tenho bronca de ninguém. Já pisaram, já massacraram, já falaram mal de mim.
1: Papai,
0: eu só faço uma coisa. Eu peço a Deus que tenha misericórdia dessa pessoa. Que Deus tire a ignorância. Que Deus tire o espírito de pobreza espiritual. Que Deus tire o espírito de pobreza no coração. Pobreza que eu falo não é financeiro, não. Anda... tem gente pobre de alma, de coração. Você acredita? Que ele não aceita, esse tipo de gente não aceita da pessoa ser bem, ser feliz. Vem o diabo da inveja que entra na mente dessa pessoa. E é homens e mulheres, tá cheio disso aí. E é ruim isso aí, não agrada a Deus de jeito nenhum. Sabe o que é que você agrada a Deus? Você orar pro seu próximo, amar do jeito que ele é. Quantas vezes eu, Adelmo do Acordeão, lá em São Paulo, e já aconteceu aqui em Tobias Barreto, eu ter almoçado no restaurante, eu e minha filha,
1: e alguém
0: pedir comida e ninguém dá. A pessoa chega até mim e pode servir a ele. Em São Paulo eu vi pessoas jogar copo d'água na cara do sujeito. Não é aquelas pessoas que ficam na rua, né? A pessoa chega a pedir um pão de manhã num frio. Pedir um pão, um café. O garçom ou o dono jogar o copo d'água, mandar ele sair. Me revoltava, eu digo, ei, pode servir o café ou o pão dele. Ele vai sentar aqui do meu lado, ó. Não, mas não pode, ele tá sujo, tá fedido. Eu digo, pode. Hoje ele tá assim, amanhã pode ser você. E o cara não gostava e acabava servindo. Aquela pessoa, aquela criatura, tomava café. Já terei sapato, meia dos meus pés para servir pessoa que tava na rua. Se eu estiver mentindo, Jesus Cristo tira o ar que eu respiro. Dava camisa. Só não podia ir de cueca pra cá, estava na rua, né? Mas eu dava camisa, sapato, meia, eu tirava dos meus pés. Não foi uma vez nem duas, não, viu? Então os trens são assim. Você é melhor que os outros, Adelmo? De jeito nenhum. Mas eu tenho um amor no meu coração que todos deveriam ter. Tem uns que tem um carro aí, uma casa, uma conta aí. É um orgulho miserável, né? É no nosso meio. Tá cheio. Gosta de pisar nos outros, maltratar, difamar, colocar má fama nas pessoas. Fulano é isso, fulano é aquilo. E não é por aí, não. Porque você pode levar... Eu não sei se você vai levar a terra no... em cima do caixão ou vai levar cal. Hoje em dia mais é cal, nem terra tá enterrando mais, é cal. E você não leva nada, rapaz, nada na sua vida. Se você não tiver um coração bom, não se arrepender por tudo de errado que você já fez, você vai ser lançada no fogo do inferno. Direto, é o menos que a Bíblia diz. Agora, se você ama, ajuda e não olhar para quem, você tem amor ao seu próximo, tem amor por você mesmo. Aí Deus agrada os olhos de Deus, em tudo que você precisa, Deus dá, em tudo. Agora, quando você deseja mal para os outros, só vê ferrado, doente, levanta ali, cai acolá. Quando pensar que não, acha que tá bom, a outra tá bocada. É assim, bicho, a vida é desse jeito, não tem para você fugir e dizer que não vai acontecer comigo. Só você não ser ruim. Que não acontece. E vamos embora com música. Olha, me lembrando. E dia 8 de novembro, todos Tobias Barreto, todos tubienses, todos povoado, região, Bahia. Olha, tá vindo gente de Euclides da Cunha, gente de Salvador. É para estar nesse invento, nesse lançamento, dia 8 de novembro, no Recanto da Serra. Vai estar muita gente boa. É um encontro de sofoneiros. Os Diamantes do Forró. Olha que nome. É do Pedro esse nome, viu, Pedro Menezes? Ontem Deus parabéns para ele com esse nome, por causa desse nome. Nós começamos, tomamos café, conversamos bastante, colocamos os ponteiros tudo em ordem. E ele falou para mim, Adelmo, uma coisa eu te digo. Eu não vou dizer Tobias Barreto. Agora, o pessoal do interior vai vir em peso. Já tem gente formando caravana. Olha que bacana. E Pedro sabe das coisas, né? E Tobias Barreto, eu conto com a presença aí de todos vocês. Vocês que não têm transporte. É, vai sair um ônibus da Praça do Cruzeiro. É, 12h30. Vai sair da Praça do Cruzeiro. Agora você que vai pegar o ônibus, você me avisa, passa o nome. E outra, você também vai almoçar, querer almoçar, tudo bem, mas você tem que me dar meu nome para Pedro Menezes ter um controle lá para fazer o almoço. É? Pedro Controle, você tem que me dar o seu nome, diz, Adelmo, eu vou e vou para almoçar. Beleza? Mãe, você não vai pagar nada, viu? Na dica. Não é nem para ir, nem para voltar. Agora, o almoço, Pedro Menezes falou, Sadelmo, lá a gente vende por quilo, mas a pessoa pode comer por prato também, sai bem barata. E o quilo tá saindo 49, mas ele falou, Adelmo, esse quilo de comida vem muitas coisas. É, o que a pessoa quiser comer. Três pessoas, se comer bem, quatro pessoas dá para comer a comida. Então vale a pena você ir para almoçar. Quem for para almoçar, você vai com uma família, quatro pessoas. Três, quatro pessoas dá para comer e sobrar comida, viu? Ele falou, se a pessoa não comer muito, Adel, até cinco pessoas comem quilo de comida, porque ele é caprichado, não é como tem por aí, não. Eu digo, beleza, Pedro, tá bom? Beleza? Pura. Adelmo, vai ter uma cota para pagar? Vai. Eu não ia querer, não, mas eu tive pensando bem, Pedro Menezes, que me colocou na mente. Adelmo, a despesa é grande. Vem artista de longe, como Ivan Silva, lá de Euclides da Cunha. Vem Grego do Brasil, de Salvador. É gasto que vem transporte, né? Gasta gasolina pra caramba. Vem Erivaldo de Carida, de Aracaju. Gasta gasolina. Vem Mestre Cazuza, lá de Ribeira do Pombal, lá do Oco do Mundo. Falando isso, toca ele, que é todos esses. Gasta gasolina. Então tem que reconhecer e dar menos despesa da gasolina, do álcool. Tem o ônibus também, que é do bolso do Adelmo, viu? E não é de graça. De graça só para vocês que ir e volta. Então o Pedro Menezes falou, Adelmo, vamos colocar R$20. Pedro queria colocar 30. Eu digo, não, Pedro. Acho que R$20 está bom demais. R$20 para vocês ajudarem na despesa, para vocês mesmo se divertir. Olha, Erivaldo de Carreira, Euclides da Cunha, vem Ivan Silva, como eu falei, Grego do Brasil, grande cantor, todos eles são artistas consagrados do rádio e da televisão. E vai ter TV também, viu? Filmando. Pedro Menezes está lutando para trazer a TV Sergipe, ou a PLP, ou a Atalaia. Uma das três vai estar aí, viu? Ontem mesmo ele falou para mim, só vou confirmar durante a semana qual que vai estar com nós. Inclusive, quero mandar um abraço para todos vocês. Ó, Pedro Menezes,

alegria. E é completamente o dia todo, a partir de meio-dia em diante, tarde toda, tá bom? Erivaldo de Carilha, Gregor do Brasil, Ivan Silva, Mestre Cazuza, Chiquinho do Acordeon, Raimundo de Lina, João do Bolo, Florisval, Tom Coleto, olha, sem falar aqui no Testa de Ferro, sou eu. Vai ser muito bom, já está. Pedro Menezes já jogou em todos os grupos, rede social, Adelmo do Acordeon, meu amigo Gustavo. O Nan, essa semana, lá para terça-feira, quarta-feira, terça-feira, eu vou conversar com você, viu, Nan? Já tá mais aliviado, já deu para dar uma descansada, né, Nan? E vamos gravar aqui uma vinheta, uma chamada para jogar na grade da rádio. Pedro Menezes também vai, já está anunciando na Rádio Clube FM. Vovó Biló também dá umas cutucadas na Clube FM. É meu queridaço, meu companheiro do rádio, Jorge Federal, lá na cidade de Tabaninha, vai estar com nós também. Peraíte, Princesa, a Ilha FM. E também pela Giro FM, a Rádio Itabaianinha. Olha só, quatro emissoras. Ele está dando umas cutucadas. Eu queria a Rádio Nossa Senhora da Conceição, Ivan Silva. Bruno, um abraço para você também, lá na Rádio Nossa Senhora Conceição. Gregor do Brasil, em Salvador, pedindo para os amigos dele, que inclusive queria mandar um abraço para Vavá, grande comunicador, que é o programaço das 20 horas, 22. Na rádio, na na Nis FM de Salvador. E também para Zé Giramundo, que é um programa segunda-feira, pela rádio Nis também. É Zé Giramundo. De segunda a sexta-feira, das 10 à meia-dia, um maior tarabufado. E Grego sempre está cutucando por lá, mandando. Eu sei que está muito bom, a divulgação está boa, graças a Deus. E já pedi para minhas amigas, meus amigos, mando para eles, coloco no grupo. Ô, professor, diretora Valdir, um abraço. Vamos embora com música, depois nós fala mais nisso aí. Vamos embora. Pique Forró! Chiquinho do Acordeon! Canta, Chiquinho do Acordeon! Depois vem Mestre Cazuza.

Magrebinho. Você pediu música do Chiquinho do Acordeão Domingo, mas não deu tempo de tocar. Foi, minha querida. Tá aí pra você, pra todos os ouvintes. Acorda, Jô. Acorda, Branquinho.

0: Chiquinho do Acordeon. Um abraço pra você, Chiquinho. Um abraço pra você, Cris. Um abraço pra você, Zé Aldo. E todos da equipe que trabalha com Chiquinho do Acordeon. E depois vem Mestre Cazuza cantando A Fazenda Velha. Chiquinho do Acordeon, Mestre Cazuza. Vai estar todo com nós lá dia 8 de novembro. E depois vem aí a Delma do Acordeon, Perdido, meu amigo isqueiro. Vai estar com nós também. Nasci para Maturas. Beleza, isqueiro? Olha, vamos pro apoio cultural. E lembrando, vai ter meu irmão Florizol também, lá dia 8 de novembro. Tô em Colete, João do Bolo. Eita, João do Bolo. João do Bolo anda sumido. Eu tô até preocupado com o João do Bolo. Vamos pro apoio cultural.
1: Quem é o cantor?
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3: 8 horas e 1 minuto.
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0: 8h14 na mina sua, pela Tubias Barreta FM 87,9. Quero mandar um abraço para todos vocês que estão aí na feira da grande Tubias Barreta aí.
1: Não tem as manhas, não entra não.
0: É de verdade, é verdade. Quero mandar um abraço para vocês que estão na feira da coruja, vocês vendendo seus legumes, suas frutas, seus cereais. Açougueiros, um meu sincero abraço. Mandar um abraço para Tivan. Neguinho, cadê aquele pacote? Quero mandar pro neguinho. Ô, neguinho, quero mandar um abraço pra você, viu?
1: Eu com um homem dele.
0: É pra você,
1: eu dava
0: neguinho.
1: Todo o meu salário a ele. Dava o meu cartão com a minha senha e ainda pegava dinheiro a juros emprestado com a
0: Vai pro legal da saúde também.
1: E queria
0: isso
1: que
0: aí.
1: Todo dia ele me desse uma pizza. Quando eu chegasse, então, ele chegasse em casa, já tava preparado pra levar uma pizza dele.
0: Olha,
1: e eu seria a mulher mais feliz do mundo.
2: Isso é
0: Isso aí, galera. É pra você, neguinho. Um abraço. Amanhã eu passo por aí, neguinho. Prepara aí aquela misturada aí, neguinho. Prepara aquela misturada de tomar e engolir pelo bico. Eu não tenho bico, mas tem gogó. E arrepiar o cabelo da careca. Olha, menina. Quero mandar um abraço aí também para Borrachinha Esperança, pai do Gugu. Quero mandar um abraço pra dona Raimunda, da minha rua. Da minha não, que eu não tenho rua. A rua que eu moro. A rua que eu moro. A Fredo Cassiano Rambo. Ô, dona Raimunda, um abraço, querida. E também quero mandar um abraço pra Bruna. Um abraço pra Ailton. Um abraço pra Heloísa. Olô, um beijão do titio Adel. E também um abração pro para todos vocês aí, e um abraço a vocês do Conjunto Raimundo e Geraldo, da Castelo Branco, da Duque de Caxias, toda Tubias Barreta, aceita meu abraço. Bonanão, um abraço para vocês, Zé Porquinha, tá furando muito, Zé Porquinha, furando sapato, né, com agulha para costurar. Um abraço, Zé Porquinha, para você e seu irmão, todos seus clientes. Abraço pro Beto Vascaíno. Um abraço aí pra Rosemi da Roma. Ô, Rosemi, um abraço para você, caboclo velho. Quero mandar um abraço também para Pedrinho Zabumbeiro, lá em Olendrina. E para todos vocês que estão com o rádio ligado. Um abraço aí para o Luciano. Ô, Luciano Boiador. Um abraço para você, caboclo velho. Um abraço para todos vocês que estão com o rádio ligado aí na Tubias Barreta FM. Mundilson, um abraço. 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Mundinho Som, um abraço para você e toda a sua rapaziada. Um bom domingo e boa votação. E conto com você no dia 8, né? Dia 8 de novembro, estamos mais uma vez lá no Recanto da Serra. Muitos convidados, muitos artistas consagrados, menino. Erivaldo de Carira, Ivan Silva, Grego do Brasil, lá de Salvador, Batista do Acordeon, Mestre Cazuza, Chiquinho do Acordeon, meu irmão Bigode Florisval, e também estou em coleto. Muita gente, Raimundo de Lina, e vocês, galera, forrozeiras, abumbeiro, triangueiro, sofoneiros, porque não dá para convidar todos, que o tempo é curto, né? E é 13º. É o 13º. Eu estou sendo grato a Deus e mais um trabalho sendo realizado. Um filho nascendo, um melhor, são dois filhos, três filhos vai nascer. Porque é o lançamento do disco e também do livro da minha história, do Adelmo do Acordeon. É de você chorar, viu, a minha história, viu? Se tiver um coração fraco, você vai ler, você vai chorar. E vamos gravar um DDV ao vivo. Ao vivo, todos vão participar, sair todo mundo. Vocês também vão dançar. Vai sair vocês dançando, vocês lá curtindo, tomando seu cerveja, seu refrigerante. Vocês na piscina. É, pode levar sua filha, seu filho. Vai, tem piscina para adulto e criança, viu? Muito bacana, tem até espingarda. Pedro Medina, mas a espingarda é lá, é de mostra, né? E você sabia que o Recanto da Serra, não do Lampião, passava e ficava? É, menino, jogar turismo. E vocês todos estão convidados. Todos. Sergipe, Bahia, Alagoas. É, e região. Todos são convidados, viu? Vamos fazer aquele maior tarabufado. Eu vou ter uma satisfação imensa de abraçar cada um de vocês. Beleza? Purô, dona Anitta, um abraço. Dona Anitta, vai sair onde, dona Anitta? Na Praça do Cruzeiro, para a senhora aí, com a sua família, né? E leva todo mundo, dona Anitta. Não paga nada no ônibus, viu? Nem para ir, nem para voltar. E vai ser muito bom demais. Eu quero ter o carinho de receber todos vocês. Tadinho, Tobias Barreto em Peixe. Talvez seja o último meu trabalho de gravação, né? Talvez. Só Deus é quem sabe. O que é despesa é menino. Pra gravar é fácil. Você dentro com o computador, você grava um segundo. É, rapaz. Você grava.
1: Não
0: presta, não, rapaz. Você, o artista, para se consagrar, tem que fazer um trabalho profissional. Pro lugar que tocar, todo mundo dizer, rapaz, olha, é bem feito, como eu tenho recebido esse trabalho do Adelmo. Graças a Deus, graças a Deus. E vai estar Raimundo de Lina também, para cantar a capital do Bordão. Obrigado, Raimundo Lina, tocar o Adelmo do Acordeão. Vai acompanhar ele, Chiquinho. Chiquinho do Acordeão. Zé Aldo, um abraço pra você. Quer mandar um abraço também pra Tom Colete, que vai estar lá, dando menininha. Vai estar lá também, viu? Ô, Tom Colete, convida. Se Tom Colete convida os amigos, a família deles, familiar, ele enche o Recanto da Serra. Levar, viu, ô, Tom Colete? Eu preciso falar com você, Tom Colete. Esperei você ontem lá em casa, você não passou. O homem pequeno grande. E Batista do Acordeon. Também. Tudo. Safoneiros consagrados, graças a Deus. A gente tem uma galera boa de artista, né? E vocês que não foram convidados para se apresentar, mas vai participar. Vai lá. Toninho, Toninho lá de Montes Coelho. Safoneiro dos Bons. Aparece lá também, viu, Toninho? Um abraço a todos. Vamos embora com música? Rosamir da Roma, um abraço para você, Rosamir da Roma, para toda a sua família. Um abraço aí pro pessoal da Roma, um abraço para você, Bigode. Já deu uma hoje, Bigode.

0: Agora são 8:30, na minha, sua, na rádio de tudo, Espírito Tobias Barreto FM, 87,9. Porque era 11, menino. Era passou de 10, agora é 11. Um abraço a todos vocês, meu queridaço. Não, onde é que você anda, não? Tá dando uma hoje já? Já deu uma? Não vai dar ainda, não, uma pedalada. Hoje é dia de votação. A muita gente vai de bicicleta, né? E um abraço, quero mandar um abraço, sabe por quem? Mas antes do abraço, vou falar. Cantou aí, bonito! Só pimpa, Delmo do Acordeão, nasci para todas minhas mães. Eita, música, tá tocando com uma benção essa música. Graças a Deus, desse Brasil de Deus. Obrigado a todos vocês, comunicadores, que tocam o Adelmo do Acordeão. Que Jesus Cristo abençoa e a sua vida profissional, a sua saúde, a sua família. Que Deus venha recompensar cada um de vocês. Só Deus quem pode. E ouvimos comigo, nasci para todas, minha mãe. E depois veio Raimundo de Lina. Pra que tanta fogueira, né? É isso?
1: Raimundo de Lina. Pedido a São João.
0: Pedido a São João. Pedido a São João, Raimundo de Lina. Ô, oh, Raimundo de Lina, você pediu São João, se casou. Abraço pra você demais e sua família, Raimundo de Lina. E depois veio ele, João do Bolo, meu parceiro de música. A música Vem, Vem Ficar Comigo. Vem Ficar Comigo. Olha, vamos ouvir os áudios agora.
2: Bom dia, Adelmo. Bom dia, Gustavo. Bom dia a todos os ouvintes. Lembrança do Nordeste. Então, Adelmo, você estava fazendo esse comentário aí, né? Respeito do artista, né? Que tem gente por aí, Adelmo, que meu amigo Ailton Góes.
0: Sim.
2: Eu escuto, porque respeito sua pessoa. Quem falou, que aqui é assim, eu sou ouvinte, eu sou fã. Eu chego só para elogiar, que é um grande artista, e falou para mim pessoalmente, ele está seu colega, né? Radialista, mas radialista é nota zero para ser um amigo Ailton Góes, porcaria. Começa que eu posso falar, estou enrolando, né? Mas vai comer a madeira. Meu Deus, isso aí, Adelmo, foi fazer um show assim, passa pública, vai tocar sozinha. Rapaz, eu ia assim atravessado, Adelmo. Eu digo, mas eu me afastei, porque eu sou enjoado. Eu para dar resposta ligeiro. Adelmo, se tiver espaço aí, toca aí. Nasci para amar, da sua autoria, de grande artista. Obrigado, tchau.
0: Eu acabei de tocar, Ailton Góes. Obrigado. Ailton Góes vai estar lá com nós, né, Ailton Góes? Você não fala nada, Ailton Góes, lá no Recanto da Serra. Mas
3: bom dia, Adelmo.
0: Bom dia.
3: Bom dia a todos que estão aí. Quer dizer, Augusto Caminhão.
0: Eu não sei, Adelmo, você está bom, aqui, né?
3: Gostei daquela fase que você falou. Que quando chegava um pobre, assim, um pedinho lá em São Paulo, você dava até as meias dos pés. Tá Jesus olhando aí, se eu estou mentindo, você dizendo.
0: Uhum.
3: Estou escutando seu programa e fiquei muito
0: obrigado,
3: satisfeito de você dizer uma palavra dessa e vi que isso é querer ajudar o próximo e ser a favor de Jesus Cristo.
0: Vai.
3: Gostei muito, viu?
0: Sim, obrigado.
3: Seu caminho, seu amigo.
4: Não, mas eu tive pensado.
3: Passou uma música aí das suas mesmas, das brabas aí, viu?
0: Das joias, Augusto. Muito obrigado.
3: Da sua netinha. Sua netinha é o chefe. E a todos nossos amigos.
0: Abraço a todos, né?
3: Pois é. Estamos aí, então, Augusto Caminhão. Tchau, um abraço.
4: Brasil.
0: Tem mais? Tem. Vamos.
5: Talvez, Adelmo.
0: Bom dia.
5: Vamos ter um programa aí para todos nós, para o da rádio, nós todos.
0: Sim.
5: Isso aí, tudo igual, só fala besteira. Na hora que vai pro rádio, só fala nos meninos. Ô, voz cachorrenta, desse aí, tu gosta, falar a verdade.
0: Ah,
6: bom dia, meu amigo.
4: Bom amigo dia. Adelmo do Acordeon, bom dia ouvinte do programa Lembrança do Nordeste, aqui quem fala é Zé do Vale.
0: Zé do Vale, me joia.
4: Eu tô passando por aqui para deixar um abraço aos nossos amigos forrozeiros e ouvintes da Rádio Tobias Barreto FM. Alô, meu amigo Adelmo, quero mandar um abraço para Nelly Matos, lá em Jacobina, na Bahia.
0: Um beijão, Nelly Matos.
4: Meu amigo Ivan Silva, Neocrides da Cunha.
0: Gente boa, Bahia. Só gente boa.
4: É, meu amigo Chico do Forró, lá em Jataúba.
0: Eita.
4: Coronel do Pif, Santa.
0: Pioneiro.
4: Capibaribe, João do Bolo, Luciano do Vale, aí Tobias Barreto e todos os ouvintes do programa Lembrança do programa Lembrança do Nordeste. Um abração, meu amigo Adelmo do Acordeon.
0: Outro Zé do Vale, obrigado por você tocar o Adelmo do Acordeon. Ontem mesmo eu estava na escuta do programa dele, no programa líder de audiência, para uma audiência Brasil. Ele tem ouvinte lá fora na França, o Cabela 4. Rapaz, é peso. Parabéns, Zé do Vale, com seu programa Forrozão Zé do Vale pela entregação FM. Eita, eita, eita, hoje é dia de muito chorar, é hoje de muitas alegrias, hoje é dia de eleição, vote ciente, consciente e não fique em casa sem votar não, vá lá dar seu voto para quem se precisa. Escolher. Beleza? Que é muito bom. Ruim é você votar em branco, ruim é você não votar, né? Nulo. Aí você votando faz bem. Pra tudo, dos dois lados, né? E vamos embora com música? Quero mandar um abraço para o pessoal aí do Agripino 1, Agripino 2, Agripino 3. Quero mandar um abraço para Batista do Acordeon, que vai estar conosco no dia 8 de novembro. E
6: vamos embora, menina, que o baile terminou.
0: Eita, Zé do Vale, canta, meu filho, deixa eu cantar. Dego do Acordeon, lá direto de Adema. Um abraço.

Essa, meu queridaço, meu grande amigo Ivan Silva, grande cantor, compositor, comunicador, ele deu um programaço pela Nossa Senhora da Conceição, das 5h30 da manhã às 7h, é o maior tarabufado. Mandar um abraço para Chico Soares, Forró do Veio, um abraço, Chico, já deu uma hoje.

0: e melhor, falta 15 minutos para as 9. Ouvimos aí, cantou bonita aí, nego, mas antes foi... Nego do acordeão, né? Não precisa, lá na linha 6. Eita! Porra, vamos escuro, né,
1: nego? É o menino de papai, é!
0: E depois veio Batista do acordeão. Essência. Banda Asa Branca. Ô, Batista, um abraço pra você, meu irmão. Tamo domingo, tamo junto. E daqui a pouquinho, às 9 horas, ele tem Sanfona Brasileira pela Rádio Baianinha, das 9 às 11. A Sanfona Brasileira e convidado. Abraço, Batista. E também quero... E a terceira foi Ivan Silva. A festa é nossa. Vai estar com nós. Nesse dia 8 de novembro, Erivaldo de Cariri, Ivan Silva, Grego do Brasil, Mestre Cazuza, Chiquinho do Acordeon, Raimundo de Lina, Tony Colete, Furor Isval, João do Bolo. Rapaz, vai ter muita gente boa. Tobias Barreto está em peso, convidado, viu?
2: Quem é o cantor?
0: Tobias Barreto, Povoado, Bahia, Lagoa Redonda, acorda Lagoa Redonda, é para estar lá com nós, viu? Vai ter ônibus, vai para a Praça do Cruzeiro, meio-dia e 30 minutos, vai sair o ônibus para lá para o Recanto da Serra. E vai ser aquele maior tarabufado, menina, junto com esse amigo de todos vocês, Adelmo do Acordeão. Beleza, pura, olha, deixa eu ver. Vamos tocar mais duas músicas, dá tempo de tocar duas músicas? Dá tempo, né? Aí nós que

esse. Eu dava todo o meu salário a ele, dava o meu cartão com a minha senha e ainda pegava dinheiro a juros emprestado com a agiota pra ele. E queria que todo dia ele me desse uma pizza. Quando ele chegasse em casa, já tava preparado pra levar uma pizza.

essa, meu queridaço, Erivaldo de Carira, sanfoneiro, cantor, compositor sagrado. Meu amigo Erivaldo de Carira, o perfume dela. Canta, Erivaldo Carira, vai estar com nós lá no Recanto da Serra, dia 8 de novembro.

0: Eu e Vinu pra Maria. O Vimo aí. Nego do acordeão, o Vimo, Zé do Vado, o Vimo, Ailton Martim. Ailton Martim, eu não sou babão. E Zé do Vale, é, não foi Erivaldo de Carira. O Vimo é Erivaldo de Carira, a música nova. É, o batom. Batom queife de uma égua. O perfume dela. Com Erivaldo de Carira. O perfume dela, essa música nova, boa, tá tocando, que é uma beleza. E depois vem. É, Nego do acordeão, não, foi Batista do acordeão, já cantou, é, foi Erivaldo de Carira, que foi outro, meu Deus, Zé do Vale cantou, o Balanço da Rede, muito bom. Teve outro aí que, rapaz, eu tenho que tomar cuidado com esse negócio. Tô esquecendo, olha. Não queira casar com Adelmo, não. Tô esquecendo, viu? Porque... Você casar com Adelmo, a pessoa deve esquecer a mulher do lugar. Eita, o Carlinho Arco Verde lá em São Paulo, São Miguel Paulista. Meu sincero abraço. Domingo que vem eu tô com você, viu, caboclo velho? Eu tô indo embora. Vou encerrar a festa com o Tom Coleto. Né? Um forró de solo bom, que ele vai estar com nós. Ah, foi Batista do acordeão, não foi? Tocou. Toca, Tony Coleto, pega a dona menininha, dá um cheiro no cogote, gasta a soda da zapa aí. É, a chinela? Ei, Tony Coleto, tá lá com nós também, dia 8 de novembro. Um abraço, é, fui, Gustavo, muito obrigado. Jorge Federal, muito obrigado, meu irmão. Até domingo que vem. Seu Pai do Santo abençoa rico e grandemente, viu? Boa programação toda semana e boa votação aí, Jorge Federal.
1: Isso é uma bichona!
2: Aí sim, homem de verdade, não é que estroto não, é cascata, é o golpe.
3: Ai, gente, que locutor da voz de Deus, babado!
4: Papai!

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1: 9:02.
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0: E agora Aracaju, bom dia galera de Aracaju.
1: Obrigado, gente.
0: Todo mundo feliz da vida aí? Legal? Prazer poder voltar aqui e cantar nessa terra bacana, bonita, Aracaju, né? Juntamente com essa galera maravilhosa.

Puxa, meu pão!

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1: 9:58.
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1: 10:27.
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1: 10:57.
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0: faz barulho aí. Obrigado, gente. Valeu.
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2: 12:02.
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2: 13 horas e 5 minutos.
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1: 14 horas e 8 minutos.
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1: 15 horas e 7 minutos.
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1: 16 horas e 5 minutos.
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1: Agora, confiram comigo, são 16 horas. 16 horas, mais 21 minutos, 4 da tarde, 21 minutos, e a Tobias Barreto FM, a partir de agora, chega com a apuração da eleição para presidente, governador, deputado federal, deputado estadual e senador. Agora, aguenta coração! A partir de agora, a Tobias Barreto FM vai estar com toda a equipe pronta, toda a equipe já, nos seus locais, daqui a pouquinho você vai ter ele aqui!

0: gente.
1: Isso mesmo, daqui a pouquinho tem ele. Também daqui a pouquinho comigo,
2: Cindy Kruszewski.
1: Também ela,
3: Marcela Fernanda.
1: Ele,
4: Márcio Verlan, o Jovinho da Informação.
1: Márcio Verlan,
3: Cacá Oliveira,
1: toda a equipe da Tobias Barreto FM. A partir de agora, aguenta coração, todos os detalhes da apuração dos votos da eleição 2026, você vai acompanhar aqui, a você no Rádio Net, daqui a pouquinho, YouTube, Facebook e toda a turma já pronta.

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1: São 16 horas 23 minutos, 16 horas 23 minutos, e nós já estamos aqui com tudo pronto para você ficar sabendo de tudo que está acontecendo no Brasil e no mundo, em Sergipe, em Tobias Barreto, nas eleições 2026.

Matias Barreto, que corresponde à 23ª Zona Eleitoral no estado de Sergipe, em Tobias Barreto, 42.760 eleitores aptos para participarem da votação no dia de hoje. Nós estivemos rodando a cidade, estivemos visitando vários pontos da cidade e você não sabe, isso mesmo, você não sabe, mas um comparecimento total. Hoje nós a previsão é de termos muito poucas abstenções.

Em Tobias Barreto, 42.760 eleitores. Também em Tobias Barreto para as eleições 2026, 2 mil novos eleitores, isso mesmo, 2 mil novos títulos. Na zona urbana de Tobias Barreto, cerca de 29 mil eleitores estão aptos à votação. Na zona rural, 14.760. Essa é a estimativa. Na zona rural, 14 mil eleitores. Eleitores com a média de idade até 30 anos correspondem, Tobias Barreto, a 15 mil. Mulherada, isso mesmo, 53% de eleitores em Tobias Barreto é mulher. 47% dos eleitores em Tobias Barreto é homem. São 150 sessões em Tobias Barreto. Isso mesmo, 150 sessões em Tobias Barreto, distribuídos para 42.760 eleitores. Aguenta, coração, daqui a pouquinho, daqui a exatos 33 minutos, vamos começar a apuração. Daqui a 33 minutos, já tem urna, já tem resultados daqui a pouquinho. Alô, Fabíola Santana, aumente o volume do rádio, aumente o volume do rádio.

Conferindo comigo, são 16 horas 30 minutos, 16 horas 30 minutos na Tobias Barreto FM. Alô, Elenilson, no povoado Candeias, obrigado pela sintonia. Alô, Edneide Ramos, é Neide de Boa, também já comigo, já com a Tobias FM. Márcio Verlan também já aqui com a gente, estou colado na Tobias. Alessandro, um forte abraço, já estamos aqui, daqui a pouquinho, já no YouTube também, viu? Márcia tá cuidando aqui, mas ele já chegou, viu? Ele já tá por aqui comigo, viu?

0: Agora é com você, velho. Boa tarde.
1: Muito boa tarde, Valderlan. Boa tarde, Márcio Verlan. Satisfação. Eu encontrei a Márcia na... Como é que chama ela?
0: Marcela.
1: Marcela.
0: Marcela disse que você é o Galvão Bueno.
1: Ela disse que eu só venho nos momentos especiais. No futebol e nas eleições. Eu não recebi convite, Marcela. Não tinha que receber. Aí eu venho todos os dias.
0: Diga, Jota. Já ralei muito, agora só vou comer o filé.
1: Vai dar uma saudade muito grande, viu, Valderlan?
0: Já ensinou muito, diga. Já ensinei muito, a muita gente.
1: Mas será que eu ensinei mesmo?
0: Não ensinou.
1: Pois é. Nós estamos aqui a postos, né, Valderlan? Eu vou, inclusive, fazer uma ressalva. Eu estou com um problema de garganta. Já tem 45 dias. Diagnosticado com um pequeno cisto, que vou ter que me submeter a uma cirurgia. Mas eu acho que dá para fazer pelo menos a eleição hoje, né? Pelo menos a eleição. Estamos aí, né? Faltam 30 minutos para a contagem dos votos, para começar a abrir as urnas. Apesar de que já temos alguns resultados no exterior, né, Márcio? Alguma coisa assim já, lá para Portugal, para o Reino Unido, essas regiões aí, onde as eleições já terminaram internacionalmente, só que ainda não divulgado, né? Mas é aguardar, torcer para que saia tudo dentro dos conformes, sem nenhum problema, sem nenhuma, digamos assim, sem nenhum constrangimento, sem nenhuma agitação, que os burburinhos, as informações passadas com a intervenção americana que não aconteça, isso assusta muito, né? A gente fica na retaguarda ouvindo as coisas e tendo assim um pouco de medo do que esse louco chamado Donald Trump possa fazer, né? A verdade é essa, a gente não pode descartar nada. As embaixadas foram fechadas, os consulados, e a gente não sabe qual a intenção de um homem desse, né? Em pleno pleito eleitoral, que Deus queira que termine tudo em paz, tudo dentro dos conformes, sem nenhuma agitação e sem nada que possa comprometer a segurança nacional, né? É o que nós esperamos. Tobias Barreto ainda votando. Pelo que eu vi, muita gente votando. A abstenção deve ser pequena, né, Valderlan?
0: Eu estive visitando hoje alguns pontos antes de votar e confesso a você que todo mundo estranhando o número de pessoas, participando da eleição.
1: Da eleição.
0: Olha, só para você ter ideia, minha filha, a Karen, ela passou cerca de 2 horas e 7 minutos na fila no Colégio Abelardo Barreto.
1: Certo.
0: Todos os anos, todas as eleições, eu que levo a esposa no Rosinha Felipe.
1: Sim.
0: Mas a gente chega lá num pé, sai no outro.
1: Certo.
0: Chegamos hoje lá, era quase 2 horas da tarde. Eu fui para casa, tomei banho, troquei de roupa, vim para a rádio e ela ainda estava lá. Senão ainda tem 18 pessoas na minha frente.
1: Pois é.
0: Então assim, a gente está estranhando o porquê, né? O que esse ano foi tão... E é bom, viu?
1: A vontade do povo,
0: né? Ponto positivo isso, viu?
1: Ponto positivo,
0: A gente estranha porque nunca acontecia isso, na verdade.
1: Isso.
0: Mas de 42.760 eleitores para essa eleição, nós esperávamos o quê? 32, 33?
1: 42.000 e mesmo Barreto.
0: 42.760, o município.
1: Uma coisa que eu não entendo, Valderlan e Márcio. Tobias Barreto tem 52 mil habitantes. Com 42 mil eleitores, está votando todo mundo? É uma coisa meio estranha, né?
0: Mas agora o último censo chegou a quase 60 mil, né?
1: O último, né?
0: 60 mil.
1: Mas aí você sabe, eu acho, né, que tem uma influência muito grande da Bahia.
0: Muita gente migrando.
1: Votando aqui.
0: Foram dois mil novos títulos, viu, Jota?
1: Então, eu acho que tem muita gente ainda da Bahia, de Itapicuru, votando em Tobias Barreto. Por isso esse número, né? Porque não é. O Brasil tem hoje 210 milhões de habitantes. Parece que tem 115 milhões de eleitores, né? Então, é uma diferença considerável, mas para você ter 52 mil eleitores, 55 mil eleitores, ou melhor, habitantes, e você ter um número de aproximadamente 42 mil eleitores, é um número realmente excessivo. E você acha que eu acho que deve votar, em média, aí uns... Deve votar em média aí, eu acho que uns 90%, né?
0: Era esperado, Jota, era esperado aí no máximo, era esperado no máximo de 32 a 33.
1: Sim.
0: Mas pelo que eu vi hoje, do que nós visitamos, e eu perguntei também em alguns povoados, acredito que passe de 35 mil.
1: Passe de 35 mil.
0: Acredito que passe.
1: Um bom número de votantes.
0: Um bom número.
1: É um bom número.
0: Uma coisa que me chamou a atenção também, Jota, hoje pela manhã visitando as sessões, foi a questão de idosos.
1: Pronto, era o que eu ia tocar, né? Os idosos foram convocados a votar e eles obedeceram, né? Ah, eles obedeceram, porque tem muita gente idosa votando. Apesar, fazer aqui uma crítica à organização, eu, por exemplo, já passei dos 60, já estou com 68 e tenho o preferência, né? Mas na minha sessão, por exemplo, eu fiquei praticamente 10 minutos esperando que alguém tomasse uma posição para que eu pudesse entrar para votar, né? Enquanto que os jovens estavam entrando, passando na minha frente e tal, tal. E a gente fica assim nessa... Mas muita gente idosa voltando, muita gente que deixou a mordomia de casa, o conforto de casa para... prestar o seu direito eleitoral votando aí, né, nessas eleições de 2026, que eu acho que vai ser uma das mais movimentadas do país. Você vê, por exemplo, Aracaju hoje, os quatro senadores estão empatados tecnicamente, não é? Os quatro senadores empatados tecnicamente. Para governo do estado, uma surpresa. Pesquisas mostram uma coisa, outras mostram outras, e a gente fica naquela expectativa de ver o fechamento das urnas. Candidatos a deputados, por exemplo, estaduais e federais, é um bom número, né? Já com situação definida, e outros também já colando ali, dividindo a vaga palmo a palmo, voto a voto. E não vai ser uma eleição fácil, vai ser uma eleição realmente muito difícil para quem queira que conseguir alguma coisa. Depois daquela confusão toda de Aracaju, tivemos aí o Partido Liberal, com aquela confusão criada aí pelo Rodrigo, por aquela turma lá que não beneficiou A ou B e tal, mas eu acho que está tudo dentro dos conformes. Vamos esperar para ver quem que tem peixe para vender na feira e quem vai ter milho no Borná hoje, né, ô seu Márcio Vela?
0: Ele já está por aqui também, ele já chegou, viu?
2: O Jovinho da Informação.
0: Isso, ele já está por aqui.
2: Márcio Verlan, o Jovinho da Informação.
0: E aí, Márcio, boa tarde.
3: Boa tarde, boa tarde, Valder Lemos, seu Jota, nosso carinhoso Galvão Bueno, né? Sou Marcela. A gente cresceu ouvindo o Jota e é uma inspiração para o pessoal do rádio, que se inspire muito de Jota, não apenas no jeito de fazer jornalismo, não é na pessoa do Jota, né? De vez em quando a gente fica brincando com... Tem determinados radialistas que mereciam mais ouvir mais Jota e seguir mais o Jota.
0: Eu sou suspeito de falar de Jota, sabe, Márcio? Eu, para falar de Jota, eu sou suspeito.
3: É verdade. E mais um ano, graças a Deus, mais uma eleição. A gente tá por aqui na Tubias Barreto FM. Graças a Deus, com o Jota também junto com a gente, o Valderran Lemos. Botou agora a vinheta do nosso Juliano Góes, que sempre esteve junto com a gente também.
1: É uma saudade muito grande.
3: Quando bota a vinheta, ele falando aí, o Jovinho News.
1: Eu tenho um segredo, né? Uma coisa minha, eu não visitei, dois amigos que eu não visitei doente. Foi o Juliano e o Miguel.
3: Sim.
1: Não visitei doente. Eu fiz questão de guardar deles os bons momentos, as boas lembranças e o que nós vivemos juntos. Eu, todas as noites, eu ia para a rádio para resenhar com o Juliano.
3: Sim.
1: Porque quem sabia da vida do povo era ali. Aí nós íamos para lá, o Márcio e Nan, bater papo até fechar a rádio. A gente conversava muito e tal, tal, tal. E quando o Juliano chegou, a situação que ele chegou, eu infelizmente não quis visitá-lo. E o Miguel, não sabe disso, não era um amigo, era um parceirão. A gente viajava muito, a gente resenhava muito, você entendeu? como é que é. E depois a gente vê ele naquela situação, tal. Eu não queria olhar para ele ali. Eu queria lembrar dele dentro do carro, brincando, resenhando, a gente sacaneando mesmo, tá entendendo como é que é. E aí essas lembranças ficaram, graças a Deus.
3: É isso, isso. E aí são lembranças boas do pessoal da rádio.
1: Que é verdade.
3: Claro, Luciano, o Juliano, a gente era os dois. Saia da clube lá meia-noite, 5 horas da manhã, tava aqui na TV da FM. Meia-noite e meia, saia da clube, 5 horas já tava por aqui. Então, assim, a gente já plantou muito, vamos dizer assim, junto, né? Fizemos muitas coberturas, junto com o Nando também, sempre aqui. E lembro até também do tio dele também, que já faleceu, o Beto, que botava o paredão na frente da casa dele.
1: Sim.
3: Agora, desse paredão já tava lá, já. Vamos passar pra casa de Beta pra ouvir a apuração. Que até o pessoal tá dizendo que tá, e a gente tá com paredões ouvindo a gente aí, graças a Deus aí. Uhum. Sempre a Tubias Barreta FM com muita audiência.
1: É.
3: E essa eleição 2026, cada eleição tem sua história, né, Jota? Cada eleição.
1: Certeza.
3: Tem seu diferencial.
1: Certeza.
3: Não existe eleição fácil pra nenhum candidato. E cada dado mostra que cada eleição fica diferente da outra. Como a gente tava comentando aí, vocês comentando, sobre a questão de votantes, sim, de Kruszewski por aqui também. A questão do pessoal que tá indo votar, os idosos. Eu tive hoje alguns povoados e são muitos idosos indo bem, fazendo questão de votar.
1: De votar, é.
3: E por isso as filas estão ficando grandes, enormes, são 6 candidatos, mas é porque tem muita gente votando. E o número grande de idosos.
1: E tem uma coisa, Márcio, que você tem que colocar na sua cabeça. O voto não é só uma obrigação, é um dever.
3: Sim.
1: É um dever. Porque é com o voto que você conserta tudo. Não adianta você ir por outra trilha. A trilha de... Se você acha que está ruim em Tobias Barreto, você só muda com o voto.
3: Exatamente.
1: No estado de Sergipe só muda com o voto. No Brasil só muda com o voto. O poder está nas nossas mãos, nós que somos eleitores. Os políticos, os candidatos, os governantes, eles são apenas administradores que foram agraciados com digamos assim, um cartão de crédito para que eles possam responder por nós brasileiros, né? Já que nós não vamos poder, por exemplo, colocar 50 mil tubienses dentro de um setor, mas tem uma pessoa lá que vai representar todo mundo.
3: Inclusive, Jota, quando algum político faz algo que não é do partido, determinada pessoa não é do partido, fala, não faz mais que obrigação.
1: Não.
3: Exatamente.
1: É.
3: Mas o problema é isso, aí tem que botar pessoas capacitadas,
1: com
3: políticos,
1: capacidade,
3: que façam
1: isso.
3: O que tem a obrigação. Porque tem muitos que entram e não fazem a obrigação.
1: E tem outra coisa, o Márcio, que você tem que entender. O brasileiro não precisa ter medo do político. O político tem que ter medo do brasileiro, entendeu? Sim. Ele tem que agir certo para ser respeitado. E as pessoas precisam parar com essa morosidade. Tá ruim, tá? Vamos para cima, vamos cobrar. Vamos para a prefeitura, vamos para o Palácio do Governo, vamos para Brasília, vamos cobrar, né? Vamos cobrar.
3: Eu vi entrevista de um político que diz...
0: Márcio, rapidinho, vamos dar um giro, que a Marcela está comigo no ponto.
3: Sim.
0: Chegando em nome, um momento também, Jota, nós vamos dar um giro aqui, chegando em nome do aplicativo Compre Sem Fila, tudo que você precisa, com cashback, frete grátis, faça seu pedido e concorra a 10 motos e uma casa. Ela já está comigo na linha.
4: Marcela Fernanda.
0: Alô, você, Marcela, onde é que você se encontra nesse momento? Alô, você, Marcela. Boa tarde.
5: Boa tarde, Valderlan Lemos. Está me ouvindo bem agora?
0: Estamos ouvindo bem. Está ouvindo também a gente?
5: Agora sim. Boa tarde, Valderlan. Boa tarde, Jota. Boa tarde, Márcio. Boa tarde a todos os ouvintes que nos acompanham nesse exato momento. Olha só, eu me encontro aqui na Escola Estadual Maria Rosa. E olha, eu confesso a vocês que eu estou assustada com a quantidade de pessoas ainda sem votar, viu? A quantidade, o número de pessoas é muito grande que estão na fila até do lado de fora. Para vocês terem ideia, a quantidade de pessoas e a lentidão das filas, que já era esperado, como vocês disseram aí, né? Por conta aí da maioridade, vieram votar, graças a Deus, mas atrasou muito, viu, o Valderlan Lemos, Jota e Márcio.
0: É o que a gente estava falando há pouco, né, Jota e Márcio? Uma coisa positiva, viu, Marcela? As pessoas irem às urnas hoje. Positivo é outra coisa. Eu comentei com o Jota também, acho que Márcio participou da conversa. O número que chamou a atenção a gente também foi o número de idosos indo votar.
3: Uhum.
5: Uma coisa que me chamou bastante a atenção e conversando com alguns dos mesários aqui é a dificuldade dos idosos voltar. Não, alguns não foram tão orientados e acaba que sentindo muita dificuldade no momento de votação. E aí é pouca informação que os mesários precisam passar, que pode passar. E aí a dificuldade, a lentidão também é por conta disso. Mas como você disse, é um ponto positivo aí para o nosso país, porque aí as pessoas estão se conscientizando e indo aí até as urnas. Mas a previsão aqui é que não acabe a votação às 5 horas da tarde, não. Claro que às 5 horas da tarde os feixões aí vai fechar, né? Porém, as pessoas vão ficar aqui até aguardar e todo mundo sair com os seus títulos, claro, completo de votarem.
0: E você fica aí, Marcelo Aposta, qualquer novidade, você pode entrar em contato que a gente já volta com você, viu?
5: Uma coisa, outra, um detalhe aqui que me chamou bastante atenção, desde as primeiras horas do dia, visitando algumas escolas aqui, municipais, estaduais, e o promotor estando marcando presença em todas as escolas, viu? Inclusive, ele acabou de sair aqui agora há pouco da Escola Estadual Maria Rosa, né? Segundo aqui informações dos mesários, o promotor também esteve marcando presença aqui no Maria Rosa.
0: Pronto, tá bom, Marcela, tá falado, você volta daqui a pouquinho ainda, viu, daqui a pouquinho.
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0: Tá bom, Marcelo, um forte abraço, você volta já, Márcio. Jota, alguma coisa aí, Márcio, alguma novidade aí? Muita gente acompanhando, viu? Muita gente já acompanhando a nós.
3: Graças a Deus, não. E, inclusive, eu já estava falando, a eleição já começou hoje pela manhã, no exterior, né? Uhum. Já começaram a voltar lá, Austrália, Japão. E a gente já tem um resultado, Portugal. É. Lula venceu em mais países. Isso somou mais votos que Flávio Bolsonaro. Ah. Então, assim, no início do dia aí, Flávio Bolsonaro no Japão teve 24 mil votos, aproximadamente, e Lula 5. 19 mil votos de diferença no Japão. Sim. Mas aí, como tivemos mais países, inclusive tem vários países que tem os votos, Alemanha, Austrália, Arábia Saudita, Catar, China, Chipre, Coreia do Sul, Croácia, Dinamarca, Egito, Emirados Árabes Unidos, Eslováquia, Eslovênia, Espanha, Estônia, Filipinas, Finlândia, França, Grécia, Hungria, Índia, Israel, Japão, Kuwait mesmo, né? Porque botaram aqui no final. Líbano, Malásia, Noruega, Nova Zelândia, Países Baixos, Palestina, Polônia, Quênia, Romênia, Singapura, Síria, Tailândia, Taiwan e Turquia. 38 países.
6: Agora, Márcio, essa questão do
1: voto do estrangeiro, né?
3: Sim.
1: Ah, apenas uma colocação. Eu acho assim, já que vai votar, que vota assim todo mundo, né?
3: Sim.
1: Tá. Só para presidente da República?
3: Sim.
1: Tem voto para presidente?
3: É verdade.
0: Concordo, Jota.
3: Escolhe o Estado que vai representar.
1: Exato. Porque os Estados Unidos tem 250 mil eleitores. Sim. 150 mil. Então, poderia ajudar, né? O cara, você é de onde, Ivan? Eu sou de Sergipe. Você vai votar aqui. Está aqui uma urna do estado. Sim. De Sergipe, do TRE de Sergipe, com todos os seus candidatos. Pode votar à vontade aí. Qual a diferença de você dar um voto para. Só para presidente?
3: Só para presidente.
1: E votar para os demais candidatos.
3: Você mora no país e vai votar para o presidente.
1: Não tem nada a ver. Eu acho que não tem nada a ver uma coisa
0: também,
1: com a outra.
0: Deveria. Ô, Márcio, vamos com o Jota também mais uma vez dar um giro aqui antes. Porém, quero dar um abraço aqui à minha esposa, a dona Franci, a Fran, minha cunhada. Abraçar também a meu pai Valdir. Alô, Macotinha! Tá com a turma aí tomando cerveja? É, tá com um culezinho. Hoje não, pai. Hoje eu não posso, não. Hoje eu tô proibido. E hoje eu tô com o cabo aqui de lado, que eu odeio trabalhar com bebida, viu? Quando a gente ia transmitir futebol, ele dizia logo, olha, se beber a gente não vai transmitir não, viu? Era ele e Miguel. Era ele e Miguel. Quem? Jota? Era ele e Miguel, Márcio. Se beber, não tem transmissão, viu?
1: Era assim, né? Se beber, não fala.
0: Se beber, não fala.
1: Você já viu bêbado falar alguma coisa?
3: Começa a rolar a língua, fala besteira.
0: Agora, eu vou às ruas, que tem muita... Olha, Jota, aqui. Aí. É emocionante ouvir a voz de Jota.
1: Obrigado.
0: Fabíola Santana, Manuel de Belo. Fala, Manuel. Manuel de Belo tá aqui com a gente já. Quer mandar um recado também, Mané?
7: Boa tarde, boa tarde todos os ouvintes da Rádio Tobias FM. Estou aqui nas expectativas, mano. Eu vou mandar saudando Jota Alves, abraço Jota Alves.
1: Abraço.
7: Abraço a essa equipe maravilhosa. Abraço nas Berlan e a todos que vai estar aí no estúdio com você, mano. Parabéns. Todo ano eu sigo aí as eleições. Estou aqui ligado, meu amigão. Boa tarde a todos.
0: Valeu, Manuel.
7: E a todos que estão ligados lá pro Vias FM.
0: Pronto. Aqui também.
8: Estou com 72 anos. 8 horas já estava na porta do Tobias Barreto.
0: Aqui, olha. Postei agora no Instagram sobre a nostalgia das apurações com J. Alves e Miguel Alves. Era Pelé e Coutinho do rádio.
1: Boa.
0: Juninho, da distribuidora. Gidé, forte abraço, Gidé. Tá com a turma aí ouvindo a Tobias Barreto FM. No futebol era coxinha e doquinha. Quando o jogador perdia a bola, Miguel metia o pau e Jota dava risada. Daqui a pouco nós vamos lembrar dos dois no futebol, viu? Mas antes, porém, eu volto às ruas porque já tem gente comigo na linha.
9: Cacá Oliveira.
0: Cadê você, Cacá? 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Boa tarde, Cacá Oliveira.
10: Muito boa tarde, meu caro amigo Valderlan Lemos, Márcio Verlan, Jota Alves. Primeiramente, eu quero parabenizar essa equipe de ouro aí. Tobias Barreto está de parabéns. Para você, ouvinte que está em casa, daqui a pouquinho também vai acompanhar tudo, né? Passo a passo das eleições 2026.
0: Cacá, baixa um pouquinho aí o volume desse rádio que está perto de você, que está dando microfonia,
10: pronto,
0: viu?
10: Pronto.
0: Baixa aí, por favor. Veja aí. Agora.
10: Melhorou?
0: Agora ok.
10: Pronto, então olha só, primeiramente parabenizar essa equipe de ouro aí, Valderlan Lemos, Márcio Verlan e Jota Alves. Essa equipe de ouro daqui a pouquinho para você que vai estar em casa nos ouvindo na 87,9, acompanhando tudo das eleições 2026 aqui do nosso estado de Sergipe e por todo o Brasil. Também é uma honra também, sei que tem grandes profissionais, uma honra estar podendo falar e saber que aí no estúdio tem um cara aí que aos 15 ou 20 anos eu acompanhava ele através do rádio, na calçada.
0: Tá chamando o cara aí de velho, é, rapaz?
10: Total. Eu acho que velho sou eu, porque daqui a uns 15 anos, quando eu tinha 15 anos de idade, eu já tô com 55. Então, velho aqui sou eu. Mas é isso aí. Olha, eu estou aqui agora ao lado do Colégio Eleitoral Castelo Branco. É impressionante a quantidade de gente nesse momento ainda voltando.
1: Pois é.
10: Isso mesmo. E pessoas que eu estou apresentando aqui chegando ainda. Faltando aqui agora um pouco de 7 minutos para encerrar, não é isso mesmo? E a quantidade de pessoas chegando aqui voltando ainda. Impressionante também, viu? Também lembrando, aqui na calçada ao lado do Castelo Branco, já tem pessoas aqui com os nervos à flor da pele, com o rádio ligado, viu? Todo mundo acompanhando já aqui. Certo, Márcio?
0: E
10: Valderlan Lemos. Olha, lembrando mais uma coisa,

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1: Valeu, Cacá Oliveira. Aguenta, coração. Aí me disseram aqui, olha. Me disseram aqui. Bota o BGzinho, que esse BGzinho dá um nervoso. Marilene, a Marilene fala aqui. Boa tarde. É emoção, é muito grande ouvir essa voz. J. Alves, demais, abraço a todos. Valeu, Marilene. Tá ligadinha com a gente também. Deixa eu ver, Adelmo. Fala, Naldinho, o bom de madeira. Daqui a pouquinho, viu? Daqui a 5 minutos já tem. Ok, voto já apurado. O Lucas também chegou por aqui para dar uma força. Obrigado, Lucas. Fala, Naldinho.
2: Boa tarde, Madeira. Boa tarde, seleção da Tubia Barreto FM. Estão aqui na barra, viu? Ligadinho na Tubia Barreto FM com a família, ouvindo pra já começar o futebol político, né?
3: Boa tarde, Dan.
1: Boa tarde, Adelmo.
3: Boa tarde, J. Alves. Participação de ouvir sua voz, J. Alves. Um abraço desse amigo Adelmo da Cordiola. Eu voltei de sair do rádio de manhã, não. Fui direto pro colégio, já voltei. E fui rapidinho no colégio Tubias, ali na 7 de setembro.
4: 7 de junho.
3: E tô em casa aqui curtindo a melhor programação. Tá de parabéns, viu? A cobertura dessa eleição que é importante para todos nós. Um abraço, tô aqui por aqui. Um abraço a todos aí que estão aí na cobertura. Marcelo.
1: Forte abraço.
3: Todos, enfim.
1: Ah, mas quem não manda, manda um alô também, diga quem, Binho.
4: Binho Santana.
1: Binho Santana. Disse, manda um alô, tô aqui ligado, viu, meu lindo?
4: Eu até brinquei com ele, de Binho para Binho.
1: Fala, Geraldo da Saúde, meu amigo Geraldo da Saúde, Jota.
5: Ainda existe?
1: Não conhece ele, Jota?
5: Nunca mais eu vi, tem uns 10 anos.
1: Você nunca mais narrogou desse cabo, viu? Ah, nunca mais você narrogou desse cabo aqui, viu, Jota?
5: Quem foi ele?
1: Aqui, repara a voz dele aí.
6: Eu volto às ruas porque já
7: eu também estou tendo a lei. De ouvir o meu amigo J. Alves e Nan. Boa dobradinha aí, viu?
1: E Márcio também.
7: Vindo aqui também. Vindo da Sambaíba, meu caro Nan.
1: Valeu, Geraldo.
7: Transmita o meu abraço a J. Alves, meu querido amigo.
1: Valeu. Deixa eu botar um negócio aqui. O pessoal tá falando muito de Miguel e não tem como a gente lembrar. Inclusive, Jota, tô usando o BG de Miguel, viu?
5: Yeah, né?
1: É, tô usando o BG de Miguel. Deixa eu ver aqui. Aqui essa pasta aqui é das nossas transmissões, viu?
8: Ah, é. Negão, cheio de paixão.
1: Ah, é.
9: Porque ele tá jogando com 11, o Guarani com a menos. E ninguém sabe atacar, lá vai o 7 Júnior. Lá vai o 7. Gol.
1: Olha, pra quem não sabe aqui essa narração de Miguel, rapidinho, deixa eu botar mais uma vez aqui a narração de Miguel.
9: Porque ele tá jogando com 11, o Guarani com a menos. E ninguém sabe atacar, lá vai o 7 Júnior. Lá vai o 7.
1: A gente fazia a transmissão de todos os jogos do 7 de junho. E esse aqui foi em Porto da Folha.
5: Não, é,
1: foi em Porto da Folha.
5: Foi.
1: No Caio Feitosa.
5: Exatamente.
1: E lá a cabine de rádio ficava longe do banheiro. Aí estávamos eu, Jota, Miguel e Gilvan. Eu fazendo reportagem. E Jota deu vontade de ir ao banheiro. Aí disse, olha, vocês segurem aí que a gente... Não, pode deixar, Jota. Eu fiquei conversando com o Miguel e Miguel comentando. Exato na hora que Miguel começou a comentar, o 7 de junho faz um gol com um a menos. Rapaz, foi uma resenha. Foi a viagem todinha de Porto da Folha pra cá. Gilvan salvou esse negócio aí. Boas lembranças. Já que o pessoal tá falando aqui de futebol, é boas lembranças aqui, Jota e Miguel.
10: E vamos... Boa tarde, Valderlan Lemos. Rapaz, é uma emoção, né? A gente que gosta de rádio tá ouvindo J. Alves, né? E essa beca aí de Márcio Verlan aí, ainda. Parabéns aí a todos aí pela transmissão. Eu tô aqui com a caixa de som aqui, botando brocado.
1: Valeu!
5: Valderlan, só pra gente arrematar aí, esse foi o último jogo que o Miguel fez com a gente.
1: É mesmo, pai.
5: É, foi. É. Depois disso ele não pôde mais viajar, ele estava com problema de saúde. Mas foi o último jogo que ele fez com a gente.
1: Pronto.
5: Não, é isso de viagem, né?
1: De viagem.
5: Ele ainda fez alguns jogos em
1: nesse jogo aí, Jota, a gente voltou, jantou em Itabaiana.
5: Isso.
1: Aí quando foi em Itabaiana, eu disse, Jota, agora já pode, né? Depois que a gente jantou. A não ser se você lembra que o Gilvan tava com isoporzinho.
5: Sim, sim.
1: A gente comprou uma latinha, disse, agora eu vou tomando uma. Você tinha comprado um carro na época, só eu não quero ninguém derramando nada dentro do meu carro não, viu? Eu lembro de tudo, rapaz, eu lembro de tudo. Eita, desgraçado. Valeu, Macota. Cindy, já vou ligar para você. Fala, Letinho.

0: Boa tarde, não. Tô na escuta aqui, na apuração do mundo, viu? Letinho aqui no São do Mundo, tô ligado aqui.
1: Pronto, valeu, Letinho.
0: Na sintonia.
1: Beleza.
0: Eu aqui na Tubias FM, viu? Sintonizado, tá de parabéns aqui.
1: Pronto.
0: Tá certinho.
1: O Lucas também tá com a gente aqui, inclusive ele vai dar um suporte aqui. Pode ser Lucas com J ali, Márcio?
2: Sim.
1: Pra ficar ali, vocês dois ali, né? Deixa eu ligar logo pra Cindy aqui, porque a Cindy já está em algum ponto da cidade. Daqui a pouquinho já tem voto rolando aí, viu? Já são
2: 5 horas, né?
1: 5 horas.
2: 5 horas, agora começa a fechar.
1: Daqui a pouquinho o pessoal começa a fechar as escolas e começa a aparecer Esma aí, né, pra turma já trazer novidade. Deixa eu ver se a Cindy já tá pronto. O Pedão do Candial. Deixa eu ver aqui a Cindy, deixa ela tá no ponto. Daqui a Cindy vai estar, pra gente já trazer também a Cindy pro chefe. Já trouxemos o Cacá Oliveira, já trouxemos a Marcela Fernanda, Márcio aqui, Jota, o Lucas, o Matheus também tá nos visitando aqui. Alô, Cindy!
3: Cindy Kruszewski.
1: Onde é que você está nesse momento, Cindy?
4: Boa tarde, Valderlan Lemos. Boa tarde, Jota Alves. Boa tarde, Márcio Berlan. Nesse exato momento, eu me encontro aqui no colégio Abelardo Barreto do Rosário, onde os portões já estão sendo fechados nesse exato momento. Uma quantidade enorme de pessoas ainda nas filas, aguardando ainda votar. E já está aqui aquela grande movimentação pessoal, pessoas ainda querendo entrar, mas nesse exato momento os portões estão sendo fechados.
1: Pronto. E você fica de olho aí, você se identifica, para assim que puder você já pegar algum Eresma aí e trazer pra gente, viu? Alguma novidade.
4: Tudo certo. 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
2: Valeu, valeu, Cindy.
1: Valeu, Cindy. E aí, Márcio?
2: Tá, eu tô usando aqui.
1: Tá usando?
2: Tá. Ô, Nan, agora fecharam os colégios, né? Fecharam os portões às 17 horas. Quem tá dentro pode ficar pra voltar, não se preocupe. Voltar, não se preocupe, pessoal, quem tá preocupado aí, pessoal, que tá lá dentro, não voltou ainda, mas não se preocupe, não. O importante é chegar lá até às 17 horas, quem tá lá dentro vai aguardar todo mundo pra que possa voltar, né?
5: Quem tiver lá dentro é só ligar pra casa e dizer assim, é hoje que eu só chego amanhã.
2: Então, Jota, só pra finalizar aquela parte que a gente tava falando sobre os jovens irem votar, a importância. Eu vi entrevista esses dias de determinado político, porque ainda não terminaram as eleições, é bom a gente não tentar ao máximo não cometer nenhum crime eleitoral. Ele dizendo, se você acha que o político que está no poder não presta, que os candidatos que estão lá não prestam, faça o favor, vem com a gente e entra na política. Porque às vezes você é o político de amanhã, sou eu amanhã. Então você vai servir ao povo como você acha que deve ser a maneira correta.
5: Eu acho assim, o Brasil, eu comentei muito sobre isso. Quando tinha programa de rádio, eu falava muito sobre isso. Eu não admito que Tobias Barreto tenha 50, 60 mil habitantes e apenas 2 ou 3 pessoas participem das eleições.
2: Sim.
5: Acho que todo mundo deveria participar, né? Um número maior. No Brasil, nós temos hoje 210 milhões de habitantes e a gente tem agora uma eleição totalmente fechada entre 2 candidatos, né? E um que já está na política pelo quarto mandato. Então a gente precisa mudar. Então você que reclama, você que não está satisfeito, exato, se candidate, né? Parta para cima. Agora parta para cima de uma maneira consciente daquilo que você quer fazer, né? É cômico demais a gente ouvir a crítica a Lula, a Jair Bolsonaro, a Flávio Bolsonaro, a Rogério Carvalho, a Fábio Mitidieri, a quem quer que seja, e você não faz nada para colaborar com esta administração, com esta gestão. Você só sabe falar. Aí o cara diz, mas se eu me candidatar, ninguém vota em mim. Depende da sua proposta, depende isso da maneira. Por exemplo, eu nunca imaginei na minha vida que Dilson Agripino fosse um dia ser político. A única coisa, eu tomei como surpresa quando o Dilson saiu candidato a prefeito. Ele era uma pessoa, né, o Matias, totalmente alheia, totalmente afastada de tudo. O único movimento de Dilson era na igreja, mas um dia Dilson disse, Paulo, eu vou mudar Tobias Barreto. Eu quero partir para cima, eu vou tomar conta. E foi candidato, está no quarto mandato. Está, né? no quarto mandato. Então nós precisamos.
1: E um de deputado, né?
5: E um de deputado. Então nós precisamos aparecer mais Dilsons do Tobias Barreto, aparecer mais Dilsons no estado de Sergipe, aparecer mais Dilsons no Brasil e acabar com essa polarização entre dois grupos, dois candidatos para ficar a vida toda batendo cabeça. Não se admite. Tem muitos homens de bem no Brasil, tem muitos homens de bem no estado de Sergipe, tem muitos homens de bem em Tobias Barreto. Vamos dividir isso. Vamos dividir as responsabilidades, né, Márcio?
2: A gente vê até no governo do estado, né, Jota?
5: É.
2: Aqui no governo do estado a gente teve no início 6 candidatos.
5: 6.
2: Ao governo. Hoje a gente finaliza com 4.
5: 4.
2: Doutor Elton, Fábio, Emanuel Castanho, Valmir e Tato Cristina. Então, finalizamos 4 estados.
5: O Emanuel Castro e o Ricardo.
2: O Ricardo desistiram.
5: Eram
2: 6 e 4 no estado todo. Desistiram. 4, colocando uma disposição.
5: Então a gente precisa acabar com isso, Márcio. É uma questão. A Jota, você. Veja bem, eu disse. Eu já disse a várias pessoas. Eu não tenho partido político. Meu partido político é o Brasil, meu partido político é o estado de Sergipe, meu partido político é Tobias Barreto. Eu voto no melhor. Se eu voto naquele que me apresenta melhores propostas e tal, e coisa e tal. Entendeu?
2: O pessoal tem a mania de dizer, vamos votar no menos pior, né?
5: Não existe isso.
2: O pessoal tem a mania de falar isso.
5: Então, essa coisa toda, o cara fica dizendo, eu não vou votar para perder voto. Não é uma questão de votar para perder voto. É você votar na sua consciência. Na consciência daquilo que é o melhor para a sua cidade. Agora, também, existe uma coisa que se faz nesse país que a gente não pode admitir, né? Essa guerrinha de nervo que está se criando nas eleições. Eu acho que a política ela deve ser tratada com respeito.
2: Sempre.
5: Com respeito e com cuidado. Você não pode se emocionar na hora do voto e não pode dizer vou votar porque é meu amigo. Eu não voto em amigo.
2: Sim.
5: Nunca votei num amigo. Eu voto. É amigo porque o cara não é meu inimigo, né? Eu falo com ele, mas eu não voto nele porque ele é meu amigo. Eu voto nele porque ele tem capacidade. Se tem capacidade, a gente vota. Se não tem, não vota. Entendeu?
2: Exato, exatamente.
1: Deixa eu só dar rapidinho aqui o Facebook. Michele Grigori, boa tarde a todos vocês. 10. Josefa Silva Marques, parabéns a todos vocês do estúdio. Estou na escuta. Jota, sou sua fã.
5: Obrigado.
1: Fabiola Santana, Júnior da Topic, boa tarde, bancada. Parabéns, Moderna Lemos, que programa produtivo. Fico muito feliz com você e todos que fazem essa resenha sadia. Gustavo Jean, show de transmissão. Ana Maria Rocha, boa tarde, tudo dos bastidores. Saí de Salvador às 9, depois de levar a sogra para votar e voltei correndo. Estamos por cá ligados. Valeu, José da Silva Santos, é Silva de Pirraia. Matheus Melo, vamos ganhar. Maria Lima, boa tarde, ansiosa, esperando os resultados. Já estamos aqui, viu? Estamos acompanhando aqui. Márcio, Lucas, aí quando quiser, é só vocês passando aí, Jota, para a gente ir acompanhando, viu? Marcela está lá no Maria Rosa. Marcela no Maria Rosa, Samuel na Baenga, valeu Samu, um abraço. Compadre Corme, tá aí também, quem que tá aí com você? Liga aí pra gente mandar um abraço a toda a galera assistindo pelo YouTube, lá na Baenga, na Chácara. Tem mensagem chegando, tem áudio. Alô você, boa tarde.
6: Boa tarde, Nan. Boa tarde, Tobias Barreto FM. Aqui quem fala é Gil do Papelão. Deu um abraço aí pra Jota Alves. Tá velho que eu tinha visto ele, entendeu?
5: Tá bonito.
6: Vi ele, a última vez que eu vi foi quando ele tava fazendo reportagem sobre o carro. Carnaval daqui de Tobias Barreto, na Rádio Clube Itapicuru.
5: É muito tempo.
1: Aí é Gil dos Papelões, valeu Gil. Hélio Mota, interior de São Paulo. Alan Silveira, boa tarde. Geovan Cardoso, ligadinha. Tem mais mensagem, Perdão do Candial. Esse é das antigas, viu, Jota?
7: Boa tarde, Valdelan. Boa tarde. Deste ano vai começar um trem massa aí. Vamos ver que vai engolir um ou outro aí, valeu? E aí, aqui, Perdão do Candial 2, rapaz. Tô escutando essas prosas bem bonitas aí de vocês dois aí. Meu amigo Jota Alves, com essa voz tão linda, né? Senti muita saudade dos gols de Jota Alves aí na nossa co-irmã Rádio Clube, na nossa, quando ele nasceu na Rádio Cultura também, que era narrador, era, tinha na faixa dos seus a 18 anos a 20, e a gente é fã desses radialistas aí, que tá essa voz ainda no próximo mundo de Deus, né? Tô escutando, Valdelan, aqui a propaganda de vocês aí, valeu. valeu.
1: Valeu, Pedrão, forte abraço. Pedro. Zé Augusto do Caminhão, Zé Augusto, Jó, sua esposa, toda a família ligadinha. Quem mais tá aqui? Ninho do Pastel. Estamos aqui na escuta, na Rua Domingos, Batalha de Góis. Forte abraço. Tem novidade aí, Márcio, Lucas. Lucas está dando suporte a gente também aqui. A Marcela tá lá, o pessoal já fechando os portões lá no... Fechando os portões lá no Abelardo, no Maria Rosa. O Cacá já trouxe também aqui a movimentação lá do a movimentação lá do Abelardo, do Castelo Branco. E nós estamos aqui, viu? Acompanhando. Até agora tá aqui, Jota, tá? É? Deixa eu ver se eles... Pronto, vamos aqui. Até já tem aqui. Deixa eu ver por lá. Isso aqui, pronto.
5: É, o total de sessões de Sergipe, 5.923. Ainda nenhuma apurada, nenhuma totalizada, não é isso?
1: Até aqui não, até aqui, agora não. É. Aqui está 0%.
5: Tudo zerado.
1: Tudo isso. Zerado.
5: É aquilo que nós estávamos falando, muita gente votando ainda.
1: Muita gente votando.
5: E alguns setores onde tem gente votando, eles dificilmente liberam a gerésima para que sejam divulgadas, né? Às vezes o mesário já terminou, está lá tudo certinho, mas eles preferem aguardar um pouco mais para que saia tudo de uma vez só.
1: Um abraço aí, estamos aqui na casa do Netinho Mangaba, ligados a Tobias FM, o Elks Beto Mangaba, Maria Tamires, Valdo Nininho e Cris. Forte abraço a vocês, obrigado pela audiência.
2: Valdo Nininho foi?
1: Valdo Nininho foi. Valdo Nininho, tô lá na casa do Neto Mangaba.
2: Alô, Val, um abraço, Val. Alô, Neto, um abraço, Neto, o Elks.
1: Aguenta, coração!
2: Chega na hora.

0: aqui e tá zero ainda de apuração. Isso. No site, viu?
1: Atualmente
0: aqui,
1: tá zero de apuração.
0: Aí, presidente, zero de apuração. Governador, zero de apuração. Estamos aqui no site. Senador, zero. É porque muita gente ainda votando.
1: Tem muita gente votando ainda.
0: Pode falar no microfone, Lucas. Tá aberto aí. E pode pegar o fone aí também.
1: Fone aí, Lucas.
0: O fone tá ligado aí, Lucas. Pode ficar à vontade.
2: Obrigado, Nan. Primeiramente, boa tarde, Márcio Berlan, ao nosso matriarca aqui da rádio. Eu estava nascendo da barriga de minha mãe e já ouvia Jota Alves.
3: Que isso,
2: ó. Aos ouvintes da 87.9. Nan, eu estou aqui também verificando os outros estados e acho que isso está acontecendo no Brasil todo. Todos os estados da federação ainda estão em zero de apuração.
3: É porque eu estou aqui no site nacional, né?
1: Nacional.
0: E esse aqui é de Sergipe. Esse aqui é de Sergipe, olha. Já atualizei aqui, olha. Atualizei, olha. Já atualizou e continua zero. As urnas dos Estados Unidos já abriram?
3: Deixa eu ver aqui. Já? Eu fui mais cedo, lá é 2 horas apenas de diferença. Já abriu.
0: O Márcio está conferindo aqui, viu, minha amiga Neide?
3: Isso.
0: O Wilson também está falando aqui. Estamos aqui, nós estamos aqui todo acompanhando, viu? Já estamos. Fala, Wilson. Diga aí, Wilson Pereira.
4: Boa tarde, Nan. Boa tarde, Marcos Berlan. Boa tarde, J. Alves. Esse cara que eu sou fã.
0: Obrigado.
4: Né? Cara que acompanhei muito pela Rádio Clube de Itapicuru. É, ele que fazia o programa. E tinha uma poesiazinha que ele fazia na entrada do programa, que ele dizia: bom dia, patrão, amigo, meu chefe, meu cidadão. Tô chegando aqui mais uma vez de novo, modo de falar do sertão. Sertão de casa. Abrexerido, sertão de muita tradição, é o nordestino, seu moço, que a partir de agora faz o show com o compadre Zé Moreno, seu apresentador, tá no ar, meu patrão, o mais maior tradição do sertão, é o programa Sinfonia Sertaneja, que já entra no seu coração, esse era o J. Alves, viu? Então eu ouvi na voz dele aí, fiquei até emocionado, porque J. é um grande artista, J. é um grande comunicador, não desmerecendo nenhum comunicador, mas Jota, eu sou fã dele, tá bom?
3: Obrigado,
4: Wilson,
3: obrigado.
4: Pereira.
3: Obrigado, Wilson.
0: Valeu, Wilson, tá passado aí pra você. Quem é mais aqui? Aqui o William passou, era 5 da manhã, hoje já tinha 30 pessoas na fila do Colégio João César.
3: Pra que Lucas, tudo isso?
0: Lucas Rodrigues. Boa tarde, Valderlan. Aqui é Lucas do Antigo Matador, estou na escuta. A melhor rádio de Tobias Barreto. Forte abraço, Lucas. E hoje com reforço de Márcio. O reforço que tá Márcio tá todo dia aqui, é reforço diário. É, Lucas também, eu não sei dizer o sobrenome dele. É. Como é o sobrenome?
2: Márcio sabe.
1: Gottschalk.
0: Gottschalk.
1: É o nome artístico.
0: É o Lucas tá aqui, o Gottschalk. E o Jota Alves, o Matias também tá por aqui. José Augusto
2: Alves.
0: É Gottschalk.
2: Gottschalk. Também é Jota alemão. Sobrenome alemão.
3: Alemão, é.
0: Aqui na Praça do Padre Pedro. Quem é mais aqui? Tem áudio? Deixa eu ver você quem é.
5: Não, boa tarde, top. Mais escuta aqui.
0: É João.
5: Vamos botar pra torar. Um abraço, Jota Alves. Que saudade. Quando você fala. Fazer o programa jornalístico pela Rádio Clube.
0: Um abraço. João, lá do Padre Pedro.
5: Um abraço, meu irmão.
0: Valeu, João. O pessoal tá aí na labuta, viu? Olha, a Marcela Cunha já tá me chamando aqui. A Marcela tá me chamando aqui. Eu vou às urnas de Tobias Barreto porque ela já está me chamando.
6: Marcela Fernanda.
0: Diga aí, Marcela, é com você.
7: Pois é, Valderlan, de volta aqui mais uma vez, olha só, diretamente da Escola Estadual Maria Rosa, e olha só, portões fechados, como a nossa repórter Cindy Schilder acabou de informar, mas eu preciso informar que 2 sessões, a sessão de número 80 e a última sessão de número 39, acabou, né, das pessoas que votaram, já foram embora, e estamos aguardando só os mesários aí se pronunciarem e colocarem aqui os papeizinhos para a gente começar aqui a falar os números e a quantidade de votação, tá certo? Mas já tem 2 sessões aqui fechadas e muita gente ainda para votar em outras sessões, porém, daqui a pouquinho eu volto e me deixa aí linkado que já eu trago mais informações e as primeiras sessões aqui a serem abertas, tá bom?
0: Tá bom, Marcela, estamos aqui. Nós estamos aqui, viu?
3: Ô Márcio, uma outra surpresa, né, desse pleito de 2026, Foi a candidatura do Augusto Cury, né?
1: Augusto Cury, que estava numa disposição.
3: Isso. E nós estávamos falando que as pessoas não metem a cara, né?
8: Sim.
3: E ele meteu a cara. Augusto Cury, um cidadão, que é escritor, um psicólogo. A gente não...
1: Bem conceituado.
3: Nunca esperava que, né? Se você ver, 285 milhões, foi o quanto ele declarou que tem. Sim. De dinheiro, né? E participou da eleição. Então, nós precisamos que as pessoas façam isso, né?
1: Como o senhor falou neste instante, Jota, a questão do respeito. Do porque respeito. Muitos, não, às vezes, não querem colocar numa disposição pela questão do respeito. Por exemplo, o Cury colocou numa disposição, falou seus projetos, você pode mudar, mas tem que respeitar.
3: Tem que respeitar.
1: E a coragem dele de sair, de estar criticando para colocar o nome dele à disposição, para apresentar as ideias dele.
3: Exatamente.
1: Se você não concorda, é um direito seu, é um direito meu, é um direito de cada um. Agora, exato, tem que respeitar, parabenizar ele, colocar numa disposição, porque não é fácil.
3: Nós precisamos desprofissionalizar a política.
1: Isso. Aí o pessoal faz o quê? Muitos, né? Não podemos generalizar, porque quando generaliza é uma burrice nossa, né? Aí vamos lá. Aí pegaram muitos, criticaram o Augusto Cury, porque as ideias dele não concordam, e começa a entrar na seara profissional dele. Isso. Não tem nada a ver uma coisa com a outra.
3: Nada a ver com a outra.
1: Então, assim, é a questão do respeito, uso sempre. Vou dar, aproveitando aqui, mandar um abraço para Leandro, que tá lá em São Paulo, Leandro da Captura, Leandrinho. Tá em São Paulo, tá acompanhando a Tubias Barreto FM, sempre como pode. Ele, mas tô ligado aqui, viu? Tô ligado aqui, ouvindo a Tubias Barreto FM. Um abraço para Leandro aí, e todos que estão com você aí. E até agora, como é que
0: tá? Hélio Moda tá aqui, João Alberto do Riacho Fundo, Gilberto Cassiano na espera, João Alves é João da Escolinha Paulista, Alan Silveira, boa tarde, Valderlan J. Alves e todos que estão ligadinhos aqui, com o coração apertado, porque a política e J. Alves me lembra minha mãe. Ah, Juliana, a filha de Zelice.
3: Ah, Juliana.
0: Ah, Juliana, da Jovicílio, João Alves.
3: Grande abraço.
0: Professor Zé Filho policial, tá aqui na escuta também. Pois é, mas chegou alguma novidade aí? O Lucas também tá aqui acompanhando.
1: Até o momento não, até o momento nenhuma urna
3: aberta
1: aí no país ainda, no país.
3: Aqui nem no Brasil.
1: No país.
0: Aqui, aí, voltar a atualizar a pasta, hein? Deputado estadual, Sergipe, zero de apuração.
1: Isso. No país também.
0: Porque as sessões ainda não foram totalizadas.
3: Exatamente. Agora vamos para presidente, não.
0: Presidente,
3: a nível nacional.
0: Pronto.
3: Não tem nada aí.
1: Lula, ainda.
3: Continua zero.
0: Ronaldo Caiado, isso. Edmilson Costa, Rui Costa Pimenta,
3: todo
0: Augusto Cury, Zema, veterinário Wilson Grassi, Hertz Dias, Flávio Bolsonaro, Renan Santos, Clariana Barão, Samara.
1: Aqui, tudo zero. A Marcela falou que duas aqui já finalizaram. Mas ainda não foi registrada para poder divulgar. Então, daqui a pouquinho, Marcela vai estar em primeira mão lá, no Colégio Maria Rosa, com duas sessões já finalizadas. E depois disso aí vem para o TSE.
3: Alô, moto.
0: É Cacá, eu vou ligar pra você, Cacá, viu? Vou ligar.
1: Cacá,
0: é melhor ligar direto do que pelo zap, porque pode. Pronto, minha filha Karen, o meu filho Zayo e a minha cunhada Ide estão indo para Aracaju e ouvindo pelo Rádios Net no carro. Obrigado. Deixa eu retornar pra você, Cacá, porque pelo zap aqui tá ruim, viu, viu, Cacá? Vou ligar direto pra você aqui, Cacá Oliveira, viu? Pronto, deixa eu ligar aqui para Cacá Oliveira, para a gente botar você direto, viu, Cacá? Marcos Menezes é Marquinho, abraço, Marquinho, sonorização, vamos a ele está comigo na ponta da linha, cadê você?
9: Cacá Oliveira.
0: Diga, Cacá Oliveira, o que é que tem pra gente?
9: Muito bem, de volta aqui, Cacá Oliveira. Olha, nesse exato momento já são 5 da tarde, mais 20 minutos. E o coração, os corações, daqui a pouquinho, vai ouvir aquela musicazinha que dói, né? Um pouquinho o coração. E, claro, com certeza você, ouvinte da Turbina da Barreto FM, vai ficar acompanhando tudo, todos os flash aí. Porque essa equipe vai passar tudo aí da eleição 2026 aqui em Tobias Barreto e todo o Brasil, né? Olha, eu passei aqui um pouco na Avenida 7 de Junho. Aqui está uma movimentação já se organizando o pessoal aqui na Praça do Cruzeiro, sentado, ouvindo rádio. Daqui a pouquinho, né? As urnas vão abrindo aí. Olha, Márcio, é Valderlan Lemos. E saindo daqui, circulando nas ruas da cidade, eu fui até, mais uma vez, ao Colégio Eleitoral Paulo Freire. Portões fechados. Olha, por incrível que pareça, ainda chegou eleitores para poder votar, mas só que não podia mais. Impressionante isso, né? O pessoal deixa para votar tardezinha, aquele negócio, então acaba ficando sem votar, né, Valderlan?
0: Pois é, Cacá. Fique alerta aí no Castelo Branco. Assim que chegar aí alguma erésima, você trazer o resultado pra gente, viu, Cacá?
9: Ok, mais uma vez em nome, né? 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
0: Jota, sabe quem está nos ouvindo em Ponta del Leste, no Paraguai?
3: Eu vou para lá semana que vem.
0: Rio Bahia.
3: Ponta del Leste.
0: Ederaldo, Rio Bahia.
3: Com certeza.
0: Está nos ouvindo, mandando mensagem para mim aqui, viu?
3: Diga ele que chegar lá, eu vou dar um abraço nele.
0: Abraçar Neto Barreto e Marlin Barreto. Estão ligados aqui na Tobias Barreto FM.
3: Você viu o Marlin no Gloss?
0: Vi, ela mandou pra mim. Você viu que chave?
3: Tava um show, viu? Não, tava toda lady, né?
0: Tava lady?
3: É, tava toda lady. Marli.
0: Pois não, Márcio?
1: Informação aqui rapidinho. Que a apuração, como eu falei, do Brasil, né? Ela, fora do Brasil, na verdade, ela já foi encerrada, né? Enquanto a votação avança no Brasil neste domingo, brasileiros que vivem no exterior já encerraram a escolha para presidente em vários países por causa do fuso horário. Segundo o G1, Luiz Inácio Lula da Silva venceu nas urnas de 31 países até agora. Entre eles, Nova Zelândia, Austrália e China. E Flávio Bolsonaro ganhou em 9, incluindo Tailândia e Japão.
3: Mateu, resultado?
1: Ao todo, 134.797 brasileiros estão aptos a votar em Portugal. O segundo maior eleitorado brasileiro fora do país, atrás apenas dos Estados Unidos. Em Lisboa, são 78.833 eleitores habilitados, distribuídos por 207 sessões de votação. Estou agora querendo ver aqui a quantidade de votos no geral, porque aqui eles detalham cada país.
2: Cada país, eu estou vendo aqui também, Márcio.
1: Eu estou aqui no Globo.
0: Calma, Aline, ela tá tremendo de nervosa, olha. Edneide já falou aqui, Edneide, já falamos de Neide. Boa tarde, Nan. É, boa tarde, Jota. Tô ligadinho no melhor Tobias FM, Fabinho, Lívia e Breno, no Santos Dumont. Abraço, Fabinho. Abraço a todos vocês aí, família. Ligados na Tobias Barreto FM. É, Lucila Guedes também, Hélio, participei do programa de Jota há 15 anos na Clube. Era M, jornalismo. Isso mesmo, tem um áudio aqui, deixa eu ver que esse áudio aqui é do Douglas.
8: Fala, meu querido Nan, tricolor.
0: Fala, Douglas.
8: É Douglas corintiano. Nan, tô acompanhando aqui, vou acompanhar a apuração aqui de Ubatuba. Eu estou aqui acompanhando a apuração de Tobias Barreto aqui em Ubatuba.
3: Ubatuba fica onde?
8: Estou de frente à praia, trabalho aqui. Estamos aqui, cara.
0: Valeu, um forte abraço, obrigado. Aí nosso amigo, né, Douglas, corintiano. Tem alguma coisa aí? Pois não, fica à vontade.
1: Começaram a abrir as urnas aí, as sessões. Já começaram a ser divulgadas no site oficial. A presidente no país, né? De Sergipe ainda não. Sergipe nenhuma foi aberta ainda, mas no país já começou a atualizar. Aí as sessões aí já foram totalizadas 6.157 sessões.
3: Isso.
1: 1,23% das sessões totalizadas.
3: Vamos voltar para o início lá, Valderlan. Aí você. Aqui? É, volta para o início.
0: Presidente.
1: Isso. Atualizar. Já começou.
0: Aqui é Sergipe, viu?
1: Não, tá no Brasil, mas, no Brasil. Sergipe ainda não.
3: Mas
1: não começou,
3: mesmo assim
1: não.
3: Aparece aí, né?
1: Não, porque ali está Sergipe. É, tem ali que é o caso do Brasil.
3: Então vamos pro TSE, né?
1: É no TSE, que o Flávio Bolsonaro iniciou na frente, 49,17% dos votos, enquanto o Lula tem 42,18%. Terceiro lugar vem Augusto Cury com 3,08%, seguido por Renan Santos, 2,48%, Ronaldo Caiado, 2,32%, Zema, 0,41%, Samara, 0,15% e Clariano Barão, 0,07%. Então, sessões totalizadas já aumentou aqui para 7.550. Está atualizando, então agora começaram a atualizar.
3: Começou a cair, né?
1: É, Flávio Bolsonaro começou com... Já vai com 917.431 votos, enquanto o Lula tem 787.438 votos nesse início, né? Com 1,61% das sessões totalizadas.
3: Não tem as localidades onde, das sessões, né?
1: Não, ainda não.
3: Região,
1: não.
3: A nível do Brasil, regional,
1: ainda não. Coloquei na nível do Brasil, Jota. Sergipe, eu estou acompanhando aqui também. Sergipe, até o momento, nenhuma urna, nenhuma sessão foi aberta ainda.
3: Sim.
1: Mas a nível do Brasil não detalhou, não.
2: Os nossos círculos vizinhos, Márcio, também aqui na Bahia, as urnas já começaram a ser abertas. E temos um disparate aí do governador Jerônimo Rodrigues, está com 54,51%, contra o candidato ACM Neto com 44,28%.
3: Isso na, é...
1: Até a porcentagem?
2: A nível
3: de pesquisa,
2: da Bahia. Isso, Bahia. Pelo site do TSE.
1: Isso. Já abrindo sessões.
2: Já abrindo sessões.
1: Até a porcentagem de quantas sessões já foram abertas na Bahia?
2: É 0,06%, Márcio.
1: Iniciando a Bahia. Deixa eu ver aqui agora.
3: Estamos tentando abrir aqui, tá meio lento, né, Márcio?
2: Tá, e aí. Tá. Acho que é site, acho que muita gente congestionada.
10: É isso que eu ia falar, tanta gente tá entrando para.
3: Pronto, aqui já tá. Aqui atualizou já.
2: 1,70%.
3: Isso.
2: Atualizou na Bahia.
11: Tá, gente. Em Aracaju já começou assim, viu? Já começou com o Mitiri que tá ganhando com pouca diferença. Mas já começou.
1: Não.
10: Aqui é o Valdemir.
1: Mas ainda não tá oficial, não. A gente tá no site do TSE. Aguardando aqui inclusive está aberto aqui no momento.
2: Teve uma nova atualização, Márcio, aí no TSE, com 1,70% das urnas apuradas.
1: Para presidente. Isso. Sergipe até o momento está zerado, Valdemir. É. Nenhuma sessão.
10: Pois é o que eu estou explicando aqui, Valdemir.
1: Entendeu? Possa ser que estejam fazendo relatórios.
10: Pela zerésima, os repórteres estão pegando pela zerésima. Agora, num site oficial, eles não liberaram.
1: Exatamente.
10: Nós estamos com dois sites aqui abertos, dois, velho.
1: Exato.
10: Inclusive, atualizar, deixa eu botar aqui, governador, atualizar. Aqui, é.
1: Atualizei aqui, não está não ainda. Mas assim que tiver, Valdemir, passando, a gente
3: vai. Márcio, no geral, pelo Brasil, 1,70% das urnas apuradas, num total de 8.489 sessões. O Flávio Bolsonaro tem 49,19% dos votos, com 970.881 votos. O Lula tem 832.777 votos, 42,19%. O Augusto Cury, 60.783 votos. O Renan Santos, 48.694. O Ronaldo Caiado, 46.010. O Zema, 7.870. A Samara, 2.966. votos, a Clariana Barão 1.369 votos e o Hertz 935 votos, Edmilson Costa 650 votos e o veterinário Wilson 538 votos, Rui Costa Pimenta 426 votos. Atualizado agora para Brasil.
1: Isso. Isso, Sergipe, estamos aguardando ainda aqui para a gente passar, não se preocupe não, que assim que for passando aqui, que for atualizando, a gente vai passando para todos vocês. Tá todo mundo aqui com tudo aberto aqui. E a repórter, inclusive, Marcela Fernanda, Cindy Cruzeves, Cacá Oliveira estão nos colégios. Assim que imprimir lá o resultado, eles vão estar passando em primeira mão para todos vocês. Então, vocês vão ficar sabendo antes dos dados oficiais. Mas, até o momento, em Sergipe não abriu nenhuma urna. No país, para presidente, já vai em 1,97% de sessões totalizadas.
10: O Cacá tá me mandando aqui que tá no castelo, mas não foi liberado ainda. Cacá, assim da mesma situação. Doutor Vinícius Oliveira, obrigado. Marlene Mendes, alô Rodrigo, um forte abraço para você, Rodrigo, obrigado.
3: Só um passeio aqui na Bahia. O Lula está dando uma sacudida em Flávio Bolsonaro aí na Bahia, de mais de 2.000 votos nas urnas abertas. Até o presente momento, 0,06% das urnas. O Flávio Bolsonaro tem 28,21% dos votos, 1.492, o Lula tem 65,39%, 3.458 votos aqui na Bahia. Aí na Bahia.
11: Quase empatado.
3: Tá quase empatado, né?
10: Ricardo, forte abraço, Ricardo Conceição, todo mundo ligado. Cacá, pronto. Pronto, Cacá, vou ligar, viu, Cacá?
1: Atualizando aqui 12,17%, né, no Brasil, para presidente, Flávio Bolsonaro segue na frente com 49,49%. Em segundo, Luiz Inácio Lula da Silva, 41,93%. Os dois já passaram de 1 milhão de votos. Né, uma vantagem aí de aproximadamente 200.000 votos para Flávio Bolsonaro.
3: Muito pouco.
1: Terceiro vem Augusto Cury, com 3,07. Quarto, Renan Santos, no Missão. Né, Valdemir Barreto, olha o Valdemir, 2,44%. Ronaldo Caiado, 2,36%. Esses são os mais votados até o momento, 2,17% das sessões totalizadas a nível do Brasil.
2: Estamos vendo uma disputa.
10: Marcela tá na linha, viu?
2: Novamente,
10: né? Marcela tá na linha já com a gente, viu? Vamos. Olá, a Marcela. Marcela. Pois não, Marcela?
7: Olha só, de volta, Valderlan Lemos, está me ouvindo bem aí?
10: Sim, tá tudo bem, tá bom. Estamos ouvindo bem.
7: Olha só. Já iniciando aqui com as urnas para deputado federal. Atenção, Tobias Barreto, a urna de número 80. A sessão de número 80 para deputado federal. Atenção, Tobias Barreto, Tiago de Joaldo. 105 votos. Emanuele Ora, 31 votos. Estou passando aqui, Valderlan, para não ficar extensa a minha participação, a maioria dos votos da sessão de número 80 para deputado federal. Pastor Heleno, 5 votos. Missionária Gisele, 2 votos.
10: Marcela, pode vir, Marcela, estamos ouvindo.
1: Marcela Fernanda.
7: Olha só, dando continuidade aqui, a gente está tendo um pouco de dificuldade, porque tudo agora é no QR Code. Eu não sei se Márcio tem esse conhecimento agora, e aí a gente precisa dar uma olhadinha no celular, e aí acaba aqui falando e se perdendo aqui num monte de letrinha miúda, né?
1: Abrir,
7: mas temos aqui. Mas temos aqui para deputada estadual aqui, a Ana Luísa, com 11 votos, na sessão de número 80, né? Também temos aqui Zé Nelson, 1 voto. Vamos lá para eu não me perder aqui, viu? Sheila Matos, 1 voto. Deputada estadual. Tem pessoas aqui, Márcio, sim. Jota, Valderlan Lemos, que eu nunca ouvi falar, mas que tem voto aqui, né?
1: São muitos.
7: 29 votos. Candidato César Prado, na sessão de número 80. 29 votos, César Prado. Também temos aqui o Marcelo Sobral com 1 voto. Cristiano Cavalcante, 2 votos. Pastor Diego, 1 voto. Já o Cacá Santos, 123 votos. O campeão de votos na sessão de número 80 para deputado estadual. Cacá Santos sai com 123 votos na sessão de número 80. Já o Netinho Guimarães, Márcio, Valderlan Lemos, sai com 10 votos. Também aqui na sessão de número 80. Esses são os candidatos, né, os mais votados na sessão de número 80. Já para o Senado, né, temos aqui o Eduardo Amorim com 47 votos para o Senado na sessão de número 80, aqui na Escola Estadual Maria Rosa. Delegado André Davi também com 67 votos na sessão de número 80. Tá me ouvindo bem?
10: Estamos ouvindo bem, tá bem.
7: Já o Rogério Carvalho, né, que sai com campeão de votos na sessão de número 80, aqui na Escola Estadual Maria Rosa, com 125 votos. A sessão de número 80, o senador Rogério Carvalho sai na frente, na quantidade de votos, com 125 votos. O André Moura, com 58 votos também, aqui na sessão de número 80. Foi um dos mais bem votados na sessão de número 80, aqui na Escola Estadual Maria Rosa, para o Senado. Já para o governo, né, já para governador, temos aqui, né, na sessão de número 80, o Fábio Mitidieri, sai campeão aqui de votos, na sessão de número 80, com 135 votos. Com apenas aí Valmir e Francisquinho, né, 102 votos. 102 votos, Valmir e Francisquinho. E o Fábio Mitidieri sai na frente com 135 votos na sessão de número 80, aqui na Escola Estadual Maria Rosa. Já para finalizar aqui minha participação, temos aqui para presidente na sessão de número 80, aqui do Maria Rosa, temos aqui a quantidade de votos para o Lula, que é o presidente atual, temos aqui 154 votos na sessão de número 80, né? Já o Flávio Bolsonaro sai com 109 votos, Renan Santos, 3 votos, Ronaldo Caiado, 4 votos, o escritor Augusto Cury, 9 votos, e a Samara com 1 voto. Ou seja, na sessão de número 80, aqui na escola do Maria Rosa, para presidente, quem sai campeão de votos é o Lula, o atual presidente. Márcio?
1: Oi, Marcela. Estou acompanhando. Marcela, e aí essa sessão, a sessão 80?
7: Sim, a sessão de número 80 é essa.
1: Pronto.
7: Estamos aqui aguardando a sessão de número 39. É a nossa repórter aqui, Rose Magalhães, da Coirmã, também está aqui do meu lado, ótimo, me auxiliando.
1: Ótimo.
7: Um abraço aqui, né? Os nossos colegas de imprensa que também estão aqui no Maria Rosa, acompanhando tudo aqui na íntegra.
1: Amém. Tá bom, Marcelo.
7: Deixa eu ver aqui, né? Rapidinho. Deixa eu me ver rapidinho aqui na sessão de número 39 para deputado federal. Vamos aqui rapidamente na sessão de número 39. Emanuele Ora com 43 votos. Não, já estamos aqui na federal. Vamos voltar aqui. É federal, é isso mesmo. É tanto candidato. Pastor Heleno, 5 votos. Na sessão de número 39 aqui no Maria Rosa. Tiago de Joaldo, 79.
3: Estado aí.
7: Missionária Gisele, 2 votos. E Emanuele Ora, com 43 votos. Aqui para deputado federal. Já para deputado estadual, na sessão de número 39, estamos aqui, chega aqui, meninos. Rapidamente, estadual. É muita letrinha miudinha, viu?
1: É verdade.
7: Vamos lá. Para deputado estadual, Jorge Passos, 2 votos. Matheus Correia, 1 voto. Ana Luísa, 9 votos. Vamos aqui embaixo. Aqui é tudo? Eu quero saber os mais bem votados. Rapidinho. Aqui. Achei. Netinho Guimarães, 9 votos. Cacá Santos, 117 votos na sessão de número 39. 117 votos na sessão de número 39. Tem mais pessoas aqui. Eu estou falando mais os mais bem votados, viu, o Valderlan? Só para não misturar a cabeça do povo aí em casa.
10: Beleza.
7: Já para o Senado, o Eduardo Amorim está com 54 votos aqui na sessão de número 39. André Davi, para o Senado, 59 votos. Rogério Carvalho, na sessão de número 39, 124 votos. Já o delegado Alessandro, 82 votos. Esses foram os mais bem votados na sessão de número 39. O André Moura também sai com 68 votos, viu, Márcio?
1: Ok, Marcela Fernanda, nossa repórter aí diretamente aí do Colégio Maria Rosa de Oliveira, divulgando aqui a
7: posição. E aqui para governo, né, para muita gente que fica na expectativa para governador, né, aqui na sessão de número 39, temos aqui 147 votos para Fábio Mitidieri e 108 votos para Valmir de Francisquinho. É o que dá a entender que ele está saindo na frente em todas as sessões aqui, conversando aqui com os nossos colegas de imprensa, né, ainda abrindo algumas sessões, porém o Fábio Mitidieri sai aqui campeão em votos aqui no Maria Rosa, viu, Márcio?
3: O Valderlan, já temos uma parcial para o Senado, hein?
10: Passear pro Senado. Fica na linha, Marcela. Fica na linha.
3: Em Sergipe, Alessandro, delegado Alessandro, 686 votos. com 0,20% das urnas. André Moura, 682. Rogério Carvalho, 670. Eduardo Amorim, 514. Delegado André Davi, 496. Edivaldo Nogueira, 292. Rodrigo Valadares, 209. Irã Barbosa, 99. Coronel Rocha, 47. Renatinha, 2 votos até agora a nível de Estado nessa parcial para o Senado.
2: O Jota também aqui, 0,35% das urnas de Sergipe apurado. O governador Fábio Mitrieri segue na liderança com 51,34%. E o candidato Valmir Francisquinho, 45,85%. Ou seja, o governador Fábio está liderando tranquilamente por enquanto, né?
10: Marcela!
7: Valderlan, para finalizar aqui, meninos, a minha participação na sessão de número 39 para presidente, o campeão de votos foi o presidente atual Lula, que está com 168 votos, né? Já o Flávio Bolsonaro, 106 votos, né? 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Um abraço, Valderlan, e a todos. Já já eu volto.
3: Pronto. Valderlan, vamos dar um pulinho na Bahia? Interessa, né? 1,14% dos votos apurados. Jerônimo Rodrigues tem 46.713 votos e o ACM Neto 39.055 votos.
1: Pronto. Aqui, o Jota, importante a parte do Senado de Sergipe, que o senhor passou, a disputa acirrada entre eles. É. Como a gente viu nas pesquisas, o delegado Alessandro...
3: Orelha com orelha, tá? Orelha com orelha.
1: 17%, outro 15%, outro 15%. Uhum. Rogério e André Moura com 15%.
10: Cindy já tem uma sessão também lá, viu? Pronto, Cindy, já tô ligando pra Cindy aqui. Ela já tem aqui, parece que é a sessão 112, tá bom?
1: E antes, Nana, antes de passar pra Cindy, 2 milhões... Os dois candidatos a presidente já passaram no país. Na verdade, o Flávio Bolsonaro agora ultrapassou os 3 milhões de votos. Com 50,43%, Flávio Bolsonaro e Lula, 2.632.000 votos, 41% para o Lula. E aqui também tem os votos por região. Daqui a pouco a gente vai passar um detalhado quem está vencendo em cada região. Flávio Bolsonaro vencendo no Sudeste, Lula no Nordeste, no Sul, Flávio Bolsonaro, no Norte, Flávio Bolsonaro. E no Centro-Oeste, até o momento, Flávio Bolsonaro também está vencendo. Então, Flávio Bolsonaro na frente aí, com 50% das urnas das sessões totalizadas. 5,50% das sessões totalizadas, Flávio Bolsonaro lidera aí com mais de 50% na apuração.
10: Cindy, pois não, Cindy?
12: A sessão aqui do Abelardo Barreto do Rosário, a 112, já foi fechada. Neste exato momento eu vou passar os números, os deputados federais, os mais votados aqui na sessão foi Tiago de Joaldo com 82 votos, Emanuel Iora com 47 votos, Gustinho Ribeiro com 12 votos, João Daniel com 14 votos, Márcio Macedo com 11 votos, Iná Almeida 15 votos e Andra Moura, 19 votos. Delegada Catarina, 10 votos. Fábio Reis, 11 votos. César Prado, 18 votos. Agora nós vamos agora para o estadual. Pato Maravilha, 11 votos. Cacá Santos, 126 votos. Netinho Guimarães, 14 votos. Coronel Ribeiro, 26 votos. Júnior de Diógenes, 29 votos. Agora nós vamos aqui para o Senado. Eduardo Amorim, 53 votos. O delegado André Davi, 71 votos. Rogério Carvalho, 100.
10: Caiu a ligação, vou voltar para a Cindy. Vou restabelecer aqui a ligação.
3: Vanderlan e Márcio, São Paulo ainda não abriu nenhuma urna, viu?
10: É, eu estava olhando aqui também.
3: São Paulo não abriu nenhuma urna ainda.
2: Pode atualizar, já atualizou.
10: Já atualizou?
2: O Tarcísio de Freitas está liderando com 71,45% dos votos.
3: Mas eu... Aqui, ó. Valeu. Ah, é porque eu não atualizei ainda, né?
2: Pronto. Contra 27,93% do candidato Fernando Haddad do PT.
3: Certo, certo. Então eu vou atualizar aqui para ver.
10: Deixa eu restabelecer a ligação aqui. A chamada é para a Cindy para ela concluir. A Cindy que está no Colégio Abelardo Barreto do Rosário. Saia um pouco aí, Cindy, do onde você está, porque às vezes cai o sinal, viu? Dá uma saidinha aí, viu?

0: a sua mensagem.
1: Olha aqui, mais uma atualizada aqui no Senado, viu? Para Senado aqui, mais uma atualizada, viu? Rogério Carvalho do PT, 2024 votos. Delegado Alessandro, 1.968. André Davi, 1.873. André Moura, 1.630. Eduardo Amorim, 1.337. Edivaldo Nogueira, 912 votos. Rodrigo Valadares, 599. Irã Barbosa, 387. Coronel Rocha, 185 votos. Renatinha, 33 votos. Aqui, apurados 0,51. Pois não, Cindy?
2: Estou de volta e agora eu trago a informação onde o governador Valmir Francisquinho, 104 votos, Fábio Mitidieri, 141 votos, presidente Lula, 152 votos e Flávio Bolsonaro, 117 votos. Essa foi a sessão 112 aqui do Colégio Abelardo Barreto do Rosário. 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
1: Valeu, Cindy. Fica de olho aí assim que tiver novidade. Eu vou a Cacá Oliveira, a polícia chegou lá no Castelo Branco, abraçar o vereador Júnior Cisneiros, presidente da Câmara de Vereadores, ligadinho com a gente. Obrigado, Júnior. Eu vou a Cacá. Ele mandou uma foto aqui. Muita gente ainda na fila para votar no Colégio Castelo Branco. Muita gente. E teve gente que ficou de fora, viu? Teve gente que chegou atrasado. O que é que tá acontecendo por aí, Cacá? Pois não?
3: Muito bem, meu caro Valderlan Lemos. Rapidinho aqui. Me encontro aqui ainda no Colégio Castelo Branco, viu? Colégio Eleitoral Castelo Branco. Para você que tá em casa também ficar bem informado. Aqui tá diferente. Portanto, também chegando aqui a segurança da Polícia Militar. Marcando 3, até pelo horário, né? Já encerrou. Mas na parte de dentro ainda, na faixa de 70 a 80 eleitores aqui ainda, para poder depositar seu voto. Viu? Aqui também, lembrando que daqui a pouquinho vai sair a urna 100, né? Homem, mas por enquanto ainda existe uma quantidade de eleitores na parte de dentro, de 70 a 80, aqui no Colégio Eleitoral Castelo Branco.
4: Pois é, okay? Agora uma coisa impressionante, né? É que deixou todo mundo para a última hora, né?
5: É porque o pessoal já vai lá, vê um cheio de gente, aí vai embora pra votar depois.
4: É verdade.
5: Aí quando chega, não deu tempo, né?
4: Não deu tempo.
5: Olha, antes, rapidinho aqui, falando com sem Sergipe, com 0,51%, vocês estão vendo aí que na sessão de Beso Barreto, o Thiago Joaldo sendo muito bem votado, a Emanuele Iora, que é do Beso Barreto, o Thiago Joaldo, que é daqui da Baianinha, e que é muito importante a votação do Thiago Joaldo nesse momento, porque tá disputando uma vaga para a Câmara Federal, que só são oito
4: vagas
5: em Sergipe. E nas pesquisas, o primeiro do partido dele é Ícaro de Valmir, inclusive com 0,51% da zona, já dispara em primeiro geral com 714 votos.
4: Com projeção para fazer dois federais,
5: então, republicanos. A projeção para fazer um e o segundo na sobra. Por isso que é importante quando há de voto de outros, porque tem o partido também do União Republicana da Federação, que luta por essa vaga na sobra. O PT com João Daniel e Márcio Macedo. Sim. E os demais luta para fazer uma vaga direta.
4: Então, uma assim, na sobra, né?
5: É, tentar uma na sobra, como o PL Republicano vai tentar uma na sobra.
4: O PL também.
5: O PL vai tentar uma direta.
4: Uma direta.
5: E a Federação União PP tem duas diretas.
4: União Progressistas.
5: É, União Progressista.
4: No PL, por exemplo, o Amoama ou o Luizão.
5: O Luizão. Aí você vê para União Progressista, tem Yandra, Agostinho, tem o Levi.
4: Tem um Levi.
5: Capitão Samuel Oliveira, que o nome muito forte, também o Capitão Samuel.
4: Capitão Samuel.
5: Aí você já vem pro Republicanos, que tem o Ícaro, o Thiago Joaldo, o Pastor Heleno também.
4: Pastor Heleno.
5: Aí você vai no PSD.
4: Heleno, que passou muito tempo sem disputar a eleição.
5: Sem disputar a eleição.
4: E entrou de volta trazendo uma força danada.
5: E agora vem no PSD, que é
4: Fábio Reis, Catarina Feitosa.
5: Catarina Feitosa, e vem antes Zé das Canas, que vem muito forte.
4: O Anderson de Zé das Canas, inclusive, superando todo mundo aí. Surpresa
5: exatamente,
4: também.
5: Exatamente. Exatamente. Aqui agora já atualizou para 0,95%. Eu estou aqui no Federal, vocês vejam aí.
6: Presidente Márcio atualizou também, 7,59%. Flávio Bolsonaro com 50,70%, já ultrapassa os 4 milhões de votos.
4: 4.472.971.
6: Presidente Lula com 40,98%, 3.614.932 votos.
4: Quase 1 milhão de diferença.
6: Isso. Escrito Augusto Cury, 3,1%, 265.174 votos. Ronaldo Caiado, do PSD, 2,40%, 212.059 votos. Renan Santos, do Missão, 2,33%, 205.791. O candidato Zema, do Novo, com 0,32%. Um detalhe, Márcio, um candidato Zema, que era muito bem avaliado como governador de Minas Gerais, está bem lá embaixo nas pesquisas, né?
5: Isso,
6: na apuração,
4: perdão. O Zema jogou os pés pelas mãos.
6: Exato.
4: No início da campanha. E aí ele sofreu uma grande rejeição, não foi isso, Márcio?
5: Isso mesmo. Exatamente. Outra coisa, outro lado interessante, que vocês estão vendo a diferença aí do Flávio Bolsonaro pro Lula. Então, assim, no Sudeste, o Flávio Bolsonaro tem 13% na frente de Lula, no Sudeste. No Nordeste, Lula tem 30% nesse momento na frente do Flávio. Já no Sul, 27% em vantagem para Flávio Bolsonaro. No Norte, a diferença é menor, 7,32% para Flávio Bolsonaro. E no Centro-Oeste, 20% a mais para Flávio Bolsonaro.
4: O que preocupa aí, o Márcio, a gente tem que falar, é que a votação do Nordeste, no todo, ela não dá, eu acho que é, somando o Sudeste e o Sul, equivale ao Nordeste.
5: Sim.
4: Entendeu?
5: Sim.
4: Tá me entendendo, né?
5: Tô entendendo. Então, Sudeste e Sul, agora Nordeste.
4: Só que aí, só no Sul, Oeste. No Sul e no Sudeste, o Flávio supera o Lula mais do que o Lula supera ele no Nordeste.
5: Sim, entendi.
4: Entendeu?
5: Por exemplo, o Sudeste está com 13%.
4: Sim.
5: No Sul, 27%.
4: 27%.
5: Junto nos dois já vai 40%.
4: 40%.
5: O Nordeste, 30% para Lula. Então está 10%
1: a menos. 10 a menos.
4: Entendeu?
5: Sendo que isso, nas outras regiões, o Flávio também está vencendo.
4: O Flávio também está vencendo. Então, o que é que a gente coloca aqui? Os caras falam, o Lula ganha no Nordeste, mas a gente tem que ver onde é que o Flávio está forte, nas regiões onde tem maior número de votos. O único lugar que o Flávio faz orelha a orelha com o Lula é em Minas Gerais. Parece que a diferença é muito pouca.
5: Sim.
4: Mas
6: São Paulo também,
4: inclusive, é uma equilibrada, mas vence.
5: O pessoal gostou do Sudeste, justamente por isso, o pessoal que vota em Lula, porque no Sudeste Lula cresceu, que geralmente lá a diferença era maior, e a preocupação, como o senhor falou, do Sul e Sudeste, superar o Nordeste.
4: São Paulo, veja, a questão de São Paulo é o Nordeste.
6: Sim.
4: São Paulo é o nordestino que está lá, que dá esse equilíbrio. Mas quem sabe, veja bem, eu por exemplo, fiz uma viagem de 22 dias pelo sul do país. O que a gente ouve, entendeu? O sul do país é direita.
5: Sim.
4: É fechado. Fechado, entendendo? O único desequilíbrio que dá mesmo, aí você pega a Bahia, ou Minas Gerais é o quê? Minas Gerais ele pega uma costa baiana, né? Aquele pedaço da Bahia que o Minas Gerais divide quase todo com a Bahia. Então essa turma ali fecha. Então é como se fosse uma sobra do Nordeste.
6: Sim.
4: Você me entendeu? Como se fosse uma sobra do Nordeste. Então, é esse equilíbrio que tem que tá dando aí.
1: Tá dando aqui já uma atualizada no governo, viu? Em Sergipe, viu? Atualizada aqui já no governo.

0: apurados. Agora eu vou tentar apurar aqui.
1: O Senado também já atualizou, né?
0: Deputado federal também, viu? Deputado federal com 1,47% dos votos apurados. João Daniel do PT, 1.320 votos. Delegada Catarina, 1.230 votos. Iandra Moura, 1.144 votos. Márcio Macedo, 1.054 votos. Capitão Samuel, 957 votos. Cláudio Mitidieri, 897 votos. Luizão Dana Trump, 886 votos. Ícaro de Valmir, 878 votos. Anderson de Zé das Canas, 690 votos. Breno Garibaldi, 684 votos. Levi Oliveira, 683 votos. Moana Valadares, 600 votos. Tiago de Joaldo, 584 votos. Suzane Vidal, 503. Uma surpresa, viu?
1: Suzane Vidal.
2: Data da prefeita de Aracaju.
1: Pela prefeita Emília Corrêa.
0: Agostinho Ribeiro, 466 votos. Marcos Franco, 463. Nitinho Vitali, 373. Fábio Reis, 333. Gracinha Gacês, 256. Nós vamos estar acompanhando. Você tem também de Senado aí já atualizado?
1: Sim, eu vou falar agora. 1,84%, né? O senador Rogério Carvalho na liderança com 8.136 votos. Em segundo, o delegado Alessandro Vieira com 18,24% dos votos, totalizando 7.228 votos. E em terceiro lugar, delegado André Davi com 17,33%. Totalizando 6.865 votos. E em quarto lugar é o candidato André Moura com 12,14% dos votos, 4.809 votos. Ou seja, está bem apertado, né, ainda para termos uma conclusão sobre o Senado Federal.
2: É. Rapidinho aqui, Lucas, o pessoal está perguntando aqui, deputado estadual, ficam curiosos, porque aqui tivemos muitos candidatos, né, daqui de Tobias Barreto, como aqui de Itabaianinha também, em outras cidades, mas como aqui a gente está falando de Tobias Barreto, o pessoal fica perguntando, Cacá Santos, Júnior de Diógenes, Coronel Ribeiro, então até o momento 2,84% das sessões totalizadas para deputados estaduais. Quem está liderando é Antônio Bala, com 2.233 votos. Linda Brasil, que está subjúdice também. O que é subjúdice, Lucas?
1: É porque, Márcio, a Federação Pessoal e Rede Sustentabilidade teve um problema na prestação de contas. E aí, quando foram registrar as candidaturas, notaram esse erro da Rede Sustentabilidade e, infelizmente, toda a federação está cassada. Então assim, eles estão tentando...
2: Estão tentando na justiça ver se consegue. Estão participando, mas tentando eliminar.
1: O voto foi para a urna.
2: O voto foi para a urna, ainda está nesse momento em segundo lugar, com 1.853 votos. Né? Mas está sob júdice, como o Lucas explicou para vocês aí. Adailton Martins em terceiro, com 1.487. Lidiane Lucena, com 1.264. Zezinho Sobral, 1.193. Aí vem Chico do Correio, 965. Coronel Ribeiro, nosso coronel daqui, né, de Tobias Barreto, 913 votos. Maísa, 836 votos. Marcelo Sobral, 831 votos. Aí passando, Cacá Santos, está lá embaixo até o momento. De Cacá Santos.
3: Eu já encontrei ele aqui, 153.
2: 153, viu, e o Diógenes Júnior tem 61 votos até o momento, com quantos por cento? 2,84% das sessões totalizadas. Não tem como a gente falar o nome de todos, até porque são muitos.
3: Muitos, cara. Mas esse número do Cacá, a gente desconsidera, porque pelo que a Marcela apresentou, ele já ultrapassa os 200 só em Tobias Barreto.
2: Exato, ali ainda não foi, registrado.
3: Exato,
2: foi para o site, mas vocês viram Tobias Barreto aí, mas como o Jota falou, a expectativa, quando abrir as urnas de Tobias Barreto e outras regiões.
3: Que já foram os votos que a Marcela já passou, já ultrapassa esse que está aqui.
1: Governador Fábio deu uma atualizada aqui agora em Sergipe, governador Fábio ultrapassa os 20 mil votos já, né, com 60,14%. Contra 35,31% do candidato Valmir de Francisquinho.
3: Fábio Mitidieri.
1: Larga vantagem do governador Fábio
3: sobre Mitidieri Valmir de deve vencer no primeiro turno.
0: Pelo caminhar da carruagem,
1: isso,
0: né?
1: Isso, principalmente pela estabilidade do Dr. Elton, porque ele está sob júdice. Então,
2: e o pessoal perguntando como é que define o primeiro turno.
1: Boa, Márcio.
3: 51, 50 mais
0: 50
3: um.
0: Mais 50 mais um.
3: 50
0: mais um.
3: Só dessa forma.
2: Mais de 50% dos votos. Isso. No caso, o Fábio está tendo 60%.
1: 50 mais um.
0: Agora ele vai levando no momento. Ele vai levando.
2: As baixas, exatamente.
0: Olha, eu vou voltar a Cid Kruszewski em nome de aplicativo Compre Sem Fila.

0: 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A Cindy Kruszewski já tem mais novidades. Eu vou voltar a ela. Eu vou voltar ao Colégio Abelardo Barreto do Rosário, que a Cindy está lá. Está chegando. Ah, gente, tem que ter paciência. Eu estou recebendo muita mensagem aqui. Vocês têm que ter paciência, porque, um exemplo, Cacá está no Castelo Branco e tem gente na fila ainda votando.
1: Isso. É? Isso é verdade.
0: Até exatamente. Os sites ainda não estão todos atualizados. Mas eu volto a você, Cindy Kruszewski.
2: Estou de volta, Valdela Lemos. Agora a sessão de número 92 aqui do Colégio Abelardo Barreto do Rosário. Vamos lá aos federais. Tiago de Joaldo, 89 votos. Emanuel Iora, 43 votos. Gustinho Ribeiro, 9 votos. João Daniel, 16 votos. Dina Almeida, 15 votos. Iandra Moura, 27 votos. Fábio Reis, 17 votos. César Prado, 29 votos. Agora vamos aos mais votados aqui do Colégio Abelardo Barreto do Rosário, o estadual. Vamos lá. Pato Maravilha, 7 votos. Cacá Santos, 120 votos. Netinho Guimarães, 14 votos. Coronel Ribeiro, 23 votos. Júnior de Diógenes, 31 votos. Agora vamos ao senador. Eduardo Amorim, 59 votos. Delegado André Davi, 73 votos. Rogério Carvalho, 136 votos. Delegado Alessandro, 72 votos. Rodrigo Valadares, 63 votos. E André Moura, 81 votos. Agora vamos ao governador. Valmir de Francisquinho, 125 votos. Fábio Mitidieri, 136 votos. Agora, presidente, Lula, 173 votos e Flávio Bolsonaro, 106 votos. Essa foi a sessão 92 aqui do Colégio Abelardo Barreto do Rosário, os mais votados nesse momento.
0: Tá bom, Cindy, fique de olho aí. De Cindy, eu vou até a Marcela Fernanda, ela está me chamando aqui, a Marcela que está no Colégio Maria Rosa de Oliveira. Daqui a pouquinho o Cacá também traz lá do Castelo Branco e nós estamos aqui, doutor Vinícius Oliveira, procurador do município, já me mandou aqui, inclusive, lá do Colégio do Jardim de Infância. Eu vou dar vou abrir aqui, viu, doutor Vinícius, para dar uma olhadinha, porque vem uma herésima toda, sabe?
3: Isso, as herésimas vêm
0: toda. Tá vindo completa. Todo. Aí a gente não tá. Não, vou ver aqui. Marcela, tô te ligando, viu? Tô te ligando aí, Marcela Fernanda, porque a gente tava com a Cindy Kruszewski na ponta da linha. É, rapaz, até os telefones estão ficando aí, né? Até os telefones, viu, dona Cleidilene? Obrigado, obrigado, Cleidilene, viu, aqui, tá aqui com a agenda no suporte. E já fez o chá, tomei uma xícara de chá sem açúcar. É o que, Cleide, esse chá?
1: Pra acalmar os nervos.
0: Hein?
1: Pra acalmar
0: de que
1: acalmar
0: é chá de que ali? Diga aí.
1: Chá de qualquer coisa, vai. A gente quer agradecer ela. O banquete que daqui. Bolo, café, chá, biscoito. Você quer o que mais?
4: A gente pediu sabão de no copo sem fila.
1: É isso. Fila,
4: pronto. Chega rápido, chega ligeirinho, um bolo, um biscoito, Cleidilene, mãe, Cleide. Copo sem fila.
0: Marcela!
5: De volta aqui direto da escola estadual. Maria Rosa, olha só, viu? Isso, a interna é bem melhor, viu, Valderlan?
1: Você
5: não tem ideia o quanto é divertido nas ruas da cidade, matando um pouquinho aqui da saudade, viu? E olha, estamos aqui na sessão de número 38.
0: Será se o povo lhe conhece na rua aí? Você só já 4 anos no estúdio, será se o povo conhece você? Jogue duro, urna 38.
5: Conhece.
0: Sessão 38.
5: A sessão de número 38. Atenção, Tobias Barreto. A sessão de número 38 para deputado federal. Pastor Heleno, com 2 votos. Tiago de Joaldo, 81 votos. Emanuel Horas, com 46 votos. Gustinho Ribeiro, 9 votos. Márcio Macedo, 11 votos. E olha, já passando aqui para deputado estadual, Ana Luísa, 6 votos. George Passos, 3 votos. Coronel Fábio, 1 voto. Cacá Santos, 116 votos. Júnior de Diógenes, 30 votos. Pelo eu passando aqui, o Valderlan, só apenas os mais bem votados, os melhores, porque a maioria deles é um voto, dois votos. Correto. Né? O Coronel Ribeiro aqui, na sessão de número 38, está com 23 votos. Obteve aí 23 votos o Coronel Ribeiro. Já para o Senado, Eduardo Amorim, 51 votos. Delegado André Davi, 58 votos. Rogério Carvalho, campeão em votos aqui na sessão de número também 38. 119 votos, o senador Rogério Carvalho. André Moura, 79 votos. Delegado Alessandro, 69 votos. Valmir de Francisquinho, já partindo aqui para o governador de Sergipe, o futuro de Sergipe, está passando aqui na sessão de número 38. Atenção, Tobias Barreto, Fábio Mitidieri, 137 votos. Valmir de Francisquinho, 101 votos. Ricardo Marques, 7 votos. Vale ressaltar que Fábio Mitidieri é campeão de votos aqui nas sessões da Escola Maria Rosa. Para presidente, Lula. Lula obteve aí 146 votos na sessão de número 38. Já o Renan Santos, 7 votos. Flávio Bolsonaro obteve aí na sessão de número 38, 117 votos. Já o escritor Augusto Cury, 5 votos. Esse é o resultado da sessão de número 38 na Escola Estadual Maria Rosa. 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Um abraço a todos, daqui a pouco eu volto.
0: Abraçar aí a Reni, a Rafaela, a Lafayette, a Dona Fátima, toda a família ligada na Tobias Barreto FM, é por aí, viu? Vamos trazendo aqui.
4: Rápido aqui, manda um abraço aqui pra Cristiano, né? Cristiano, nosso segurança lá da Caixa Econômica, agora então, como o pau ontem, lá de Real, mas jogou bem, mas não levou, se jogar bem, Jota conhece muito bem, meteu bola na trave, mas tomou um gol,
0: mas não fez o gol,
4: não fez nada, mas assim mesmo, abraço Cristiano e todos aí do time aí do Marcos Menezes, que deu um show lá no Real, chegando na semifinal.
0: Atualizado aqui agora, 3,78% deputado estadual.
4: Antes de chegar lá, vou passar aqui rapidinho uma passeada do deputado estadual em Tobias Barreto.
0: Pronto, traga
4: como
0: aí.
4: O Jota falou, agora começou a atualizar. O deputado estadual em Tobias Barreto.
0: Se tiver estadual e federal, traga aí.
4: 6,84% em Tobias Barreto. Aqui no município. Cacá Santos vai liderando com 1.074 votos, como o Jota estava falando anteriormente. 1.074 votos.
1: Acho que o Cacá Santos está atrasado.
4: O Coronel Ribeiro, 129 votos. Vem aqui em seguida. Tem o Guimarães com 103 votos. Deixa eu ver se eu acho o Júnior de Diógenes. Aqui também para passar também o pessoal daqui.
3: Isso é em Tobias Márcio.
4: Só em Tobias.
3: Eu estou com os federais.
4: 195 votos para Júnior de Diógenes, apenas aqui em Tobias Barreto. Então tem outros candidatos aqui que estão votados, com 2 votos. Antônio Barra tem 17 votos. Mas os mais votados até o momento, Caga Santos, que ultrapassa 1.000 votos. Coronel Ribeiro, com 129 votos. O Netinho Guimarães, Netinho de Joca, né? Que a gente fala, 103 votos. E o Júnior de Diógenes, 190
1: votos. Quantas urnas, Márcio?
4: Aqui tem 6,34 apenas. Exatamente. Sessões totalizadas.
3: Márcio, para sessões. Deputado federal aqui em Tobias Barreto, temos o deputado federal João Daniel com 89 votos. A deputada federal Iandra Moura com 154 votos. Cláudio Mitidieri, 68 votos. A delegada Catarina Feitosa, 46 votos. Márcio Macedo, 95 votos. Capitão Samuel, 40 votos. Luizão Dona Trump, 89 votos. Tiago de Joaldo, 679 votos.
4: Então, e 679 para Tiago e quantos para Emanuele? Tem Emanuele aqui também.
3: Emanuele,
4: que o pessoal fica perguntando, quantos votos Tiago, quantos votos, Emanuele?
3: Um momento. Emanuele Ora, 249 votos. Em Tobias Barreto.
1: Dina Almeida.
3: Dina Almeida, 104 votos. 104.
4: O pessoal pergunta muito que por ser de Tobias, por ser da região aqui, Tiago Joaldo, por ser Emanuele. É, representando o Tobias Barreto, que
3: ela é o Tiago disparado, inclusive, em Tobias Barreto.
4: 679 até o momento. E Andra, 154 votos.
1: E diga-se de passagem, o Tiago também tem muita presença no município, né?
4: Isso. Ultimamente ele está muito presente em Tobias Barreto.
1: Isso.
4: Do que alguns ou outros deputados aí.
1: Ô, Márcio, eu vou passar aqui uma atualizada para o Senado.
4: Com... Geraldo, no caso.
1: É.
4: Sergipe.
1: Em Sergipe. O Rogério Carvalho ultrapassa o Alessandro e chega a 17.087 votos. O delegado Alessandro, 18.036 votos. Delegado André Davi, 17.016 votos. Deixa eu ver aqui. Fechou. Pronto. André Moura. Surpresa, viu? 11,19, 9.354 votos. Edivaldo Nogueira, 8.299 votos. E o Eduardo Amorim, 6.807 votos. Rodrigo Valadares, 6.093. Irã Barbosa, 4.048 votos. Coronel Rocha, 1.839 votos. A Renatinha, 361 votos, atualizada agora para o Senado em todo o estado de Sergipe.
3: Voltando para a Nacional, Márcio, atualizou o candidato Flávio Bolsonaro com 51,17% dos votos, com 8.429.466 votos, contra 40,67% do presidente Lula, totalizando 6.699 votos, 466 votos. Ou
4: mais
3: seja,
4: de 1,5 milhão.
3: Mais de 1,5 milhão de diferença de um para o outro.
4: Rapidinho aqui, vou dar um abraço pro pessoal do Facebook. Maria Jailza tá com o Padão Lanches lá na escuta, meu amigo Compadão Lucas.
3: Ave que... Maria. Ô, saudade.
4: Lá, né? Felipe Firmino na calçada do
6: carro. Nunca deixou, pai. Não fale negócio de lanche, não.
3: Tô tomando chá sem açúcar.
4: Mas o lanche dele, ele continua lanchando. Porque o lanche dele não era um lanche normal.
6: Ele foi pra Nando Reis, tomou só água.
4: Nem Compadão, como era que você pedia lá?
3: Foi, meu, verdade.
4: Você pedia como, Compadão?
3: Era um
6: xistudão.
3: Com duas carnes gourmet.
4: Caraca.
3: O dobro de frango, queijo de presunto, ovo.
4: É tudo dobrado.
3: Era tudo dobrado. Hoje eu não consigo comer nada.
4: Então, um abraço aqui pro pessoal que tá ouvindo. Lani Lins pra presidente, será que era o resultado? Tá saindo aos poucos aí. Um abraço também aqui pra Diego de Porró, que tá por aqui. Alan Igor, do melhor caruru da cidade.
3: Alan Igor. Verdade, eu gostava também.
4: Gosta, né? Maria Lima.
1: Olha, a
4: Manuel Silva, Elaine Santos, quem mais por aqui? Dinho, Nariz de Concha, Iluminação. Diego de Porró, Tacuninha da Bahia, ligadinha na rádio. José Almeida, Lucila Guedes, Hélio Mota, por aqui também. Participei do programa de Jota, 15 anos na clube. Rapaz, não tem muito tempo assim, né, Jota?
1: Até novo, não, né?
4: 15 anos. José Pereira, por aqui também. Laison, advogado Larlinho. Um abraço, Laison de Thelma, como a gente chama, né? Ele tá na expectativa. Vaninha, por aqui também. Júlio Alves. Por aqui, Júlio, a Fabíola festeu o jogo de manhã lá no domingo e chegou meia-noite. Eu nunca vi um jogo desse. Alan Silveira, Gilberto, João Alberto de Acho Fundo, enfim. Um abraço a todos vocês aí que estão acompanhando a Tobias Barreto FM através das nossas redes sociais, Facebook, YouTube. E agora, Jota Alves.
6: Aqui, rapidinho aqui, Jota. Marcelo do Mundo Bebê, meu amigo Vanderlan, Márcio, Jota Alves e todos no estúdio e ouvintes. Estou aqui no Bar Caverna do Dragão de André Bahia. Nós estamos na sintonia Tobias Barreto FM. Comemos! Marcelo, diga a André Bahia que eu sou fã dele, viu? Eu tenho a carteirinha. Agora ele não me dá mais moral, mas sou fã de André Bahia. Ao MacGyver. Pois não, Jota?
1: São Paulo, só para atualizar o Márcio e demais ouvintes. Olha, mas São Paulo, o Flávio está com uma diferença de mais de 200 mil votos diante do Lula. 573.277 votos para o Flávio, 306.079 votos para o Lula. Então a diferença de mais de 250 mil votos lá em São Paulo.
7: O governador também deve estar disparado.
1: Para governador, vamos atualizar agora. O Tarcísio de Freitas, 69,70% dos votos contra 29,58% do Haddad. O Tarcísio, 665.455 votos. O Haddad, 282.417 votos. Eleição do Tarcísio consolidada no primeiro turno lá em São Paulo.
4: E a Liga do Brasil, presidente, Flávio Bolsonaro abre 2.100.000 votos de frente. Pronto. 17,22%. Passa de 10 milhões o Flávio Bolsonaro.
1: É, para o Senado, lá em São Paulo, o Guilherme de Rich está com 616.834 votos. O segundo é o André do Prado, do PL, com 596.810. E a Simone Tebet, 280.298. Então, a direita lá deve fazer os dois senadores, o Guilherme de Rich e o André do Prado.
7: A estratégia do governador Tarcísio,
3: Jota, de retirar, de conversar e retirar a candidatura de Ricardo Salles, parece que surtiu efeito.
1: Surtiu efeito, foi.
3: Estratégia dois senadores de direita em São Paulo.
1: Mas você tem que ver o seguinte, o Lucas. Vamos lá. Venhamos e convenhamos. A quem que o Haddad e o Lula queriam enganar? É. Levando Marina e Tebet. Uma do Mato Grosso e a outra da de Maranhão. E os paulistas? E os paulistanos ficaram onde, hein?
3: Ele, na verdade, fez um palanque para ele, né?
1: Um palanque para ele. Mas não tem nada a ver. Não tem nenhuma identificação.
4: Mas tem que lembrar que Tarcísio não é foi eleito governador sendo Rio. Que não. Ele tentou fazer a mesma estratégia.
1: Mas veja, eu estou falando isso é porque você também, Márcio, não pode dar o mesmo soco
4: no Macaru que eu dei. Pode.
1: Exato. Às vezes não acertou, você não vai acertar.
3: Em São Paulo.
1: A gente criticava muito. Principalmente até que saiu muito desgastada da campanha de presidente.
4: Sim.
1: E a Marina, que está desgastadíssima a nível nacional. O que a Marina representa hoje a nível nacional? Politicamente, né? Então, o que a gente está comentando aqui é o seguinte: foram muitos erros cometidos pelo Lula nessa campanha, né?
3: Ô Márcio, inclusive você falou sobre a apuração dos deputados estaduais de Tobias, e eu acabei recebendo uma ligação de minha mãe perguntando sobre os votos do candidato a deputado estadual, Vovozinho. E eu fui verificar agora nesse momento está apenas com 7 votos. Então, assim, a gente, fazendo um comparativo com a eleição de 22, que ele teve mais de 2.200 votos, eu acho que dessa vez a população tobiense focou, fato.
4: Já acabou a eleição, já posso dar um comentário, né?
3: De fato,
4: porque os assim, deputados...
6: Deixa eu ir aqui, acende rapidinho, que ela já tem mais aqui, viu? Ela já tem mais uma sessão aqui. Antes, porém, abraçar você, Sobral Júnior. Forte abraço, Júnior. Abraça você, Marcelo, do Mundo do Bebê. Eu sou fã do meu amigo Jota. Gosto muito dos comentários de Jota. Manda abraço pra ele. Deixa eu ver quem é mais aqui. Sobral Júnior, Samuel, Rita, Line, Ednei, Romário, Ninha, Carlos, Cacá, Sobral Júnior, ouvindo aí, estão assistindo pelo YouTube. Olha, na Avenida 7 de Junho, nossa amiga Andréa de Manzinho está com uma cotinha, o som ligado do Paredão. Um abraço a vocês na Avenida 7 de Junho. Pois não, Cindy?
2: 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Neste exato momento, o federal Tiago de Joaldo com 92 votos, Emanuele Ora com 33 votos, Gustinho Ribeiro com 13 votos, Yandra Moura com 20 votos, Fábio Reis com 18 votos. Agora vamos para o estadual.
6: Ô, Cindy, por favor. Oi? Repita aí, por favor, deputado federal. Me pediram para você repetir. Traga aí, por favor, de volta. Já reinicia essa sessão aí.
2: Vamos lá, sessão de número 93 aqui do Abelardo, Tiago de Joaldo, 92 votos, Emanuele Ora, 33 votos, Gustinho Ribeiro, 13 votos, Yandra Moura, 20 votos e Fábio Reis, 18 votos. Esses aí são os federais mais votados aqui na sessão de número 93. Agora vamos para os estaduais. Pato Maravilha, 11 votos. Netinho Guimarães, 11 votos. Coronel Ribeiro, 18 votos. César Prado, 23 votos. Júnior de Diógenes, 25 votos. Cacá Santos, 142 votos. Esses foram os estaduais. Agora vamos para o senador. Eduardo Amorim, 52 votos. Delegado André Davi, 71 votos. Rogério Carvalho, 136 votos. Delegado Alessandro, 77 votos. Rodrigo Valadares, 56 votos. E André Moura, 70 votos. Agora vamos para governador. Valmir de Francisquinho, 115 votos. Fábio Mitidieri, 136 votos. Presidente Lula, 168 votos. Flávio Bolsonaro, 99 votos. Esses foram a sessão aqui, 93.
6: Só isso,
2: Cid?
6: Pois não. Tá bom, Cid. Você volta já já.
8: Pois é.
6: Pois não, Jota.
1: É, apenas pra gente fazer um balanço aqui do... Como é que chama? Do Senado, né?
6: Daqui de Sergipe, né?
1: É, eu tô buscando aqui da Bahia agora. A questão da Bahia é a seguinte: todo mundo acreditava que o ACM Neto pudesse ganhar
6: pelo menos no primeiro turno.
1: No primeiro turno, exatamente. Então, aí o cara fala assim: ó, Jota, mas não tem nada a ver ainda, tá começando, tal, tal. Mas 11,24% das urnas apuradas, são 3.989 urnas. E 448.846 votos para Jerônimo, 404.589 votos para o ACM Neto. Uma diferença de quase 500 mil votos.
6: Podemos ter uma vitória de primeiro turno, Jota, na Bahia?
1: Não, eu não creio.
6: Acredito que vai para o segundo turno.
1: Eu acho que vai para o segundo. Pode não ir, porque nós não temos. Por exemplo, olha, o Ronaldo Mansur está com 4.648, né? Aqui tem o Haroldo Félix, 730 votos. Sim. A Maria Bona, 532 votos. O Ariel Crispim, 329 votos. Então, esse pessoal não vai somar voto, né? Possa ser que esteja uma vitória no primeiro turno. Agora, existe uma coisa que a gente precisa explicar, não é? O que está acontecendo no Brasil hoje é uma vitória do Flávio Bolsonaro. Mas aonde estão sendo abertas as urnas? Né?
6: Sim.
1: A mesma coisa na Bahia.
8: Verdade.
1: Uhum. Quem está ganhando a eleição até agora é Jerônimo. 400 e poucos, 500 mil votos de diferença. Sim. Mas aonde estão sendo abertas as urnas?
6: Da Bahia.
1: Né?
6: Será que
1: Bahia.
6: A Grande Salvador já começou
1: Será
6: a abrir?
1: Será que a Grande Salvador já começou a abrir? Será que Feira de Santana já começou Sim. a abrir? Vitória da Conquista, Jequié.
6: O Reduto do Carlismo.
1: São Reduto né? do Carlismo na Bahia já começou.
6: Ô, Jota, então, por favor, veja a eleição do Senado da Bahia, que é para a gente fazer um comparativo com São Paulo.
1: Rui Costa e
6: Wagner.
1: Então eles estão disparados.
6: Para você ver, Jota, como é a diferença, né? Os dois do Partido dos Trabalhadores dentro de um reduto que predomina o PT.
1: Agora você veja o seguinte, olha lá, o Rui Costa está com 427.848 votos e o Jacques Wagner com 389.762 votos. Um com 28,63, o outro com 26,08. O João Roma, que é do PL, está com 20,97%, com 313.454. Veja, Wagner hoje tem 389 mil e o Roma 313. Está decidido a direção?
6: Ainda não.
1: O Ângelo Coronel tem 313, está empatado com Roma.
6: Atualmente senador da República.
1: Atualmente senador da República. Está decidida a eleição? Eu não creio que não. Eu creio que o único que pode estar com a vantagem boa ainda é o Rui Costa. Mas do Jacques Wagner para baixo, eu acho que a segunda vaga está indecisa.
6: Exatamente o que você disse. Aonde estão sendo abertas essas urnas?
1: Essas urnas, exatamente.
6: Não, atualizada para o governo de Sergipe, viu?
9: Pronto, deixa eu mandar um abraço aqui para o Cidreira. Tem uma turma aí, ele não sabe dizer o nome da rua, não. Tá bom dar recado esse rapaz. Eu só tô aqui com umas 15 pessoas ouvindo a rádio, mas não sei o nome da rua. É, Márcio?
4: Perdeu um também lá, perdeu. É.
9: Tá pagando para quem?
10: Costa Cidreira, Silva, assim.
9: Aqui.
10: Aqui na rua... Aqui na rua Eto Costa Silva,
9: Costa,
10: rua antes de Jair, também, de espaço de Jair. Nós estamos aqui na escuta, valeu, meu Jota. Da Jota, marcha esse. Os caras são a garganta de ouro.
9: Valeu, Cidreira. Forte abraço. Agora ele já sabe o nome da rua aí.
4: Aí, Valdelão, qualquer dia você traz ele pra fazer um programa musical romântico.
9: Vou fazer um romântico em inglês aí, com um teclado. Vou trazer Cidreira pra fazer o programa com teclado. Ele e André Bahia. Vou trazer, viu, Marcelo do Mundo Bebê? Diga André aí, que vai ter um programa na rádio Cidreira, falando inglês, tocando teclado, e André Bahia contando as histórias. Lucas, tem o que atualizado pra nós aí, Lucas?
3: Governo de Sergipe, não.
9: É Lucas o quê? Lucas,
3: Lucas Gottschalk. Olha que sobrenome.
9: Gottschalk. Como é que ele fala esse nome,
3: Jorge? Gottschalk. Márcio foi a única pessoa que aprendeu até o momento.
4: Gottschalk.
9: Vocês acreditam que a gente aqui na rádio já deu brinde para quem, para o ouvinte que participasse dizendo o sobrenome de Cindy? Sucheski.
4: Ninguém acertou.
9: Até hoje ninguém ganhou. O que chegou perto foi Xarém. O que chegou perto foi Xarém. Pois não, Lucas?
3: Ou não, o governador Fábio em liderança absoluta com 58, atualizou agora, 58,74% dos votos. 149.448 votos contra 36,71% de Valmir e Francisquinho, totalizando 93.416 votos. E Dr. Elton, que está sob júdice, com 10.923 votos, totalizando 4,29% da votação de Sergipe.
4: E olha só, deputado estadual apenas em Tobias Barreto. O pessoal pergunta muito, Tobias Barreto. Cacá Santos, 3.188 votos. Cacá Santos já passou dos 3.000 votos em Tobias Barreto. Deixa eu ver aqui o... Me perguntou, pastor Norberto.
9: Norberto Nóbrega.
4: Quantos votos já
9: estão me perguntando também, Márcio, aqui qual é a posição de Cacá na coligação dele?
4: No estado
9: no geral. Ficar aqui, na coligação. Confira,
4: daqui
9: por favor.
4: Deixa eu falar que termina aqui só o.
3: Faz quatro.
4: Eu diria oito.
9: Cinco.
3: Eu acho que faz
4: cinco. Eu acho que faz seis.
9: Pela matemática de Márcio, essa semana Márcio fez uma matemática dele aí.
3: Uma projeção.
9: Acha que faz o sexto.
3: O sexto, né? Mas tem que se pôr para fazer o sexto?
4: Vamos lá, Júnior de hoje, até o momento, 658 votos. Muito mesmo, Barreto, 658 votos.
3: Surpreso, Júnior, né?
4: César Prado, 415 votos. E Ribeiro, Coronel Ribeiro, 413 votos. Também tem Netinho, né? Netinho Guimarães. 641 votos.
9: Netinho Guimarães,
3: e Cacá.
4: Netinho aqui, Tobias, 3.188 votos.
3: Netinho Guimarães aqui, só vem terá aqui, né?
4: É, verdade.
3: Nesse momento, o Cacá é o quarto do partido.
4: Agora vamos para o geral. Com 21,70%. Linda Brasil em primeiro lugar, 14.500 votos, 527.
3: Sob júdice.
4: Sob júdice. Vai lembrar isso. Antônio Bala, 12.000.
9: Só rapidinho. Ô, Lucas, você que é advogado.
3: Ainda falta bem, mas tô quase.
9: E por que fala anulado? A Linda Brasil está saindo anulado. Por quê?
3: Porque nesse momento...
9: Sob júdice já não é quase anulado,
3: eles,
9: não?
3: Eles conseguiram manter a candidatura, mas ainda está sob júdice. Eles levaram para o TSE, que é o Tribunal Superior Eleitoral, para tentar anular essa condenação. Porque a instabilidade não foi do PSOL, e sim da Rede Sustentabilidade. Só que nesse momento, eles são uma coligação, são dois partidos em um só. É tipo União Brasil com Progressistas. União Progressistas é um partido que concorre entre eles mesmos. Mas eles estão tentando fazer isso.
4: Esse candidato está anulado.
3: Anulado.
4: O candidato está
3: anulado. Como o Valmir Francisco está
4: com o subjúdice.
3: Como o Valmir
9: Francisco está concorrendo.
4: Tá recorrendo, na verdade.
9: Como é que fica a cabeça aí do candidato, hein?
4: Ganha e não leva, um exemplo.
3: Há quatro anos atrás.
9: Como ontem, o time daqui jogou bem, bateu na trave, não sei o que, mas tomou gol, perdeu.
4: Mas isso é diferente, que ainda você faz o gol, aí o Jânio não vale no departamento, e você perde o jogo.
3: Não, foi igual há quatro anos atrás, quando o candidato Valmir de Francisquinho teve mais de 300 mil votos e foram anulados. Porque ele estava sob júdice, ele estava com um liminar para ser candidato, mas estava com a votação completamente anulada.
9: Entendi. Passa aí, Márcio, por favor, estadual.
4: O estadual aqui, deixa eu botar aqui nominal. Linda Brasil, né, primeiro lugar, Antônio com 15.766, Antônio Bala em segundo com 12.910, Cristiano Cavalcante, que é do partido de Cacá, com 10.681, Zezinho Sobral,
3: atual vice-governador.
4: Atual, né? Vice-governador do partido do César Prado, 10.610, Jorge Passos, 9.597, Maísa Mitidieri, 9.052, Adailton Martins, com 8,81%, 8.831 votos. Aí perguntaram aqui, Cacá Santos, no geral, 5.000 votos, 5.511 votos. Diógenes Júnior, que é Júnior de Diógenes. Ou Diógenes Júnior ou Júnior de Diógenes, né? Deixa eu ver aqui se aparece aqui, deixa eu ver, não.
3: No geral, Márcio?
4: No geral, chegou aí. Júnior.
11: Quem é?
4: Pronto, Júnior de Dior, 1.565 votos. Ribeiro, Coronel Ribeiro, 7.404 votos. Tá indo bem votado até o momento.
1: E qual é a base de Ribeiro? É Tobias Barreto, não, né?
4: Rapaz, Ribeiro, na pesquisa, sai muito bem Tobias, sai muito bem Aracaju também,
1: sim.
4: Aracaju, Ribeiro estava muito bem votado. Então, assim, a expectativa é muito grande. Até porque o PSD deve fazer.
9: Três
4: candidatos,
9: é,
4: né?
9: É a previsão,
4: PSD,
9: né?
4: PSD. É.
1: O PSD é o de Maísa Mitidieri, Márcio.
9: É o de Maísa.
1: Maísa Mitidieri, Adailton Martins, Luciano quatro. Bispo.
9: São Luciano quatro. Bispo já vai com 8 mil.
4: São quatro,
9: quatro.
4: São quatro.
9: Faz quatro.
4: E tem Adailton Martins, né?
9: Isso. Ah, Adailton, mas doutor Adailton.
1: Ele tá em quarto lugar Luciano, no geral aqui.
4: Luciano Bispo, Maísa. Provavelmente a gente colocou.
1: Aí agora tem Ribeiro.
4: Os três, e aí vem a Ribeiro.
1: E o outro.
4: E é Marcelo de Maísa.
1: Marcelo de Maísa.
4: E a gente ficou imaginando que os dois disputariam essa quarta vaga.
1: Marcelo de Maísa.
4: É, Marcelo de Maísa.
1: É muito forte, viu?
4: E Ribeiro. A gente imaginou que fariam quatro e esses dois disputariam.
1: Deu uma atualizada de novo, Márcio, para deputado estadual volta. E o que é mais interessante,
12: antes,
1: Jota.
12: Antes de deputado estadual, eu gostaria de passar uma atualizada para presidente da República. É o Flávio, a nível nacional, viu? Flávio Bolsonaro, 16.317.418 votos, 50,85% dos votos seria eleito no primeiro turno, se mantivesse assim. O Lula, 13.172.611 votos, 41,05% dos votos. É, o escritor Augusto Cury, 943.759 votos. O Ronaldo Caiado, 760.906 votos. O Renan Santos, 730.686. O Zema, 90.792. A Samara, 32.673. E a Clariana Barão, 11.932, com o R. Dias, 11.364, o Edmilson Costa, 5.966, o veterinário Wilson Grazi, 4.720, o Rui Costa Pimenta, 4.664.
4: Tobias Barreto já foram 26% das sessões totalizadas e para deputado federal, Thiago Dioaldo já ultrapassa os 2 mil votos. 2.016 votos, Thiago Dioaldo.
12: É o mais votado?
4: Até o momento é o mais votado.
12: E Tobias Barreto.
4: Tobias Barreto. Enquanto isso, Emanuele Iora, 859 votos.
1: É. Emanuele Iora. A candidata aí, de Iná, que é daquele Tobias também.
4: E Andra Moura, 839 votos. Dina Almeida. Cadê Dina Almeida? Deixa eu chegar aqui, viu? Apareceu aqui.
12: Quem enfraqueceu aqui também, Márcio, foi o Sérgio, o Sérgio não, o Flávio, o Fábio Reis.
1: Fábio Reis.
12: Fábio Reis. Que era votado pelos Almeida.
1: Pela família Almeida.
12: E muito que, bem lembrado, com o lançamento da candidatura da Diná, ele ficou.
4: Diná, até o momento, está tendo 416 votos.
12: Muito.
4: 416 votos.
12: Pouco votado.
4: Fábio Reis, 556.
12: Superando a Diná.
4: Superando a Diná. Andra superando a Emanuele.
12: Exatamente.
4: Até o momento. Então. E Thiago superando todos. Thiago
12: todos superando mais todo mundo.
1: Liderança absoluta.
4: É, Thiago tá liderando aí, mas até o momento 26,07.
12: Luizão Donald Trump também, uma surpresa em Tobias, né?
4: Luizão Donald Trump.
12: Deixa eu ver como é que passando tá de 100 votos já, né?
4: Deixa eu ver aqui. Luizão Donald Trump. Ele fez uma carreata, inclusive, esse dia.
1: Inclusive,
4: aqui.
1: Me chamou, já tô pra comer uma galinha na casa dele. Eu gente, ajudei boa. A família dele, que tava um carro quebrado aqui na rua. Me chamou pra comer uma galinha na casa dele, depois da eleição.
4: Bom, legal. Eu vi o vídeo, você ajudou.
1: Você viu como foi, Márcio?
12: É uma figura, Luizão.
4: Luizão. Ana Luísa, 179 votos. Entre o mesmo Barreto. Até porque eu tô no deputado estadual, eu não ia achar nunca o Luizão.
12: É porque o Luizão é um cara.
4: 197.
12: 197
1: votos. Tobias, mas
12: quase 200 votos do Barreto, é.
4: Até o momento.
1: Mas 33,53% dos votos para deputado estadual, Jota. E o que mais me deixa surpreso é que a primeira colocada está sob júdice, que é Linda Brasil. Já ultrapassa 21 mil votos,
12: sim,
1: Jota.
12: Sim, sim.
1: Isso quer dizer que se ela ficar fora. A vaga vai para a maior sobra, Márcio. Ou seja, podemos ter mais uma vaga para o União Brasil ou PSD.
12: Certo.
4: No
1: caso, ela
4: no estadual.
1: Seja, no estadual.
12: Agora, vocês concordam comigo que a direção dos partidos do país estão entregues em maus mãos?
4: Jota, aí é interessante, ficou muito explícito esse ano.
12: Você vê a questão do PL,
4: do fundo partidário.
12: Isso.
4: Quando a gente, há quatro anos, eu fui um dos coordenadores lá, eu coordenei a campanha de Beta, deputado sim. estadual. O Lucas estava trabalhando com a gente lá também. E aí a gente passou na pele isso de ver a quantidade e a diferença de valores que, tipo, Matias ganha do partido de Matias, ganha 3 milhões do partido de Matias, uhum. Jota é do mesmo partido de Matias, ganha 1 milhão, Lucas é do mesmo partido de Matias, ganha nada, zero. Então Matias tem 3 milhões e o Lucas não ganhou nada. Para trabalhar uma campanha igual a de Matias. Pronto. E aí eu sou de outro partido, meu partido ganha menos do que o partido de Matias, o presidente também não quer me dar nada. Porque quem decide é o presidente do partido, para quem ele quer dar. Se ele quiser dar o teto para Jota, dá o teto para Jota e não dá nada para Valderrama, que é do meu partido.
1: Não é verdade aquilo que eu te falo.
4: Aí esse ano ficou muito explícito isso, porque ele deu teto a Dina Almeida, deu teto que foi 3 milhões
1: e 6
4: a esposa dele.
1: E para ele.
4: Pra ele, e depois de muita reclamação, muita coisa, ele botou pra Luizão, Donald Trump.
1: Alguma coisa.
4: Milhões. Pô, 3 milhões também.
1: Segundo o próprio Luizão, disse que é o Valdemar que pediu pra Rodrigo
4: Bolsonaro. Porque Luizão foi lá em São Paulo, conversou com o Valdemar.
1: Quem deu a Luizão não foi o
11: presidente nacional. Rodrigo,
1: foi o Valdemar.
4: Na verdade,
11: mas quem destina é o.
4: Na verdade, foi
11: o estadual.
4: Foi o estadual.
1: Por ordem
4: com pressão
1: do federal.
11: Do nacional.
4: Do nacional. Então, assim. Ficou explícito isso. Eu tenho 5 milhões aqui. Ao invés de dividir para todos, vou dar o que eu quero. Vou dar o máximo a um.
1: Vocês me permitem uma geral para federal no estado?
4: Sim, Sergipe? Jota.
13: Pronto, Jota, só rapidinho aqui, deixa eu registrar. Agradecer aqui a Douglas de Zé Ramos do Bar, do Paredão. Ele está na avenida, está na Praça do Cruzeiro, com o Paredão ligado, ouvindo a Tobias Barreto FM. Obrigado, Douglas.
1: Aí, esse ano nós comemos de novo, não foi? Vamos lá. Olha aí, atenção você, Valderlan e Lucas, que estão fazendo as contas. Vamos lá, anotem aí. O Cláudio Mitidieri está com 36.152 votos, né? O João Daniel, 33.142 votos. A Yandra Moura, 31.396 votos, atualizado, viu? O Márcio Macedo, 25.913 votos. A delegada Catarina, 25.537. O Ícaro de Valmi, 24.345. O Valmi tem o Ícaro e tem o Ibrahim. O Ibrahim estadual e o Ícaro federal. O Capitão Samuel, 23.511. Luizão Dona Trump, 20.590. Está eleito, Luizão. Está eleito. Bom, Anderson, né? De Zé das Canas, 17.809. Fábio Reis, surpresa, viu? 16.982. Está beirando. Tiago de Joaldo, 16.693. Olha outro aqui que caiu muito. Agostinho Ribeiro, 14.795. Moana Valadares, 14.337. É esses votos que vai ajudar o Luizão Dona Trump, viu?
4: Inclusive, Jota, tem que ter.
11: Vai ser carregado, Luizão.
4: 150 mil votos o partido para poder fazer o primeiro federal. Então, todos.
1: Quem?
4: Todos, qualquer partido, tem 150 mil votos.
1: Sim.
4: Aproximadamente é uma base que a gente faz.
1: Sim.
4: Então, é muito importante também que o Luizão tenha os seus companheiros bem votados.
1: Bem votados.
11: Para fazer, tentar fazer
4: o que no momento.
11: Atingir o coeficiente, né?
4: Atingir o coeficiente.
1: Levi Oliveira, 14.308, Breno Garibaldi, 12.925, jornalista Suzane Vidal, 11.230, apoiado pela prefeita Emília Correia, não está sendo bem votado. Nitinho, 7.441 votos. Marco Santana, 6.616, Elber Batalha, 5.414, Sheila Galba, 4.693, Robson Viana, 4.651, Marcos Franco, 4.483, Neto Batalha, 4.349, Pastor Heleno, 4.310, não vai para lugar nenhum. Delegado Mário Leone, 3.644, anulado, subjúdice.
11: Exato.
1: Fiote, você sabe quem é esse Fiote?
11: Pai de Natanzinho.
1: O pai do cantor. Natanzinho, 3.435. Flávio Brasil, 3.330. Cadê o Jota? Fugiu aqui. Agora, deixa eu buscar para eu concluir o restante. Vamos adiantando aí que pulou aqui.
11: Enquanto você procura aí, Jota, se eu atender aqui o pessoal, enquanto você aí, abraço aqui, né? Tchutchu e família, estamos ligadinhos. Ô, Tchutchu! Um abraço, Tchutchu. Obrigado, Fabíola Santana. Um alô pra você, Fabíola. Manda um alô pra nós, Márcio. Estamos na calçada de ouvindo vocês. Marga, um forte abraço. Estou aqui, mas Ninho no aeroporto, ouvindo a todos vocês. Helenilson das Candeias.
13: Um forte abraço, Shirley Pereira. Boa noite, está ligadinha. Vídeo aqui, quem mais? Ronival Secretariado, Michel Felipe Eldi. Vamos voltar a Jota, que a Cindy também já está comigo na ponta da linha, viu?
12: Só para concluir, Flávio Brasil, 3.588. Missionária Gisele, 3.311. Doutora Clécia, 2.655. Alberto Macedo, 2.540. Doutor Manuel Marcos, 2017. Toninho Arimateia, 1.965. Mendonça Prado, 1.921. Por menos aprado. Professor Benizário, 1776. Davi Valença, 1772. Emanuele Hora, 1674. Cláudio Luiz, apresentador. Que é esse cara? Não conhece?
13: Não,
12: não sei, não. 1571, apresentador.
13: Esse é da sua turma, não.
12: Não, não. Celinha Sobral, 1519. Sargento Vieira, 1247. Alex Pintado, 1228. Coronel Mano, 1092. Doutor Emerson, 1088. Deixa eu ver aqui, só onde está...
3: Jota, tivemos uma atualizada aí nos federais, viu? A deputada Iandra assumiu a liderança.
12: Certo, vamos ver aqui só onde... Deixa eu dar só uma olhadinha aqui, para a gente ser rápido aqui. Ah, pronto, a Iandra, 44.242.
3: Exatamente.
4: Ela, na outra ela foi mais votada com 130.
12: O João Daniel, que era o segundo, caiu para terceiro. O Márcio Macedo.
3: Márcio Macedo na cola.
4: Aí os dois aí...
13: Vão brigar os dois pela vaga, viu?
3: É. O que era esperado, que foi com a Eliane Aquino e ele na
4: passada. E é importante os dois bem para poder fazer um, porque estava muita gente duvidando se fazia um ou não. PT.
12: O Luizão Donatano vai para 22.572. O Fábio Reis.
3: Ultrapassou
12: o
3: Anderson.
12: Ultrapassou o Anderson. O Fábio Reis vai para 21.740. Subiu o Fábio de 16 para 21. Aquilo que a gente estava conversando.
3: Exato.
12: Aonde abriu as urnas.
3: Exato.
12: Começaram a abrir uma gasta, né?
3: Então, Jota, Suzane Vidal, 12 mil votos.
13: Surpresa, viu? Abraçar Edson Lima. Está acompanhando ele e a família. A apuração na minha antiga casa. Tobias Barreto FM. Abraço, Tarcísio. Estamos ligados com a família reunida, ligadinho na Tobias FM, Tarcísio e família. Manda um alô aí, Dona Maria das Dores e seu Manuel. Meus pais, um forte abraço. Eu vou às ruas, Cindy Schilder. Você já tem mais novidade pra gente?
2: Isso mesmo, Valderlan. Eu trago agora as informações da sessão de número 43. Vamos lá agora, os federais mais bem votados aqui na sessão 43 no Colégio Abelardo Barreto do Rosário. Tiago de Joaldo, 84 votos. Emanuele Hora, 31 votos. Iandra Moura, 19 votos. Agostinho Ribeiro, 16 votos. Fábio Reis, 10 votos. Agora vamos para os mais bem votados aqui da sessão da, número 43. César Prado, 24 votos. Pato Maravilha, 14 votos. Cacá Santos, 101 votos. Netinho Guimarães, 15 votos. Coronel Ribeiro, 16 votos. Júnior de Diógenes, 22 votos. Vamos agora para os senadores mais bem votados. Eduardo Amorim, 41 votos. André Moura, 57 votos. Rogério Carvalho, 120 votos. Delegado Alessandro, 63 votos. Rodrigo Valadares, 58 votos. E André Moura, 66 votos. Agora vamos ao governo. Governador aqui do Estado de Sergipe. Vamos lá. Valmir de Francisquinho, 89 votos. Fábio Mitidieri, 119 votos. Presidente Lula, 148 votos. E Flávio Bolsonaro, 93 votos. Essa foi a sessão de número 43 aqui do Colégio Abelardo Barreto do Rosário. 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Já já eu volto trazendo mais informações das outras sessões aqui no Colégio Abelardo Barreto do Rosário.
13: Tá bom, Cindy, em nome de aplicativo Compre Sem Fila, em nome do aplicativo Compre Sem Fila, um forte abraço a você, Macotinha, um abraço também ao Douglas, obrigado a vocês, tem áudios aqui, mas tem alguma coisa já atualizada mais aí, Márcio, Jota, Lucas, fique à vontade, o povo todo ligado na Tobias Barreto FM.
12: Governo de Sergipe, né, Lucas?
3: Isso mesmo, Jota. Governador Fábio liderando exacerbadamente contra a família de Francisco.
13: Pelo andar da carruagem,
12: é primeiro turno.
13: É primeiro turno, viu?
4: Não,
3: O governador Fábio passa dos 325 mil votos.
13: Peraí, já atualizou, viu?
3: É. Atualizou?
13: 333 mil votos.
3: 58,97% das urnas.
13: 48% dos votos já apurados. Beijo. O governador já pode atualizar aí.
3: Já atualizou, não, aqui. Pronto. 333 mil e 13 votos. 58,97 contra 208.789 votos.
13: É, ou o Fábio vai ficar rugoso.
3: O governador Fábio tem grandes chances de ser reeleito. É.
4: Enquanto isso, Flávio Bolsonaro passou 4 milhões aí.
3: Na liderança.
4: Agora, aproximadamente 4 milhões na frente de Lula.
1: Na Bahia, o Jerônimo vai para quase 300 mil votos.
4: Poxa.
1: Também eleito no primeiro turno lá, viu? Se segurar essa
13: onda. Será que do jeito que vai aí, tem segundo turno também para presidente, não é?
3: Nesse momento,
1: Flávio está com mais de 50%. Mas eu acho que não tem nem
4: 40%.
1: 36%.
4: Está muito longe.
1: Está muito longe.
4: No momento é primeiro turno. Na Bahia, Sergipe, no Brasil.
1: E São Paulo
4: também. Então é isso, pessoal.
1: Vamos ver. Um outro ponto que a gente precisa discutir aqui é com relação a pesquisas, né?
4: Sim.
1: Porque a gente fala de pesquisa e que as pessoas aí às vezes falam, ah, mas então, olha, a questão aqui do Pernambuco. Eu vou só chegar lá para a gente fazer um comparativo.
3: João Campos e Raquel Lira, bem lembrado, João.
1: Não é verdade?
3: Interessantíssimo essa daí.
1: Veja aqui, ó, governador. Raquel Lira está eleita no primeiro turno.
4: Sim.
1: Com 53,19% até agora, né? O João Campos tem 44,26%. Se terminasse agora a eleição, ela estaria eleita.
3: Reeleita
1: no primeiro turno. Aí você vai aqui, um outro ponto que me chamou a atenção foi isso aqui, ó. O Senado, Rui Costa era quarto lugar o tempo todo.
3: Sim.
1: Agora é primeiro colocado com 26,40%, seguido de Marília Reis com 24%.
3: Humberto Costa.
1: Quem estava liderando
3: era
1: o tempo
3: Marília
1: todo?
3: Marília Reis.
1: E Mendonça Filho.
3: Sim. Que é candidato da governadora.
1: Exatamente. Olha, como é que chama? O Humberto Costa era terceiro colocado a vida toda. Começou a eleição como primeiro colocado. Tá entendendo? E a diferença é grande, viu? Do Mendonça Filho, 19,62, Marília Reis 24,81 e Humberto 26,40. É muito difícil, sim, tirar essa diferença.
3: Não, eu tô aqui com a Zeresma do Colégio Tobias Barreto, sessão eleitoral 01. Para deputado federal, Pastor Heleno, 1 voto. Tiago de Joaldo, 98 votos. Emanuele Ora, 39 votos. Gustinho Ribeiro, 11 votos. A deputada Iandra Moura, 17 votos. Para deputado estadual, César Prado, 26 votos. Pato Maravilha, 7 votos. Deputado Cacá Santos, 125 votos. Coronel Ribeiro, 16 votos. Júnior de Diógenes, 26 votos. Isso são os mais votados da Zeresma 01. Para senador da República, Dr. Eduardo Amorim, 49 votos. Senador Rogério Carvalho, 105 votos. Delegado Alessandro, 92 votos. André Moura, 52 votos. Para governador, Valmir de Francisquinho, 99 votos. E Fábio Mitidieri, 140 votos. Para presidente da República, presidente Lula, 142 votos. E Flávio Bolsonaro, 126 votos. Na 01 do Colégio Tobias Barreto.
4: É isso aí. Manda um abraço aqui rapidinho para a Fran Marx, que está com a turma lá na Ducato, tomando a cerveja gelada e ouvindo a gente. E a família está reunida no Maria do Carmo, na Rua C, a casa da mãe dele, Dona Nice, que é fã número 1 de Jota. Jota, é muito fã.
1: Obrigado,
4: número 1.
1: Eu acho
3: Jota
1: que
3: é um matriarca.
1: Vocês têm que pegar um rádio,
3: né, Márcio?
1: O cachê é altíssimo, porque a bola da vez aqui sou eu.
4: Por isso que não paga caro, rapaz.
13: É uma lição que completou 30 anos, hein?
1: Mas esse ano me ofereceu. Esse ano me ofereceu, ele não ia nem me chamar.
4: É mole.
13: A Olissan que completou 30 anos agora 30 em setembro anos, no mercado, hein, Jota? Faça o comercial também da Olissan, rapaz.
1: Rapaz, não é todo comércio que suporta num país como o Brasil 30 anos, né?
4: É fácil,
1: de credibilidade,
4: não.
1: De respeito, né? Com com 3 lojas na Bahia, Sergipe, e a gente, graças a Deus, completamos 30 anos, agora em setembro, e fizemos uma campanha maravilhosa. Estamos ainda sorteando uma moto Shinerai 125 para com os clientes que participaram, e a gente está aí, né, na área.
3: Jota, 53,22% das urnas de Sergipe apuradas.
1: Sim.
3: Outra notícia interessante na nossa política, Jota, e eu acho que agora a gente vai concordar, o palanque do governador Fábio Mitidieri pode ser reeleito por completo, porque o senador Rogério Carvalho, cravado em primeiro lugar, com 252 mil votos, 599.
11: Já passou, viu, Lucas?
3: Já passou,
11: então, atualiza aí, viu? 54,87%,
3: 259 mil, 204
11: votos.
3: E o senador Alessandro com 216.984, que saiu da chapa do governador Fábio, mas sim, que apoia o governador Fábio, né?
1: Sim.
4: Mas deve estar colado aí.
3: Colado, é. E com 50% das urnas apuradas, né, Márcio? É. Vamos ver se tem uma ultrapassagem aí.
4: O Davi também está com 17%.
3: Vou mandar um abraço aqui para a Tamires de Welkis, Márcio, que ela está aqui pedindo um abraço. Neto Mangaba e Cris Ronda, minha chefinha.
1: 54,87, né?
3: 54,87.
4: Então, Val foi embora, Valdir.
3: E governador Fábio, 380.936 votos. 58,99% dos votos contra 239.591 de Valmir de Francisquinho.
11: 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Atualizado aqui, deputado federal. E Andra Moura, com 53,22% dos votos apurados em Sergipe para deputado federal. E Andra Moura de Moura lidera com 53.383 votos. Cláudio Mitidieri, 52,494 votos. João Daniel, 45.987 votos. A delegada Catarina Feitosa, 37.419 votos. Márcio Macedo, 35.554 votos. Ícaro de Valmir, 34.076 votos. Capitão Samuel, uma surpresa para mim, Capitão Samuel, né, com esses 33.465 votos. Ele estava fora.
3: Sim.
11: Foi deputado estadual.
3: Sim.
11: Não conseguiu se reeleger. Foi para federal e bem votado, viu? Fábio Reis, 30.103 votos. Luizão Dana Trump, 27.051 votos. Anderson de Zé das Canas, 25.735 votos. Tiago de Joaldo, 23.373 votos. Gustinho Ribeiro, 22.980 votos. Até agora em Sergipe, atualizado são 57,9.
3: Isso.
11: E Andra dispara com 57 mil, viu?
3: Não, interessante que eu tô vendo aqui, Márcio, a delegada Catarina, frente de Fábio Reis.
4: Então, muito surpreendente. Nesse até o momento com 50%, o que a gente tava falando, a Federação Nenhum Progressista vai cravando 3 vagas.
3: 3 vagas.
4: A Federação Brasileira de Esperança, que é o PT, 1 vaga. Também 1 vaga no Republicanos, 1 vaga pro PSB e 2 vagas para o PSD.
3: E o PL, Márcio, você enxerga?
11: E João Daniel abriu uma vantagem grande para o Márcio Macedo. Mas João Daniel, com 47.776 votos contra 36.961 de Márcio Macedo. O PT faz um aqui, né?
1: O Ícaro de Valmir supera também o Fábio Reis.
4: Mas não está atingindo a legenda.
11: Mas não está dirigindo a legenda.
1: Sim, mas eu falo em termos de votação.
4: Então, mas aí o partido dele, do Ícaro, do Tiago Joaldo, do Pastor Heleno, eles têm que atingir 150 mil votos todos juntos para poder eleger o primeiro.
1: No caso do PL também, 150 mil?
4: Também, todo partido, 150 mil votos aproximadamente, para eleger o primeiro.
1: Sim.
4: E aí depois
1: vai. Mas você tem a sobra.
4: É, mas até o momento a sobra maior está sendo do União Progressista, fazendo 2. Pega na só, porque justamente Capitão Samuel tá bem, Levi Oliveira tá bem, e aí tem André Gustinho.
1: Pronto.
4: Então, certo o momento, né? 50% das urnas apuradas em Sergipe.
3: Márcio, aqui em Tobias Barreto, o deputado Cacá Santos ultrapassa os 4.600 votos.
1: Quantos votos o Cacá precisa para se eleger?
11: Quanto por cento aí, Lucas? Quanto por cento desses 4 mil? Estão perguntando aqui.
3: 34,51%. Aqui em Tobias Barreto.
11: Tobias Barreto. Então, Marcelo do Mundo Bebê, o pessoal está aí na angústia, ele pedindo aqui para trazer a parcela de Cacá. No geral,
4: nesse momento, no geral.
3: Seja aí, Márcio.
4: nesse momento no geral, vai cravando 3 vagas.
1: Peraí, porque o
4: Cacá. A Federação União Progressista vai cravando as 6 vagas que a gente tinha falado.
14: No geral,
4: que a gente
14: Cacá está com 9.464 votos.
4: A Federação União Progressista, no momento, vai fazendo 6
14: estaduais,
4: como a gente tinha previsto. Sim. Antes. PSB 2, MDB 2, Avante 1. Que inclusive Norberto, se terminasse agora com 54, Norberto estaria eleito. Republicano 3, o PL 2, PSD 5. Nesse momento, até o momento, com 54%. Então, União Progressista vai fazendo 6. Deixa eu ver, Cacá, como é que tá aqui.
1: 9.464.
4: União, Cristiano Cavalcante. 6. Cristiano Cavalcante, Liliane Lucena, Marcelo Sobral, Netinho Guimarães. Pato Maravilha, que é o sexto.
14: Hilda Ribeiro, quinto.
4: É, Hilda Ribeiro, exato.
14: E Cacá no sexto, em sexto lugar. Nesse momento, né?
4: Ainda tem o Pastor Diego na frente de Cacá ainda.
14: Sim.
4: Mas nesse momento.
13: Matias Florentino, conhece, Jota?
1: Conheço.
13: Matias Florentino?
1: Do mais.
13: Tá aqui nos assistindo pelo YouTube, viu?
1: É, um abraço, Matias.
13: Tá aqui nos ouvindo, nos assistindo pelo YouTube, mandou aqui uma mensagem.
1: Tem uns 30 anos que eu vi Matias. grande Matias.
13: Rapaz, a linda Brasil
14: disparada na frente com 29 mil votos. Incrível. Rapaz, isso.
1: É, e não vai ser eleita, né?
14: Aí é aquilo que eu tava lhe dizendo, Jota. A maior sobra vai fazer mais um deputado.
1: Exatamente.
13: É, mas ela vai pra briga pra tentar recuperar.
14: Já está no TSE, inclusive.
13: O mandato, né?
14: Já.
4: Ela...

0: 17.891 votos. Luciano Bispo, 17.627 votos. Marcelo Sobral, 16.999 votos. Paulo Júnior, 16.312 votos. Netinho Guimarães, 15.174 votos. Coronel Ribeiro, 14.851 votos. Luciano Pimentel, 14.633 votos. Chico do Correio, 13.953 votos. Fato Maravilha, 13.529 votos. Camilo Daniel, 13.051 votos. Kit Lima, 11.897 votos. Fernandinho Franco, 11.761 votos. Fábio Henrique, 11.725 votos. Carlinhos Ferreira, 10.904 votos. Hilda Ribeiro, 10.862 votos. Marcel de Maim, 10.793 votos. Garibaldi Mendonça, esse aqui, oito mandatos, né? Garibaldi, 8 ou 9 consecutivos. Mas vai aqui, Garibaldi com 11.550 votos. Cacá Santos, 9.974 votos. Vale lembrar que aqui nós temos o quê? 58,20% atualizado, viu?
1: Tem muita coisa ainda.
0: Falta muita coisa. Tobias Barreto mesmo ainda falta mais de 50% da apuração.
2: Sim. Oh, não, Valderlan e Lucas. Tivemos uma abstenção nacional de 15.138.258 eleitores.
0: Equivale a o quê aí, Jota?
2: Equivale a 20,90%.
3: A 36,62% das urnas apuradas em Tobias Barreto.
2: Uhum.
3: O deputado Cacá Santos vai com mais de 4.900 votos. 4.950 votos. Com 36%. O pessoal está perguntando aqui.
1: No geral, o Cacá já passa dos 10.428 votos. Deu uma atualizada.
3: Isso, né?
1: Foi. 60,54% dos votos. O deputado Cristiano Cavalcante, com 32.096 votos, está em primeiro lugar nesse momento.
3: Nesse momento, Cacá Santos está disputando a última vaga, está atrás ainda, né?
1: Está.
3: Está em sétimo. Coronel Ribeiro está muito bem votado, né? Júnior de Orange está perdendo para o pastor Norberto, que está fazendo conquistando a vaga. Quem mais estadual aqui, né? Tem o Guimarães está sendo eleito nesse momento, pela União. E vovozinho, como eu falei, vovozinho, esse ano, não colou.
1: Não colou.
3: Não colou.
1: Não colou.
3: Ele tentou fazer ele, porque assim, partido, vovozinho na outra eleição, ele foi do partido de...
1: Da mãe de Agostinho Ribeiro. De Aya Ribeiro.
3: Aí quando a pessoa, quando não se elege,
1: foi
3: se torna escada. Tipo, agora ele está sendo indicado para Norberto, isso, que está sendo eleito.
1: Está no Avante.
3: O Avante. Porque, como eu expliquei neste instante, aproximadamente 50 mil votos, deputado estadual são 50. Juntando todos do partido, tem que ter 50 mil votos para eleger o primeiro. Dificilmente alguém se elege sozinho, sem precisar de mais algum voto. Então, por exemplo, Norberto está sendo eleito não pelos votos apenas dele, são os votos do partido. Então ele está sendo mais votado, aí os votos de Júnior de Diógenes, os votos de Vovozinho, são todos para ajudar quem está na frente do partido. Então, assim, tem candidatos que o pessoal já coloca para ser a famosa escada. Vamos colocar ele de escada, ele não se elege, mas ajuda a gente a fazer um candidato eleito. E sobre Lula, que perguntaram, Márcio, e Lulinha, como é que tá? Lulinha tá com... Peraí, quantos milhões aqui? 4 milhões e 700 votos na frente. Flávio Bolsonaro está na frente com 4 milhões e 700 mil votos.
1: 50,20 a 41,5.
3: Exatamente, 47% das urnas apuradas.
2: Você pode ver que está caindo. O Flávio já chegou a 50,63.
1: É,
2: isso.
1: Eu acho, Jota, que aquela estratégia vem chegando.
2: Aquela,
1: né?
2: Estratégia, né? Aí o Flávio, mas também o Lula não subiu muito, não. 41,63.
0: Aí, do jeito que vai aí, vai ter segundo turno para presidente. Agora, para governador, atualizado, viu? Para governador em Sergipe. Com 60,54% dos votos apurados, Fábio Mitidieri vai levando no primeiro turno, viu?
1: Uhum.
0: Pelo andar aqui, ele vai com 421.431 votos, 59,5% contra 265.166 votos de Valmir de Francisquinho, 37,15%, enquanto o doutor Elton vai com 25.470 votos, 3,57%, e a Tati Cristina de Jesus com 1.649 votos, 0,23%. Essa Tati aí, hein? Ela é política.
1: Ela foi candidata pela primeira vez ao governo do estado.
0: Eu nunca...
1: Primeira vez.
0: Nunca ouvi nem falar.
2: Eu nunca ouvi falar o nome dela na

0: esquina.
1: Mas é o que você disse, Jota. Tem novas pessoas
2: Mas tinha um funcionário aqui que. Eu não falo da empresa, não. Você lembra dele?
0: Uhum.
2: Que ele saia candidato, Jota, vereador, só pra pegar uma folga aí no trabalho. Ficava 3 meses sem trabalhar quando saia candidato.
0: Lembro.
2: Então, dele, seu filho da pera candidato. Era 25 votos, 24.
0: Mas aí foi proibido isso, né? Você agora tem que ter um coeficiente, senão você tem que devolver tudo que você gasta.
2: Aí ele todo dele, ele era candidato.
1: Mais uma atualizada, e agora nós falando do Senado Federal. O senador Rogério Carvalho ultrapassou os 300 mil votos. 601.644 votos. É, atrás do senador Alessandro Vieira, com 245.765.
0: Eu acho que vai dar a mesma dupla.
1: Serão reeleitos.
0: É, serão reeleitos, né?
1: Para senador, é? Para senador, não.
0: Justiça seja feita. O Alessandro Vieira merece ser reeleito. Fez um bom trabalho.
2: Isso. Atualizou também o estadual Cristiano Cavalcante.
0: Fez um grande trabalho. Brasil.
1: Ultrapassou, não foi massa.
2: Ultrapassou ainda Brasil.
1: Então, nesse daí nós já podemos ver.
3: É porque já está chegando votos do interior,
2: 62%,
3: né?
2: 62,91% das sessões apuradas até o momento.
3: Chegando os votos do interior.
0: Olha, ô Márcio, 53,38% contra 36,85% de Lula em São Paulo. É uma diferença muito grande. Para quem disse que estaria bigode a bigode,
2: né? Exatamente.
0: 53,38 contra 36,85. É mais de 20% no maior colégio eleitoral do país.
2: Aquelas pesquisas para todos os gostos, como tem, né, Jota? Que eu nunca vi dizer isso. Todo ano é a mesma, toda eleição, Jota. A gente conversa aqui e é a mesma coisa. Não, tem que prestar atenção nessas pesquisas, porque fazem pesquisa.
0: Inclusive,
2: a pesquisa da Matheus no primeiro turno. A outra dá o oposto.
0: Inclusive, Márcio, hein, alguns institutos foram até banidos, como é o caso do mais famoso do Brasil, que era o Ibope, né?
2: Sim, sim.
0: É, porque por apresentar pesquisas falsas, né? E o instituto mais credibilizado hoje, mais acreditado hoje no país, é o Paraná.
1: Paraná Pesquisas.
0: Paraná Pesquisas, né? É. Que é um dos mais acreditados. É um dos mais acreditados e que mais acerta, né? Olha, outra coisa aqui, ó. Minas Gerais.
1: Sim, Cleitinho.
0: Minas Gerais, Flávio está vencendo Lula. Com a diferença de quase 10 pontos percentuais. Que é uma grande diferença, viu, Valderlão? Então, se o Flávio ganha São Paulo, ganha Minas Gerais, ele vai ganhar Sul e Sudeste. E aí, para você tirar a diferença no Nordeste...
3: No Nordeste é difícil.
0: É muito difícil, viu? É muito difícil. Porque só somando São Paulo e Minas, está dando mais de 30%. Agora, né? Agora. Vamos ver o Cleitinho aqui, o governador. Pronto, o Cleitinho está com 53,69 contra 26,44 do Patrus Ananias. Cleitinho vai para 3.155.353 votos e o Patrício Ananias 1.553.854. Eleição também no primeiro turno. Quando a gente está fazendo essas apresentações de outros estados, por quê? Porque é interessante, né?
1: Sim.
0: Uma projeção para a presidente da República. Aquilo que a gente estava discutindo. O cara, não está decidido, não tem nada decidido. Acho que as eleições decididas hoje é a de Sergipe, a de São Paulo, a de Santa Catarina, a de Minas Gerais. Na Bahia eu ainda não estou muito, né, acreditando que eu...
2: Você lembra, Jota, na outra eleição a gente aqui, que Bolsonaro pai ficou na frente de Lula
0: o tempo todo.
2: A gente aqui, rapaz, tá poxa.
0: Não, mas a diferença era menor, viu?
2: Era menor.
0: Era uma diferença aí de 1 milhão e pouco, já beira sul.
2: Segurou até o final, que é verdade. Quando terminou a Bahia, que a Bahia foi abrindo as urnas.
0: Já beira os 5 milhões. A Bahia tá acabando aqui.
2: Tá acabando já?
0: Quase 70% já.
2: Exatamente.
3: Sergipe para governador aqui atualizado, para governador em Sergipe, 69,9% apurados. Fábio Mitidieri, 484.145 votos, 58,89%. O problema é que o Fábio não cai.
1: Não cai.
3: E o Valmir de Francisquinho, 307.827 votos, 37%, ele não chegou nem a 38% ainda.
1: Sim.
3: Né? A diferença que está chegando aí está sendo pouca, viu?
1: Então você vê, Jota, que as duas desistências do governo do estado, tanto o Emanuel Castro quanto o Ricardo Marques, que foram adesões para a Valdir Francisco, que não surtiu efeito.
3: Não surtiu efeito, verdade.
2: Coronel Ribeiro já vai com 18.437 votos no estado.
0: Olha, no estado. Minas Gerais, o PL está fazendo um senador e o PT outro.
3: Arnaldo Bazuza, um forte abraço, tá ouvindo a gente, diga a Jota que eu tô mandando um abraço.
0: Um abraço a você, mano.
3: Tem mais o que aí?
0: Mande um abraço também lá. Vou mandar um abraço também lá pra casa, viu?
2: Cacá Santos. Cacá Santos.
0: Tá ouvindo lá, tá assistindo lá. A Val mandou aqui uma foto. Mandou uma foto aqui do YouTube, ó.
2: Tá todo mundo no YouTube.
0: Tá todo mundo ligado lá em casa.
3: Valdemir Barreto também tá assistindo pelo YouTube.
0: Valdemir não veio trabalhar por quê?
3: Valdemir tava em Aracaju.
0: E foi.
3: Tá no Aracaju ali na Bahia.
2: Fala no YouTube que tá.
3: No quintalzinho dele. Tá no quintalzinho dele ali.
2: A fazenda, ele fala quintal.
3: É a fazenda, ele diz que é quintal.
2: Quem tá no YouTube também é nosso amigo Mário.
3: Enquanto isso, eu vou pro segundo chá.
2: Sempre acompanhando aqui, Mário, acompanhando a gente aqui. Então, Ana, como eu falei aqui. O Coronel Ribeiro, deixa eu dar atualizado aqui. Está muito bem. Está sendo muito bem votado.
1: 10%.
2: Com quase 70% das sessões.
0: Qual é a chance dele?
2: Ele está em primeiro, ele está sendo eleito no momento.
3: Matias está dizendo que você não tem 30 anos que veio ele, não, que ele só tem 45.
0: Ele tinha 15, pô.
2: PSD no momento está fazendo 5, Jota. 5.
0: Quem?
2: PSD, o partido. PSD. Aí é Jorge Araújo, Adailton Martins, Maísa Mitidieri. Que é o outro do PSD, Luciano Bispo e Coronel Ribeiro. Coronel Ribeiro com 18.455. Atrás dele, Marcel de Maia está 13.800. Então tem quase 5 mil aí, 4.500 de vantagem aí do sexto colocado. O partido fazendo 5 e até o momento é o quinto.
3: O PSD fazendo 5.
2: PSD, exatamente.
3: E Jorginho Araújo e Adailton Martins passaram dos 30 mil, viu?
2: Então, exatamente. Adailton e Jorginho. Como a gente falou, e a Maísa, não. Então os três coladinhos aqui. 30.600, 30.500, 28.100. Os três do PSD.
1: Três do PSD.
2: E tem o Luciano Bispo. Os quatro que a gente achou que seria ele.
3: Luciano vai com 21 mil.
2: E a quinta vaga, como a gente falou antes, era Coronel Ribeiro com Marcelo de Maim. Só que
3: O Coronel
2: Ribeiro
3: tá levando.
2: Fez uma. Coronel,
3: abriu uma vantagem.
2: Abriu uma vantagem muito boa, por sinal. Já no de Cacá Santos, e o da Ribeiro, que é a sexta, que tá entrando com 15.600. Cacá agora atualizou para 14 mil. 14 mil Cacá e o da 15.600. E aí o pessoal mais na frente já tá disparando, né? Tio Guimarães com 19.400. Marcelo Sobral com 20.700. Pato Maravilha com 20.800. Então esses daí. Do União, lá em cima tem o Cristiano Cavalcante, com 38.839. E cadê a doutora Lidiane Lucena, com 23.906. 71,89%. Passamos de 70% das sessões apuradas.
1: E o da Ribeiro tendo mais votos que o candidato prefeito de Lagarto, né? Ibrahim de Valmir.
2: É isso. Até porque foi complicado lá, Lagarto, esse partido do prefeito. Que um papo é outro, parece que chega outro lá
1: para
2: outro.
1: Também teve aquele acontecido com o Hilda Ribeiro agora, né? A garrafa, pode ter contribuído também.
2: Além
1: de ser mulher, né, Jota?
2: Foi agredida por uma torcedora lá, uma funcionária
1: do atual prefeito,
2: Sérgio Reis.
1: 74,12, Márcio.
2: Atualizou.
1: Valeu, 40 mil votos, Cristiano Cavalcante, repetindo a votação passada.
0: O Sergipe tá fechando já, né?
2: Sergipe tá fechando. E lá no Brasil parou. Deu aquela parada.
0: Foi.
2: Como deu
0: há 4 anos atrás.
2: Parada
0: estratégica.
2: Meu Deus do céu. Pra quando aparecer, já apareceu.
1: Olha lá, mano. 58,99% governador Fábio Mitidieri, com 522.166 votos. 37,41% de Valmir e Francisquinho, com 331.117 votos.
2: Em Tobias Barreto, 46% das sessões totalizadas. 46%. Cacá Santos, deputado estadual, está tendo quantos votos? 6.662.
0: Aqui
2: em Tobias. Aqui, pessoal, em Tobias Barreto.
1: Ao todo, ele já está com 14.600.
2: Júnior de Diógenes, 1.124 aqui em Tobias Barreto. Deixa eu ver Ribeiro, que está sendo muito bem votado no geral no estado. César Prado, 700. e 23 votos.
0: Aonde? Em Tubias?
2: Em Tubias. Coronel Ribeiro, 767 votos. Netinho Guimarães, 1.680 votos. Até o momento, quase a metade das sessões. Ainda falta muito ainda aqui em Tubias Barreto, certo, gente? Por isso que é importante, o Jota e demais, vocês que estão nos ouvindo. Veja, Cacá Santos, nesse momento, está em sétimo. O partido está fazendo 6. Porém, já foram 74% das sessões no estado e Tubias Barreto não chegou na metade ainda.
1: Sim.
2: Então, a pode probabilidade é que Cacá cresça muito mais, porque em Tubias Barreto, 50% ainda falta. E aí ele vai crescer para ultrapassar alguém que está na frente dele a nível do estado. Então é isso. Aqui, nesse momento, 74,12%. Quem mais vai aí?
0: Deixa eu ver. O cara sair candidato a deputado hoje é uma loteria muito grande, né? Você sabe. É uma loteria grande. E outra coisa, o investimento que você faz para ser deputado, né? O que mais complica é que eu acho que deveria ser os 24 mais votados.
2: É, tem a parte da legenda.
0: Eu acho que poderia ser os 24 mais votados. Eu acho uma injustiça, por exemplo, você ter 50 mil votos e eu entrar com 30.
2: Então, no federal ano passado, foi bom porque ajudou muito o Bias, Thiago Joaldo. Mas Thiago Joaldo entrou com 45 mil. Tiveram candidatos com mais votos que ele e ficaram de fora.
0: Ficou de fora.
2: E como vai ter também esse ano, provavelmente, no, tanto federal quanto estadual. A questão você é o partido juntando quantos votos, né, o partido vai ter para poder fazer alguém. Às vezes o Jota entra com muito menos votos que eu, que tive mais votos. Então, assim, minha campanha foi melhor, né? O pessoal quis votar em mim, a maioria quis votar em mim, e a minoria quis votar em Jota, mas Jota foi eleito. Porque na minha frente tem um candidato que estourou de voto. Ou na frente de Jota, quem chorou de volta arrastou Jota e eu fiquei.
0: Eu acho muita injustiça. Muita injustiça.
3: Reni, faz uma observação aqui no meu privado, Márcio.
0: Sim.
3: Que Tubias Barreto ainda falta mais de
0: 50%. Mais de 50%.
3: E parece que de 70 e poucas urnas.
1: Sim, tem muito isso. Voto.
3: Tem
1: ainda
3: muito voto para ser computado ainda.
2: Mas foram totalizadas sessões, 66 sessões, no total de 142. 142, deixa eu fazer um cálculo aqui rapidinho.
3: São 142, é?
2: Está dizendo que total 142 em Tubias menos 66. 76 aí, como o Rini falou.
3: 76, então tem muito voto.
2: Não chegou
3: aí
2: na metade ainda aqui.
3: E do jeito que vai, do jeito que está vindo essa média de votos que eles estão tendo aí, né?
2: É, vamos, por exemplo, o Cacá Santos vai com 6.602 votos. Não chegou nem na metade ainda. Se dobrar, dá 13 mil e
3: alguma coisa.
1: Ele já sobe muito.
2: 13.274. Então, se dobrar, mas ele não está nem na metade ainda. Então, assim, a tendência é que ele seja bem voltado, já vai com 14 lá no geral, não é assim, Lucas?
1: É.
2: 14 exato. No geral e aí.
1: Márcio atualizou aqui de novo, 79,74%, viu?
2: Pronto. Tu mesmo Barreto ainda não atualizou.
0: Para federal aqui, o Fábio Reis já deu um pulo grande, né? Já é o terceiro colocado. É. O quarto colocado, né? Com 56.789 votos. Ele que estava aí, o Ícaro de Valbi já caiu um pouquinho, o Capitão Samuel também caiu.
2: O partido Nascer continua fazendo Jota aí. Está aqui, tem ela aí por legenda.
0: Isso.
2: O site mesmo já explica aí, já mostra. Legal. Ele já bota aqui por legenda. PSD está fazendo 2. Fábio Reis e outro aí. Que
0: qual é o site?
2: Qual do TSE é mesmo. Tem nominal, ao lado tem por legenda.
0: Ah, nominal.
2: Nominal são os votos e legenda mostra quantos cada partido está fazendo, quantos deputados?
0: Pronto.
2: 79,74%.
0: O Partido Social Democrático está fazendo 2 vagas, não
2: é
0: isso?
2: Isso, que é Fábio Reis e delegada Catarina.
0: O Socialista Brasileiro, que é o PSB, está fazendo 1 vaga.
2: Claudio Mitidieri.
0: Republicanos faz 1.
2: Que é o Ícaro.
0: Quem mais? A Federação Brasil da Esperança.
2: União PP.
0: Faz 1.
2: Não, peraí.
0: Tá fazendo um Federação Brasil da Esperança.
2: Ah, não, aí é o PT.
0: Fé Brasil.
2: É o PT, é o João Daniel.
1: João Daniel.
0: E a Federação União Progressista tá fazendo 3 vagas.
2: E Andra Moura. Cadê ele?
1: Levi.
2: Capitão Samuel e Gostinho Ribeiro.
0: Gostinho Ribeiro.
2: Capitão Samuel. E o Levi vem logo embaixo, por isso que tá fazendo 3, Jota. Tá vendo? Porque o Levi também tá sendo bem votado.
3: E o Levi saiu bem votado.
2: Aí tá fazendo 3, a Federação União. E eu falei no início, eu acho que tá difícil pro Thiago, porque o Levi vinha forte. Eu imaginava que o Capitão Samuel forte, mas não é mais forte que o Levi. Sim. Porque o Levi é apoiado por Aécio Oliveira. Que é o tio dele, do senador.
0: Pela ordem aqui, já tem 7.
2: Márcio, da maior ordem tem os 8.
0: É?
2: Os oito já, né?
0: Não, tem três, quatro...
1: Oito.
0: Cinco, seis, oito.
1: Oito.
0: Aí vai depender da votação de cada um, da oscilação de cada um.
1: A Nacional tem uma atualizada aqui agora.
4: 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Abraçar aí a toda a família de Werb, ligadinhos da melhor. Alô, Werb, um forte abraço pra você. É muita mensagem chegando no YouTube, mensagem chegando também no Instagram, no Facebook. E a gente vai estar aqui a pouquinho, dar uma lida, viu? Que é muita mensagem chegando.
2: Abraço pro Cruzeiro.
4: Praça do Cruzeiro.
2: O paredão lá.
4: Paredão de Douglas e o som de Manzinho. Como é?
2: André
4: de Manzinho lá na frente da Caixa Econômica.
2: Será que tá tendo pagodão lá?
4: Não, tá com o som ligado lá. Ouvindo na rádio. É.
0: Márcio, vamos à atualização nacional.
2: Vamos
0: nós. Uma queda de 3 pontos aí, viu?
2: Oi.
0: É, Flávio Bolsonaro 49,58 para quem estava com 50,20, né? 37.566.895 votos. Lula 42,25% dos votos, 32.007.853 votos. Agora, hoje, nesse momento, tem segundo turno.
1: Tem segundo turno.
0: Agora, né?
5: Aí o bicho pega.
0: Aí tem 64,81% dos votos apurados. Faltando menos
4: de 30. 30% e pouco, né?
0: Ainda tem muito, muito pano para vender na feira.
4: Olha, Rezinho tá aqui pedindo um alô. Forte abraço, Rezinho. Alô, Gustavo, toda a turma ligada no programa. Tem um áudio aqui bem curtinho.
0: Que programa?
4: Deixa eu ouvir esse. Hein?
0: Qual é o programa?
4: Hein?
0: É o programa?
6: É isso aí, gente. Olha, tô por aqui, viu? Andando na cidade de Tobias Barreto. A audiência é completa, viu? Total. Um abraço a todos.
4: Isso aí é sua cria também. É cria. É cria de Jota. Vamos ouvir ele direito. É isso aí, gente. Manda um alô mais. Manda um alô pra Jota, pois. Ele tá aqui hoje, velho.
6: É isso aí, gente. Olha, tô por aqui, viu? Andando na cidade de Tobias Barreto. A audiência é completa, viu? Total. Um abraço a todos.
4: Não, mande um alô para o meu vizinho, Natson, que está com o som mais alto do que o meu. É Natson da Buril, Natson de Bonga. Forte abraço, Natson.

0: Olha, estão me pedindo aqui a apuração completa de Monte Coelho, meu compadre Welclis.
1: Ah, vai ser difícil.
2: Ah, Welclis, tá de brincadeira.
0: Falar a verdade.
2: Tá de brincadeira, Welclis.
0: Eu não vou xingar um palavrão com o senhor aqui.
3: 83,83% dos votos das urnas apuradas, o deputado Cacá ultrapassou o Hilda Ribeiro.
2: Ultrapassou
3: com 21.370 votos.
0: Cacá?
3: Cacá.
2: É o que eu falei.
3: Ultrapassou
2: o
3: Hilda. Então tá subindo. As urnas do interior vão chegando e vai subindo.
0: Com essa
2: cálculo... Mas é porque Tobias Barreto, ele foi também para 73%.
3: 21.370.
2: Estava 50% das sessões.
3: Sim.
2: Aí foi para 73%. É com isso que a Cacá cresceu. É. No estado e
3: passar. Briga pela quinta vaga, né? Isso é mais
2: tá, tá brigando com?
3: Pela quinta vaga.
2: Tá quanto? Quarto. O quinto lugar. Ele tá em sexto no momento, né?
3: É, sexto. Netinho Guimarães tá com 23.699 votos.
2: E Cacá Santos com 21.370. Olha, e mas... Coronel Ribeiro, 23.152. Parabéns pro pessoal do Coronel Ribeiro, Coronel.
0: Daniel Ribeiro,
2: muito bem votado.
0: Olha, um colega mandou aqui no privado de Aracaju, disse que lá em Aracaju já estão comemorando a vitória do governador Fábio no primeiro turno, viu?
2: Na verdade, tem não, essa semana todinha o pessoal estava aí comemorando, apostando, o pessoal na rede social, a gente via aí. As pesquisas davam, inclusive quando o Ricardo Marques e o Manuel Castro
0: desistiram.
2: Disseram que foi o último tiro, a última cartada, porque ele viu que estava perdido e tentou juntar logo todo mundo, não esperar o segundo turno que não ia ter.
0: Para ter o segundo turno. Pronto, foi pior.
2: E não conseguiu do mesmo jeito, porque aí ele vai tá ganhando de todos, né?
0: Pronto, todos olha, juntos. Aqui 83,83% dos votos apurados em Sergipe para governo. O Fábio Mitidieri com 58,88% dos votos, ele vai com 595.256 votos contra 37,63% de Valmir, com 380.397 votos. Doutor Elton, que está no lado subjúntice, o Lucas Gutchai já explicou aqui, ele vai com 32.935 votos, 3,26%, e a Tati Cristina, 2.371 votos, 0,23%. Ao nosso amigo Edinho, né, que é conhecido carinhosamente como Bada, do futsal, filho de Beto, pintor, o Edinho, sabe quem é, né, Márcio? Shell, ele tem tanto nome, Shell, Edinho, ele disse assim, boa noite, Nan e Márcio, toda a equipe, com o Jota fica fácil.
2: É, moleu com o Jota.
0: Tá vendo aí, velho?
2: É molinho, moleu. É moleu, com o Jota, apertou aqui, a gente joga, passa a bola pra Jota, vai Jota, e Jota resolve.
1: Ô Márcio, olha, no Sergipe, é uma diferença de 30%. Entre Lula e Flávio Bolsonaro, né?
3: No Sergipe.
1: 30%. 30%, é. Ele tá com o Flávio com 31,51% e Lula 61,69%. Então, 30%.
3: Quase o dobro, né?
1: É, o dobro, né? Isso. Mas aí, se você for ver a quantidade de votos, né?
3: Sergipe é muito pequeno.
1: É pequena, né? É. Não representa muita coisa.
3: E com então, os 83,83% das urnas apuradas, o senador Rogério Carvalho vai liderando na frente sem cair de jeito nenhum, com 413.787 votos.
1: E o delegado Alessandro sendo acossado de perto pelo Davi.
3: Sim, sim.
1: 327,44 para o Alessandro.
3: 324,727 para André Davi. Colado, é, né, Jota?
1: Agora a surpresa aqui foi o André Moura, viu?
3: Novamente repetindo o marco de 2018, ficando em quarto lugar.
1: Mas você sabe o que é isso? Veja bem, o político não cai em descrédito, é complicado. Muito complicado.
2: E também, Jota, é difícil você fazer uma casada, a filha federal, você...
3: É, tá, senador.
2: Por exemplo, o Agostinho não está tendo o desempenho que teve nas demais. É, a mulher não está entrando nesse momento. É. Porque assim, ele conseguiu fazer ele e a mãe na outra. Mas assim, não é sempre que você vai conseguir fazer dois numa casa só. A Jota vai e bota a esposa em outro em estadual, o Jota vai para o federal, o outro vai para o Senado. Então o Senado já é muito difícil por si só. E aí ele tem que focar também na campanha da filha e no partido, os demais do partido.
1: Uhum. É, então, é aquilo que eu digo, é você quer encher a casa de candidatos, né? E sempre dá oportunidade para que outros possam lhe apoiar. Né?
2: É,
1: você, surpresa... você cria um clima de instabilidade política.
3: Uma
1: né?
3: surpresa muito grande também é o Cláudio Mitidieri, né?
2: Cláudio Mitidieri era esperado.
1: É irmão do governador.
2: Era esperado.
1: Sobrinho.
2: Era esperado, ele fez um trabalho sobrinho, aí no, na saúde. Sergipe, na saúde. Saúde, a saúde foi muito bem, aí tá muito bem no estado.
1: Um outro erro, Márcio.
2: Esperado.
1: Um outro erro. O Mitidieri, sobrinho do governador. Acho que, né?
2: Colocar a saúde ali, tá, e depois lança.
1: Na saúde, depois lança. Tá,
2: aí tem, por exemplo, ele.
1: Todo mundo.
2: É. Pra federal, Maísa estadual, né?
1: É.
2: Maísa, minha irmã.
1: Isso.
3: É como, é como
1: o governador federal estadual. Se você for analisar direitinho a situação da prefeita de Aracaju, ela está se acabando politicamente, né?
3: Sim.
1: Nessa eleição agora, ela não está fazendo ninguém.
2: Não, nessa eleição agora...
0: E carregou no atiracolos o sobrinho.
1: O sobrinho. Né?
3: Matheus Corrêa.
0: Matheus Corrêa.
1: E mais a
0: Suzane Vidal.
1: E o Valmir também.
2: E o Valmir.
1: Que brigou com o Ricardo.
2: Depois,
0: Valmir. Na verdade, se a gente olhar hoje a oposição em Sergipe, ele está perdendo aqui, é o Helenilson. Informa a posição do doutor Alindino no Senna. A gente volta
2: agora
0: a atualizar.
3: Sim, sim.
0: Agora, se a gente olhar um exemplo, o Rodrigo também, o Rodrigo Valadares. Repare como ele está.
1: Se acabou.
0: Se acabou, porque ele é presidente do partido, perdeu, a esposa já é vereadora, botou a esposa candidata também.
1: Exato.
0: E brigou com o grupo todo.
1: O grupo todo foi.
3: Ele acabou com o PL.
0: E no final, na reta final da campanha, essa briga dele com o Luiz Andana Trump esbagaçou com ele.
1: E outra coisa, ele ainda está sendo acusado de ter feito o jogo duplo para beneficiar o Fábio, né? É complicado.
0: É, mas o pior foi que ele brigou com os dele.
1: Com os dele, então.
0: Ele acabou com o partido dele de
2: tá
0: disputa.
2: Não nenhum para federal, mas tá dando só, tá fazendo dois para estadual ainda para ele. Estadual.
1: É, tá fazendo
0: mais. Mas é porque não depende dele.
2: Espatifou o partido todo.
1: Pode
2: falar?
1: Foi.
2: Perdeu o governo, acabou o chapa.
0: Ele não elegeu nenhum.
2: Ele não disse que votaria no governador do partido dele, que eu não devia dizer isso. Ele é o presidente do partido.
1: Não votava no Ricardo Marques.
2: Ele nunca afirmava. Esse é o meu.
0: E brigando com o Luizão, que é quem ia fazer.
1: Pra,
0: né?
1: Puxar a mulher
0: pra
1: dele.
0: Pra puxar a mulher dele.
2: É, Luizão que tava tentando fazer que a chapa acontecesse, que não acabasse a chapa. O Luizão que tava tentando segurar. Luizão pegou dinheiro, né? Ele disse que do partido é que ele dividir com todo mundo. Do partido.
1: Mas olha, o Luizão agora tá com 39 mil e a mulher dele tá com 28.
2: Aí não vai fazer nenhum nem outro.
1: É um nem outro.
2: O Lidiane perguntou ali, não foi não? É Helenilson, né?
0: Helenilson.
2: Ah, acho que ele quer saber em Tubias, né? É, tá em oitavo.
3: Ela tá em oitavo no
2: e
3: geral.
2: Segundo no União. Mas em Tubias, vou dar uma olhadinha aqui, Helenilson, que eu acho que ele quer saber de. É, com certeza. Com certeza. 287 votos. Na outra, ela teve 550 votos.
3: Tá aqui em Tubias.
2: Em Tubias. Ela tá tendo agora com 84%. Não, 84% não, deixa eu ver quantas sessões já. 73%. 73% das sessões de Tubias Barreto apuradas, doutora Lidiane do Centro está tendo 287. Como eu falei, na outra eleição ela teve 550 em Tubias Barreto, foi muito bem votada. Acredita-se que ela possa subir um pouquinho. Tiveram muitos votos aqui em Tubias, por isso que a gente não fala todos, porque teve candidato aqui de um tênis, dois tênis, tem não sei quem do tênis aqui, que eu nem sabia que existia esse candidato. Teve um voto. Não tem uns caras aqui que eu nunca vi na minha vida, não.
0: Vale, não.
2: Não sei o que é do tênis. Mas Norberto foi muito bem votado em Tubias.
0: Esse é o cantor.
2: Norberto Pinto Pastor, que tá ficando na vaga
3: de junho.
2: De junho de Dió, com Júnior de Dió.
3: Que não era de junho na vaga, né, Márcio?
2: Não, é porque nós tubienses queria que Júnior entrasse. É. Porque assim, o Tubias fosse eleito, César Prado fosse eleito, Coronel Ribeiro fosse eleito, Cacá. Por mais que não seja do seu, do meu, de qualquer partido político, não, é eleição para Estado, a gente torce para que.
3: Aliás, os grandes sites de notícias de Sergipe político já dava Júnior como eleito no Avante, né?
1: Mas a gente veja bem, o Lucas e o Márcio, e o Matias que está aqui presente. Tubias Barreto sempre foi tido como uma cancela aberta para interar votos.
2: Verdade.
1: Tem um candidato, a certa feita, que deu a seguinte declaração. Tubias Barreto não pode ter liderança, porque é lá que nós interamos nossos votos. Você lembra disso, Valderlan?
0: Foi. E foi uma polêmica.
1: Quer que eu diga o nome da pessoa? Não. Então, aí veja. Aí hoje ele tem um filho aqui dentro interando voto. Tem quantos candidatos tivemos aqui em Tubias Barreto para deputado? Tivemos estadual, Júnior, Cacá, Coronel Ribeiro,
2: César Prado,
1: vovozinho. Não, sim, vovozinho, cinco natos, né?
2: E Ribeiro, que a gente
1: não. Não, eu tô botando o Ribeiro. Tá. Vamos botar os natos, né? O Cacá, o Júnior,
2: o César,
1: vovozinho. E quem foi mais?
2: Teve Netinho Ribeiro, que a gente considerou daqui, mas ficaram esses quatro.
1: E o Capitão Ribeiro, cinco pessoas, cinco candidatos. Então, se você somar esses votos dividindo para todos, Tubias Barreto tem 35 mil votos bons. Se tivesse dois candidatos, ou três, cada um sairia daqui com 10 mil votos, 8, 9 mil votos. Tem que enterrar mais 10 mil votos lá fora, ou 20, né?
2: Ô, Jota, na eleição passada, o Kaká teve aqui 12.500 votos e se elegeu. Beta teve 5 mil e pouco. Se Beta tem.
3: 5.300.
2: Se Beta tem naquela oportunidade
3: 8 mil
2: votos. 8 mil votos. Se elegeu com 8 mil votos, que o partido que a gente escolheu foi um partido bom, que aquele que achou na agenda, aí foi o PSB. Partido bom, precisava pouco voto, mas não tinha fundo partidário. Mas o partido era bom, precisava poucos votos para se eleger.
1: Sim.
2: Só que não teve a estrutura de campanha para ter os votos. Aí ficou complicado, mas assim. Se dividisse, como o senhor falou, elegia os dois.
1: Mas aqui eu entendo o voto. Não conseguiu ainda se formar.
2: Já melhorou.
1: É, melhorou.
2: Mas não conseguiu fazer Dilson de nada aquela vez. É. Dois que. Aí ficou muitos anos, foi Jorge.
1: Você tem fazer aquilo ali. Agora, o que nós precisamos? Nós precisamos que o Dilson dele tinha que sair daqui com o Kaká no mínimo com 15 mil votos.
2: Então, todo mundo estava imaginando isso.
3: Né? Que Kaká 73,24 ter... aqui em Tobias, Kaká está com 10.987 votos.
2: Atualizou o geral, viu, gente?
3: Brasil. Olha, tem Cindy aqui, viu? Ela já está com mais duas do Abelardo. Pois não, Cindy?
4: Estou de volta mais uma vez, agora trago as informações da sessão 19. Isso mesmo, Federal Tiago de Joaldo, 97 votos, Emanuel Iora, 34 votos, João Daniel, 12 votos, Márcio Macedo, 12 votos, Dina Almeida, 15 votos, Leandra Moura, 25 votos, Fábio Reis, 11 votos. Vamos lá para os estaduais agora, os mais votados, César Prado, 24 votos, Cacá Santos, 121 votos, Netinho Guimarães, 9 votos, Coronel Ribeiro, 24 votos, Júnior de Diógenes, 20 votos. Vamos aos senadores, Rogério Carvalho, 128 votos, delegado Alessandro, 90 votos. André Moura, 66 votos. Rodrigo Valadares, 60 votos. Vamos lá agora ao governo do estado. Valmir Francisquinho, 106 votos. Fábio Mitidieri, 141 votos. Presidente Lula, 164 votos. Flávio Bolsonaro, 100 votos. Essa é a sessão de número 19 do Colégio Abelardo Barreto do Rosário. Com você, Valderlan.
3: Pronto, Cindy, valeu. Tá falado aí, nossa amiga Cindy Kruszewski, lá no Abelardo, ela informou. 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Márcio, Jota, Lucas de volta.
2: Isso, Valderlan. Estamos vendo aqui as atualizações, né? Atualizações do pessoal pedindo.
3: Estou aqui ouvindo com o Xerém no posto São José, Pedrinho Surdo e Xerém.
2: É porque ele foi paredão, porque pra ele ouvir só no paredão.
3: E já perdeu o aparelho.
2: Eu sei, ele é atroado. E Xerém agora vai voltar a aparecer, porque nessa campanha ele sumiu, disse que era um funcionário lá que trabalhava pra Cacá, não perdia uma caminhada, perdia nada. E parou de ir pro César, parou de ir pro Brigirão.
3: Mas não botou a prosta na boca.
2: Não, botou não.
3: Próstata, Célia, não, botou não. Boa noite, Nan e vovozinho.
2: Ou quer saber a quantidade do voto, vamos ver.
3: E Lucas Rodrigues. Opa. Lucas Rodrigues tá falando aqui. É, Márcio, a votagem de presidente em Tobias, como está?
2: Ah, vou olhar agora.
1: Abrimos
2: Cacá agora. Santos, 13 mil, hein? É. 13 mil mesmo, ainda atualizou, 85%.
1: Ótimo. Então, ele vai chegar.
3: Aqui, Cacá vai passar de 15.
1: Vai passar de 15.
2: Olha, 15 mil. Tobias Barreto, presidente até o momento, 17 mil, porque muita gente. Brinca com o outro, pra dizer, pra apostar com o outro. O meu presidente tem mais voto que o seu em Tobias. Então, Lula, 17.954 em Tobias Barreto. E Flávio Bolsonaro, 9.249. Na outra eleição, Lula e Bolsonaro pai, Lula obteve 65% dos votos.
3: 18 mil votos.
2: Nessa, tá tendo 62,23%. 18 mil, tá caindo um pouquinho.
3: 9 mil.
2: E eu vi um analista falando isso, Jota. É, ele tava melhorando lá no sul-sudeste, perdendo mais, encostando mais, porém no Nordeste.
1: Ele caiu muito.
2: Ele caiu muito. Foi. Onde ele ganhou de 75, ele para 62. Onde ganhou 70, estava indo para 60. Estava ganhando, mas baixou a diferença.
1: E tem, viu? Mais outra coisa. É, ele perdeu um reduto muito forte, que foi o Ceará.
2: Sim.
1: Com a entrada do Ciro Gomes.
3: Inclusive, temos que ver como é que tá lá essa eleição, né?
1: Eu vou ver agora.
3: Não, o vovozinho está, no geral, com 180 votos.
2: No geral, né?
3: No geral. É.
1: Pronto, vamos lá.
0: Olha, me mandaram aqui uma informação de Aracaju. Né? Deixa eu conferir aqui.
1: Deixa eu ver aqui, vou
0: Cacá já vai com 25.544 votos. Isso é geral, viu?
1: A última
0: atualização, 92,32.
1: É, Cacá Santos está aqui.
3: Passou o Coronel Ribeiro, inclusive.
1: Mas segundo, aí são partidos diferentes.
0: E o que estão me informando aqui é que com essa votação e o que ainda resta de Cacá, o Cacá entra está eleito.
1: Atualizou novamente aqui. Hilda pulou, passou o Cacá e Cacá agora está fora. No momento.
0: Caraca!
1: Passou, deu um pulo aqui. Hilda Ribeiro foi para 27.000. 27.817, Hilda. E aí, Netinho tem 26.900. O Pato tem 26.800. Marcelo, 26.500. Cacá, 25.500.
0: Tá no páreo.
1: Tá no páreo, mas tá abaixo deles ainda. Mas ainda falta aqui, Tobias. E já foram 92%. Então a esperança aqui é que Cacá agora, aqui, Tobias, cresça até passar dos 15 mil. Pra ele poder passar do Pato Maravilha, que tá com
3: Marcelo
1: meio voto na frente dele.
0: Vê se consegue aí, Marcelo, me perguntaram primeiro aqui. Vê se consegue aí, São Domingos e Poço Verde, por favor.
3: Menos de 300 votos, Márcio.
1: Qual? Você quer
3: só passar Marcelo?
0: Pra mim, menos de 300 votos. São Domingos e Poço Verde.
3: Marcelo, 26.945. Cacá, 26.545.
1: Não tinha atualizado aqui ainda.
3: Menos de 300 votos.
1: 92%. 92,92%. Não tinha atualizado aqui ainda. Tobias Barreto. Deixa eu ver aqui, Tobias Barreto.
3: Então, Marcelo e Cacá estão na briga.
1: É porque Tobias Barreto já vai 90%. 90% mesmo, Barreto já vai. Cacá já vai com 13.933 votos. Vai já chegar aos 15.
0: Vai
1: passar dos 15. Aí agora, Cacá está disputando a última vaga aqui com Marcelo Sobral. Menos de 400 votos.
0: Uhum.
1: E Pato Maravilha também, viu? 954 votos. 26.954.
3: Cacá em Poço Verde, 2.454.
1: Então, Cacá está 400 votos de cada um.
0: Isso.
1: E passar pelo menos um para Cacá se eleger.
3: Ouviu, não?
1: Já temos Ribeiro.
0: 400.
3: 2.454.
0: Tá bom. Poço Verde.
1: Já temos Ribeiro praticamente eleito, né? Porque a gente considera Ribeiro de Tobias Barreto, com 25 mil votos. Deixa eu ver agora aqui o Avante, se Júnior. Não, o Norberto está com 17 mil.
3: Surpreendente, viu?
1: E Diógenes. Não, o Norberto.
3: Júnior, 6.465 votos.
1: Então, o Norberto. Porque o Júnior e Diógenes aqui esperam um pouco mais de Tobias Barreto. Alguns, né? Esperavam um pouco mais de Tobias Barreto. Porque, como ele era de Tobias, né? Esperavam que ele tivesse 6 mil votos, 7 mil votos. Até os mais otimistas achavam 10 mil votos. E até o momento, em Tobias Barreto, ele está tendo 2.584 votos. 2 mil votos.
0: Pronto.
1: Então, assim.
0: André me mandou aqui, Márcio, rapidinho, para não esquecer. André está me mandando aqui.
1: Cacá e São Domingos, 1.365
0: foi. Obrigado. Valeu, André. Obrigado. 1.365 votos.
1: Isso.
0: Cacá em São Domingos.
1: E Poço Verde?
0: 2.454.
1: César Prado aqui em Tobias, 1.975 até o momento. 1.975. Coronel Ribeiro, 1.753. Tem um vovôzinho aqui?
3: Tem sim.
1: Cadê que eu não tô achando? Vovôzinho tá como o nome dele, que eu não tô achando.
3: Tá sim, vovôzinho.
1: Vovôzinho com 460. Aqui não, Eduardo Tênis teve 2 votos em Tobias.
0: Eduardo Tênis.
1: Do tênis.
0: Ali em Aracaju já a comemoração, viu? O governador Fábio Mitidelli já em festa, que já tá eleito, viu? No primeiro turno.
1: É porque, Renan, aqui já foram 92,99% das sessões, né?
3: Já praticamente considerado eleito, né?
1: Eleição matematicamente definida. Fábio Mitidiero
3: é reeleito
1: governador.
0: E aumentou, viu, a diferença. 59, ele já está com 59,04. Aí aqui conta 37,58 do Pato. Valmir de Francisquinho. O Pato, gente, é porque era como é chamado, viu?
1: É o apelido
0: não
1: de,
0: é,
1: de...
0: Não é mangando, não.
1: De Valmir é Pato.
0: Não entendam
1: é
0: desse lado, por favor. Por favor.
1: Quando for para brincar, a gente brinca. Mas alguém tá falando sério.
0: Ele é conhecido como Fábio. É considerado como Pato. É tanto que Emanuel Castro dizia, não, tem dois roucos, mas o rouco sou eu. O outro rouco sou eu. O Emanuel Castro mesmo dizia isso.
1: É verdade.
0: Né, nas participações dele.
1: Mas a questão do Pato é pela voz do Valmir. Ele tem uma voz rouca, né? Vou tá como eu, rouco.
0: Aqui, 92,99.
1: É, a Nacional travou, viu?
0: Foi, eu olhei aqui e não tá atualizando mais, não.
1: A Nacional travou.
2: Ô, Lucas, não achei.
1: Quando
2: não.
1: Voltar, é surpresa.
0: Vovôzinho, vou procurar. O Palito tá me mandando aqui um áudio. Deixa eu ver o que é que o Palito quer.
5: Qual é a votação geral de Tuber Barreto pra Lula?
0: Estamos aqui olhando. Márcio, vai dar uma olhadinha aqui. Deixa eu ver o que é outra mais mensagem.
6: Boa noite. Aqui quem fala é Gil do Papelão.
0: Diga, Gil.
6: Cacá, teve quantos votos em Itabaianinha e em Povoado Ilha? Você pode dizer, por favor? É
1: difícil saber.
3: Itabaianinha que vem tudo, né?
2: Itabaianinha vem geral.
0: Itabaianinha vem geral.
3: Jota, no Ceará, o governador é o Mano de Freitas, liderando com 1.913.330. Que Ciro Gomes vinha liderando todas as pesquisas.
2: Todas as pesquisas,
3: né?
0: Márcio, pelos seus cálculos aqui, estão me perguntando: existe a possibilidade do União de Cacá fazer 6?
2: 6 vai.
0: Já vai 6, né?
2: Tem que sair 1. Cacá, até agora, nesse momento, é que tá fora por 400 votos.
0: Entendi.
2: Já tem 6, entendeu? Já tem 6.
0: Tem razão. É. Não faz 7.
2: Agora vamos ver se consegue fazer 7, não é isso?
3: Márcio, 193 votos. Vou
1: pode fazer 7 com a vaga do PL, né?
2: Não, não. Difícil fazer 7.
3: Com a vaga
2: até dando 6 até agora já foi. Com a vaga do PSOL, não sei se a sobra dele foi maior do que
3: a
2: demais.
3: A sobra maior, é.
0: Aqui tá, União, 92,99%. E Cristiano Cavalcante com 47.055 votos. Jorginho Araújo com 44.512. Linda Brasil, rapaz, Linda Brasil passou dos 40 mil. 43.032 votos. Zezinho Sobral, 40.618. Zezinho Sobral é atual vice-governador, né? E Adailton Martins, 36.772. Maísa Mitidieri, 35.871. Antônio Bala, 33.662 votos. Doutora Lidiana Lucena, 29.898 votos. Paulo Júnior, do PV, 29.076 votos. Hilda Ribeiro, 27.937 votos. Marcos Oliveira, 27.562 votos. Netinho Guimarães, 27.517 votos. Pato Maravilha, 26.954 votos. Marcelo Sobral, 26.945 votos. Luciano Bispo, 26.819 votos. Cacá Santos, 26.554 votos. Luciano Pimentel, 26.541 votos. Geórgia Passos, 26.391 votos. Coronel Ribeiro, 25.645 votos. Fábio Henrique, 23.175 votos.
1: Tá fora, né?
0: Tá fora. Ibrahim de Valmir, 22.505 votos. Carlinhos Ferreira, 22.213 votos. Aí. Aqui.
2: Tobias Barreto, 90% das sessões, é isso, totalizadas.
1: A nível nacional permanece ainda 64,81, paralisada também.
2: Então falta 10%, Jota e amigos. Vamos lá, na lógica da matemática, teve Cacá tem 13.933 votos. Vamos lá, então dá para 14 mil. 10% de 14 mil dá. Bora?
1: Ele
2: vai 1.400 votos. Ele está 400 votos atrás apenas. É. Se manter a regularidade, não é isso?
0: Se manter essa regularidade dele está tendo 100 votos por urna.
2: E os outros não tenha lá, porque aqui em Sergipe já foram 93% das sessões, faltam apenas 7%. E aí Cacá tem que ultrapassar alguém para poder se eleger. Nesse momento, Cacá está atrás.
3: Marcelo Sobral.
2: De Marcelo Sobral, por, deixa eu ver, quase 400 votos, não tem 400 votos ainda. E exatos 400 votos atrás de Pato Maravilha. Certo. Então tem uma chance muito boa dele passar um dos dois, ou até mesmo os dois.
0: Os dois.
2: Os dois, porque se eles não crescerem. E Netinho Guimarães tem 27.500. Netinho Guimarães tem 1.000 votos na frente de Cacá. Pra você ver o partido grande. Como é difícil, Jota, que tem muito voto. Algum desses aí vai ficar de fora.
0: Bem votado.
2: E bem votado, com mais de 26 mil votos. Ou até mesmo mais de 27. É. Alguém fica de fora. Porque eu acredito que acaba passando os 27 mil no geral.
0: A Cindy tá chegando, Márcio. Ela tem mais novidades, tem mais notícias, tem mais resultados, Cindy.
4: 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Agora vamos para a sessão de número 20 aqui do Colégio Abelardo Barreto do Rosário. Tiago de Joaldo, 90 votos. Emanuele Iora, 38 votos. Dina Almeida, 18 votos. Iandra Moura, 25 votos. Vamos lá para deputados estaduais. César Prado, 15 votos. Cacá Santos, 121 votos. Netinho Guimarães, 7 votos. Coronel Ribeiro, 20 votos. Júnior de Diógenes, 30 votos. Vamos lá para os senadores. Rogério Carvalho, 121 votos. Delegado Alessandro, 72 votos. André Moura, 66 votos. Rodrigo Valadares, 71 votos. Vamos lá para os governadores agora. Valmir de Francisquinho, 107 votos. Fábio Mitidieri, 127 votos. Presidente Lula, 149 votos. E Flávio Bolsonaro, 113 votos. Essa foi a sessão de número 20 aqui do Colégio Estadual Abelardo Barreto do Rosário. É com você, Valderlan.
0: Tá bom, Cindy. Márcio.
2: Travou geral.
7: Travou tudo.
2: A nível federal. Quem tá comemorando aí, como o Valderlan já disse aí, é o pessoal de Fábio Mitidieri. Eleito primeiro turno. Bahia, como é que tá?
1: Bahia.
2: Gero.
1: É, vamos ver agora.
3: Bahia vai dar zero.
2: Vamos ver a Bahia como é que
1: Bahia
2: tá.
1: Bahia vai dar zero.
3: Xerigone. Bahia, 67,11% das urnas apuradas. Governador Jerônimo Rodrigues está com 54% dos votos. 2.925.866 votos.
2: O vice é Geraldinho ainda?
3: Geraldinho.
2: Eu lembro dele por causa da música.
3: É, Geraldinho, Geraldinho.
2: Não conhecia,
3: Rui
2: não.
3: Rui Costa em primeiro lugar com 29,31% e Wagner com 26,83%.
1: Diferença de 400 mil votos, né? 500 mil votos quase.
2: E o Senado...
3: O Gelo Coronel até chegou perto, viu, Jota? Eu achei que ele não chegaria tão perto assim, não.
2: Uhum. E o Senado aqui em Sergipe? Rogério...
3: E Alessandro Vieira.
1: Mas ainda a diferença é de 10 mil votos. Viu?
2: Virgem Maria. É, Rogério tá mais tranquilo, né?
1: Tá tranquilo.
2: Rogério, agora.
5: Rogério, porque já vai com 21,74% dos votos. 466.077 votos contra 367.880 votos do delegado Alessandro, que corresponde a 17,16% contra 356.231 votos de delegado André Davi, 16,62%.
1: Uma cara tá surpresa, viu, Valderlan? André Davi. Novo, desconhecido.
2: O Jota, né? Sabe o que acontece? Os votos dos bolsonaristas do partido PL,
3: dividido,
2: que era Rodrigo Valadares,
1: sim,
2: depois desse tudo que ele fez, desistiu de votar nele.
1: É verdade.
2: E migrar para André Davi.
1: Pronto.
2: Porque assim... Ele, entre aspas, esculhambou o PL.
1: Se ele tivesse sido, digamos assim, mais coerente, vamos dizer assim, né? Tá, é eleito senador.
2: Exatamente.
1: Tá eleito senador.
5: Se ele une o partido,
2: André Davi não ia, ele ia. Era...
1: Tava eleito senador.
5: Mas estão me pedindo aqui a votação de Márcio Macedo.
2: Deixa eu atualizar
5: aqui. Não, acho que é no geral.
1: No geral,
5: Márcio Macedo está com 55.875 votos. Mas não entra aqui, né?
3: 2,99% dos votos.
2: Votos.
3: E um detalhe importante aqui que eu estava vendo aqui agora, a candidata a deputada federal, Dina Almeida, só tem 1.973 votos no geral.
2: No geral?
3: No geral.
2: E Tobias, valeu-me Cristo. Deixa eu ver aqui no Tobias.
3: E a candidata a deputada federal, Emanuele Iora, no geral, tem 5.881.
2: Muito pouco.
1: E no Paraná, a Gleisi Hoffmann tá tomando um cacete da peste.
3: É mesmo?
1: É a quarta colocada.
3: Eita, e o Deltan Dallagnol conseguiu uma...
2: Diga. Gente, Dina Almeida e Tobias Barreto.
1: Segundo Dallagnol.
2: Que já foi deputada estadual. Está tendo até o momento 90% das sessões, 1.467 votos.
1: Em Tobias Barreto.
3: Ao todo ela está com 1.900, então...
2: 500 votos fora. Recebeu 3 milhões e 100 mil de fundo partidário.
3: Exatamente.
2: É verdade. Emanuele, vamos ver Emanuele agora.
5: Em Tobias.
2: Em Tobias Barreto. 3.940, pouco ainda.
5: Pouco.
2: Achava que ia ter mais de 5.
3: Os candidatos a senador.
5: E André tá na média boa, viu? Atualizado agora 92,99% dos votos apurados. 101 mil votos.
2: A primeira, já que Emanuele não teve esses votos, Diná também não teve os votos aqui para alguém, né? Tiago Jota teve mais de 7 mil votos, 7.650 votos.
1: No Paraná, o Sérgio Moro está sendo eleito no primeiro turno, 50,18% dos votos.
2: O Sérgio Moro? A pesquisa disse que ele estava fora, ou que não ganhava.
3: Um ponto desfavorável para Lula, Gleisi Hoffmann perdendo o Senado, sai da Câmara Federal e perde o Senado também, né?
2: Então, Tiago Jota, 7.650 votos do mesmo Barreto. E agora é Emanuele. Não chegou aos 5.
0: Fábio Reis está indo a 75.709 votos contra 64.769 de Catarina. Capitão Samuel, 63.297.
2: Então, é Fábio Reis. Fábio Reis e Catarina. Catarina. E cadê o José das Canas?
3: E de Agostinho Ribeiro, 52.980.
2: Não, mas eu estou dizendo do partido.
3: Ou oh, sim, sim.
2: Partido, Fábio Reis e Catarina.
3: Isso.
2: Está elegendo Catarina com 64.700. 64 mil. O Zé das Canas está tendo 14 mil a menos do que ela. Está vendo o Zé, antes do Zé das Canas?
3: E foi muito bem votado, inclusive.
2: João de Dior no estado? Muito bem, eu achei que ele ia ser melhor também.
3: Estava 6 mil e alguma coisa.
2: Mas aí é um reflexo, né? É fácil.
0: Júnior teve quantos aqui em Tubias? Estão perguntando aqui.
2: Júnior, vou mandar agora. Veja no estado, Lucas, que eu olho aqui no.
1: Manda para destravar aí no Brasil, Lucas.
2: 2.584 votos. O pessoal dizer que ia ter mais de 5 mil, mais de 7 mil, mais de 10 mil.
0: Teve aposta.
3: Júnior de Diógenes, ao total, ele está com 6.465.
0: Então, e Tubias?
2: Tubias, 2.584. Teve 4 mil votos fora, 2.500 aqui.
3: Tivemos fora. Muitos votos para fora, né?
0: Olha, doutor Silvânio Matos está nos acompanhando, o irmão do Roberto.
2: Doutor Silvano.
0: Doutor Silvânio, ele mandou aqui, né? Poço Verde, faltam 25% das urnas.
2: Boa.
0: E em Tobias, 10%.
2: Boa.
0: Cacá tem a chance, temos a chance de pegar a sexta vaga. E ele pensa que Cacá pega a sexta, quem sabe a quinta.
2: Também acho.
0: Porque desses pra 25 de Poço Verde e os 10 de Tobias Barreto, ele pode passar os dois. Porque há a possibilidade disso.
2: E há a possibilidade de passar o outro. Porém, o outro é mais difícil, porque não é tipo como tem voto aqui. Quando eu abrir esse 10%, posso ter algum voto, porque tá mil na frente ainda. Né? Cara.
0: Tá bom, doutor Silvano, obrigado aí pela companhia, pela
2: audiência. E aí, como todos os anos, Jota, naquela travada, o pessoal fica na Praça do Cruzeiro com o som bem alto,
0: pedindo a gente.
1: 90,05% em São Paulo, Flávio Bolsonaro 52,17% dos votos, Lula 37,99%. Uma diferença grande, né? Para governador, o Tarcísio de Freitas tem 62,85% dos votos, 13.057.319, contra 36,22% do Haddad, 7.525.403. Vamos para o Senado, aquele que a gente estava falando, o Lucas, mais cedo. Olha, o Guilherme Derrite, 30,69% dos votos, o André Prado, 29,35%, Simone Tebet, 19,14% e a Marina Silva 18,4%. Estão eleitos
3: dois senadores.
1: Dois senadores de oposição.
0: J. Lucas e Márcio, me fizeram uma pergunta aqui e eu estou sem saber responder.
2: Sim.
0: Se os votos de Linda Brasil do PSOL não valer,
3: vai para a maior sobra.
2: Pronto. Aí
0: no caso, vai para o PSD ou para a União?
2: Depende.
3: Saber.
2: Depende, não. Duas ocasiões. Tem vezes que anula os votos.
1: Sim.
2: E aí vai para a maior sobra. E tem vezes que ela não pode fazer ninguém.
1: Não pode fazer
2: e
1: ninguém.
2: E não anula.
1: Não anula.
2: Então, assim, se for para a maior sobra, vai ver qual é a maior sobra.
1: É.
2: Se o PSD vai estar fazendo o sexto na sobra já.
1: Isso.
2: Aí tem que ver isso aí. O partido que não fez nenhum na sobra, que está na sobra maior, aí tem que fazer cálculo aí.
1: Eu acho que nesse caso aí, como vai ficar sob júdice, eu acho que o TSE anula os votos.
0: Não vai para outra coligação,
1: não? Também acho que não. Não vai, não. Acho que é outra coligação. Vai anular os votos. É.
2: Mas assim, o União está fazendo União Progressista. Né?
1: Porque o Márcio, não é voto válido. Voto subjúdice não é voto válido.
2: É.
1: Não é voto válido. É um
2: porque
1: voto. Exatamente. Ele só é válido enquanto estiver em julgamento.
2: A princípio.
1: Quando definir. Aí
2: a princípio,
1: dá um destino aos votos.
2: Você sabe disso também, está acompanhando a gente aí, esse processo todo. Foi pedido para retirar. deles para tirar da urna, para aparecer, para não ter
1: exatamente,
2: os votos.
1: Exatamente. É.
2: Porque vai acabar atrapalhando
1: exato.
2: os processos. Aí, depois que tem, tira ela, aí vai ver a sobra.
1: A sobra. Exatamente isso aí.
2: Deve ser assim, né? Agora sim, tem que saber a quantidade certinha, fazer os cálculos, para ver depois que eleger os deputados, os 23, e aí ver agora os partidos que sobram. Tem uma sobra maior, para poder eleger mais um. Exatamente. Porque aqui, como aqui no site aqui, é uma programação, eles já dão, de acordo com os votos de cada partido, já explica a ele, é um programa, vai ser assim, assado, você divide, ele já divide. Está fazendo 6, está fazendo 4, está fazendo, sabe? Ele já divide certinho. 5. Aí já dá tudo pronto aqui. Inclusive, Linda Brasil teve 318 votos entre o Luiz Barreto. Foi bem votado
3: no
2: Luiz.
3: No Distrito Federal, com 99,51% dos votos, a atual governadora, Celina Leão, foi reeleita. Reeleita não, vai para segundo turno. 49,91% dos votos.
2: Eita! Essa ela vai para o
3: segundo turno com o candidato do PT, Leandro Grass.
2: Bateu na trave.
3: E lá foram eleitas senadoras de direita, Michele Bolsonaro e Bia Kicis. Tirando a vaga de Leila do Vôlei do PDT, que é a atual senadora.
2: Formação boa.
1: Mas a Leila do Vôlei, ela foi muito sacaneada pelo presidente Lula, viu?
3: Botou Erika Tokai também como candidata.
1: Exatamente, foi, exatamente.
2: Formação boa, entre Tobias Barreto, Rogério Carvalho, 15.346 votos.
3: Uhum.
2: Delegado Alessandro, 8.662. E André Moura, 8.402 votos.
1: Olha, o Zuco é eleito governador do Rio Grande do Sul no primeiro turno. Cretinho Republicanos é eleito governador de Minas. Sérgio Moro é eleito governador do Paraná. Pavanato supera Eduardo Bolsonaro e se torna o deputado mais votado do Brasil. É mole?
2: Outra coisa.
1: Raquel Lira. Aí. Derrota João Campos e é reeleito em Pernambuco.
2: Foi mesmo. É mole, João Campos. É. Eu acho ele muito inteligente, João Campos.
1: Bitidieri é reeleito em Sergipe.
7: Olha, o Luciano, secretário.
1: Jerônimo é reeleito na Bahia.
7: Na Bahia. O Luciano, secretário da Educação, doutor Luciano Max, me mandou aqui.
1: O Mano é reeleito no Ceará.
7: Flávio Bolsonaro, 49,58. Lula, 42,58.
2: Outra, 25. Outra informação do senador de Tobias Barreto, Jota, que a gente estava falando. Tobias Barreto aproximadamente tem 30%, 35% de Bolsonaro, Flávio Bolsonaro voto.
1: Sim.
2: Teve 10% para André Davi, 10% para Eduardo Amorim, 10% para Rodrigo Valadares e 2% para Coronel Rocha.
3: Dividiu.
2: Dividiu,
3: favoreceu o Alessandro.

0: o presidente?
1: É.
0: É essa que você falou agora.
2: 49,
1: né? Essa agora, viu?
0: 49,58%
2: Bolsonaro, 42,25% Lula.
0: Mas 64% ainda.
3: 64,81%. Tá faltando 35% das urnas ainda.
0: E Andra já passou dos 100 mil votos, né? E Andra Moura. Já passou dos 100 mil votos.
2: Repetindo novamente.
0: Ela teve 130.
3: É engraçado que Andra chega a 100 e o pai. E o pai não chega.
0: Manda um abraço, falar nisso. É, manda um abraço pra Bichinho. Bichinho, as duas caixinhas de escolzinha aí, viu? Escolizinha. Né, Valdelão? Sai daqui pedindo aplicativo.
1: Estão pedindo aqui uma atualizada.
0: Aí você vê,
1: deputado, Márcio.
2: Deputado estadual.
0: Estadual.
1: Estadual.
0: Geral.
1: Estão pedindo aqui uma parcial.
0: Vamos lá? Pro partido, quem vai te eleger?
1: Não, só botou assim e falou assim: uma parcial geral.
0: Então, vá, quem vai aí?
1: Está atualizando aqui, 90, não passa de 92,99.
3: Aqui tem 93,1.
0: Sergipe. Atualizou em 2%.
1: Atualizou.
3: 93,1.
0: 0,2% no caso. 93,1.
3: 93,1, Sergipe.
0: Aqui ainda não, está 92,99.
1: O meu está
3: 92,99. Ah, mas é para presidente, para governador.
0: Ah, entendi.
3: 92,99 mesmo.
0: Então, a questão...
1: Olha, eu estou recebendo a informação aqui, viu, gente? Deixa eu aumentar aqui. Eu estou recebendo a informação aqui que Cacá está dentro, viu? A informação. Ainda falta fechar Itabaianinha, Poço Verde e Tobias Barreto.
0: Veja.
1: E pelos cálculos aqui ele entra.
0: Então, a gente espera que tenha, venha na sequência, que tenha os votos, que não venha zerado, no caso, que eu não acredito que vai zerar. Os 10% que falta aqui, o que falta Itabaianinha, que falta Poço Verde. Provavelmente eles vão ter mais votos, ele vai ter mais votos, e aí vai passar os 400 votos. É a esperança aí para ter mais um deputado estadual. Como eu falei, já temos Ribeiro, né?
1: Ribeiro.
0: O Coronel Ribeiro, que foi uma surpresa muito boa, que inclusive eu esperava mais em Tobias Barreto do que ele teve. Eu esperava que ele tivesse mais. Mas graças a Deus teve muito voto fora de Tobias Barreto. Então, assim, foi muito bom.
1: 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Um forte abraço, Esdras. Rodrigo, como está a votação no Nordeste, presidente? Falta muitas urnas. Travou, viu, Rodrigo? Travou. Doutor Silvânio, se tiver alguma novidade aí, vai passando para a gente também, viu? O senhor está também como correspondente. Forte abraço, Silvânio Matos.

0: Todos, travou tudo aqui, viu, agora,
1: travou,
0: viu?
1: Todos os sites aí.
0: Olha, só pra saber aqui, aí. Isso é a estratégia também, pode ser a estratégia deles, viu?
2: Com certeza.
0: Pode ser uma estratégia, porque, gente, não é possível. Estamos aqui, nós quatro. O Matias está aqui também com o celular e o André, o esposo de Cleidelena, aqui também. Né? 6 pessoas aqui no site e a gente não consegue porque travou. Parou aqui a atualização, olha. A de deputado ali está com 92,92. Só para vocês terem ideia, já dá como definida a reeleição de Fábio. E no site aqui do TRE ainda está 92,99.
1: Mas está decidido por causa do... A quantidade que falta não ultrapassa.
0: Não ultrapassa isso, mas assim, mas aqui não, já não atualizou.
1: Ele diz eleito aí, que você bota lá o governador. Tá.
0: Ele, não, e aqui no site, isso aqui tudo eleito já, não é no site.
1: Já, então, já a eleição matematicamente definida. Mas está travada, é porque está definida, porque não ultrapassa a quantidade.
3: Certo, certo.
1: Mas agora, como é que trava desse jeito, Jota? Um negócio que...
3: É uma
2: pode ser o que não falou, pode ser uma estratégia do TSE, jogar tudo de vez já.
3: Veja o que ocorre.
1: Mas porque tem exceções também, que tem muita gente.
3: O Brasil é um país cheio de controvérsia, né? Nós estamos vivendo um clima tenso de eleição em todo o Brasil, né?
1: Isso.
3: Uma travada dessa levanta suspeita, né?
1: É. Já é ruim.
3: Levanta suspeita.
1: Já é ruim, porque, vamos supor...
3: Não tem lógica que o sistema todo tenha parado, né?
1: Quando volta... todas as sessões que faltam estão lotadas no mesmo momento,
3: exatamente,
1: né?
3: Exatamente.
1: Não tem, tem que ir caminhando. Nem que sair devagarzinho, tem que ir caminhando. Porque vamos supor, aí agora quando volta, volta Lula na frente de Bolsonaro.
3: É, pronto. Aí pronto.
1: Já começa... Aí já vem outro golpe armado.
2: Do nosso sistema eleitoral. Já não é bem falado.
1: Já vem aquele dojo...

0: você dá uma travada dessa e volta o Bolsonaro com 4 milhões de votos na frente, aí volta Lula na frente.
1: Aí já vem aquele doido alucinado lá do Trump. Meu filho tava ensinando, como é? Meu filho fala inglês, ele tava ensinando. Trump. Vai doido. Bota doido logo que a gente sabe chamar e acabou.
2: Ô, Márcio, eu tô pegando aqui os dados da eleição passada e a inconsistência dos candidatos é interessante. Vou dar um exemplo do primeiro colocado, que foi da eleição passada também, que foi Cristiano Cavalcante. Sim. Ele teve 45.314 votos há 4 anos atrás. Atualmente ele está com 47.055 votos. Agora, eu vendo aqui algo interessante também.
0: Cristiano Cavalcante,
2: ele é esposo de Silvani Manlac, ex-prefeita de Capela e ex-mulher de Suqui.
0: Isso.
1: Ele é de Ilha das Flores, né?
0: A Silvani, ex-mulher de Suqui, tá?
2: Ela é presidente da FAMIS, aquela dos prefeitos do estado de Sergipe.
0: Acabou com a vida de Suqui.
1: Acabou, né? Com Suqui, até hoje. Teve uma briga
0: Eu os conheci quando estavam ainda casados, eles tinham uma loja de veículos.
2: Ele ainda tem, né?
0: Era Suquita Veículos, ali na rua de
3: Desembargador Mainá, na esquina. Conceito posto de Taribeira.
0: Exato. Eu comprei a eles um Uno 2002. Um carro com um ano e pouco de uso. Quando eu cheguei em Tibia Barreto, o carro bateu o motor. Aí voltei lá, ele veio buscar de guincho e me deu um carro novo, filho da puta.
2: Ô, Márcio, aí, olha. A deputada Carminha Paiva, que não foi candidata à reeleição por conta do Padre Hinaldo, ela teve 34.790. Padre Hinaldo está com 15.859. Ou seja, tá fora. Tá na federação do PT. Tá fora. E agora fora, né? Porque o prefeito de Socorro é Dr. Samuel Carvalho, né?
0: Isso.
2: É muita instabilidade de uma eleição para outra.
0: Com certeza.
2: Camilo Daniel, filho de
3: Marcelo, eu não tenho, viu, Marcelo? Marcelo do Mundo Bebê tá me fazendo aqui uns pedidos. Ele travou, Marcelo. A gente tá aguardando aqui, viu?
2: Não, vai fazer bariátrica também, me disse ele.
3: Quem? Marcelo?
0: De novo?
3: Já tem uns 10 anos que ele me fala isso.
1: Marcelo, para fazer bariátrica.
3: Ele tá me pedindo aqui no município os votos, mas não tá atualizando, não,
1: Marcelo. Marcelo, pra você parar de fazer bariátrica, você tem que parar de beber. Aí eu sei que você não vai fazer. Nem comer comida gordurosa, Marcelo. Marcelo, né, Madeira? Como é, Marcelo?
0: Aí, São Paulo, Derrite e André do Prado são eleitos senadores.
2: Uma derrota lamentável para Lula em São Paulo.
0: É horrível para ele. E o Tarcísio de Freitas, reeleito. Tarcísio de Freitas.
4: É difícil você lidar contra o governo.
3: Mas o problema também são as escolhas, viu?
2: Da forma de você
3: fazer o contexto de montar os candidatos.
1: A eleição.
3: Tem que ter uma estratégia também, pensar nessa estratégia.
1: O voto foi para a urna hoje, mas começa lá atrás na estratégia, quando você pega um tabuleiro de xadrez e você começa a montar o melhor partido, a melhor estratégia, como é que você faz. Porque não adianta você chegar e escolher qualquer partido, brigar com o governador, brigar com isso, com aquilo outro, e depois querer levar tudo e acabar ficando de fora, realmente, de fato. Então, assim, a eleição começa lá atrás, quando você pega um tabuleiro e faz. Quando a gente, na eleição passada, que a gente ficou sentado, ligando para o pessoal daqui de Tobias, para ver a questão do partido para Beta, a gente sabia que era um partido que era poucos votos para entrar, mas também não ia ter estrutura, apesar que prometem para você, para o partido, tudo, né? Mas a gente sabia que ia ter, precisar de poucos votos para entrar, mas também ia ter pouca estrutura. Ou quase nenhuma estrutura, como foi, de fato. Nenhuma estrutura. Agora, se você quisesse ir para um com estrutura maior, você ia ter que ter 28 mil votos, 29, 30 mil votos. Mas tinha que ter uma estrutura maior. Mas tem que ter essa quantidade de votos. A gente sabia que era muito difícil naquele momento de atingir aquela quantidade de votos. Aí o Nicolas, foi Bento na época, Elisângela, a gente foi para Aracaju e ficamos lá o dia todinho. A gente sentado, ia no partido, escolhia. Aí via os candidatos e a gente foi analisando com o tabuleiro, como eu falei, o tabuleiro de xadrez começou ali. Para escolher. E depois vem a questão de alianças, de vereadores, lideranças, prefeito. Então, assim, a gente tem uma sequência. E aí tem também depois a gente, quando termina, que a gente vai analisar as falhas que tiveram no meio do caminho, que poderia ter sido melhor. Então, assim, a gente faz isso antes. E todos os políticos fazem isso. É para fazer, né? O político que não faz, acaba indo de qualquer jeito, Matias.
0: Estudar, né?
1: Estratégia, briga com o governador.
0: Pronto,
1: briga,
0: Brasil,
1: com o vereador, liderança.
0: Brasil atualizado.
1: Valderlan Lemos.
0: Brasil atualizado. Foi 34.
1: Só tá?
0: 84,96% dos votos. E atenção, hein? Flávio Bolsonaro, 48,47%.
1: Continua na frente.
0: 48.704.246 votos. Lula, 43,49%. 43.705.754 votos. 5 milhões é a diferença. Será que tirem 15% dos votos? 5 milhões?
1: Muito difícil. Muito
0: difícil, né?
1: Muito difícil.
0: Faltaria no segundo turno.
1: Muito difícil tirar essa diferença, assim também como muito difícil também
2: ganhar no segundo turno.
1: É
0: muito difícil ganhar no primeiro turno, né?
1: Muito difícil ganhar no primeiro turno, muito difícil.
0: Acho que vai ter segundo turno. Agora veja.
3: Segundo turno e essa diferença é alta, viu?
0: É alta para tirar
3: 5 milhões, viu?
0: 5 milhões de votos. 48,47. O Flávio Bolsonaro teria que ter 2% em 15% das urnas para se eleger no primeiro turno. Se nós tivéssemos como saber de onde são as urnas que estão faltando...
1: Isso, aí tem que abrir, né? Tem que abrir um por um, estado por estado, para saber. Eu
2: sei que Sergipe ainda falta.
0: Sergipe ainda falta. Bahia ainda falta.
1: A gente ainda está faltando aí. Deixa eu ver aqui, viu, que aqui está meio complicado. Está meio complicado o Lucas Gottschalk.
0: Gottschalk.
1: Fazer que nem Lucas, fazer que nem não. Gottschalk.
0: Mas na Bahia ainda não está atualizado direito, não, Gui. 68%, né?
1: A Bahia?
0: É, para presidente. Ainda falta muita coisa.
1: Quanto por cento?
0: Tem 68,2%.
1: Ah, falta muita coisa ainda.
0: Falta muita coisa na Bahia.
1: E a Bahia é grande. E aí Lula tem muito voto na Bahia.
0: Tem. 68,2%. Tem muita coisa aqui ainda. Governador, já está aqui, 53,94, 45,52. O ACM Neto tem que desistir de disputar a eleição na Bahia.
1: Rapaz, ACM é.
0: Agora, eu não entendo. Por que para governador tem 70,78, para presidente não está? Por que estão apurando os de governo? Está alguma coisa errada aqui, velho.
1: Está saindo uma...
0: Não é?
1: E outra não, né?
0: Não pode. Alguma coisa está errada aqui, essa atualização. Deixa eu ver aqui, viu? Não é verdade, Lucas?
2: Sim.
0: Deixa eu pegar. Porque você não pode ter um site... Olha, para presidente... Agora sim, 70, pronto. 70,54. Agora atualizou tudo. Então vai, para presidente, o Lula tem 3.830.065 votos na Bahia e o Flávio Bolsonaro 1.747.930 votos aqui na Bahia, aí na Bahia. Então, 29,59 para Flávio Bolsonaro, 64,85 para o Lula. Mais de 30% a diferença na Bahia, que é um colégio eleitoral gigantesco, né? O quarto maior do país. Deixa eu dar uma olhadinha aqui nas bandas das Minas Gerais, como é que está a situação, porque também é outro colégio muito importante, né? Em Minas Gerais, nós temos aqui 82,92% das urnas apuradas e o Bolsonaro tem 48,89% dos votos contra 42,48% de Lula. Uma diferença de 6 pontos percentuais.
2: Sim.
0: Né? É uma grande diferença para o terceiro maior colégio eleitoral. Uhum. Né? Terceiro maior colégio eleitoral. Lá o governador Cleitinho.
2: Oi.
0: Já está com 55,05%. Eleito no primeiro turno, né?
2: Eleito no primeiro turno.
0: O segundo é o Patrício Ananias com 26,19.
2: Tá bom, moleque. Valeu.
0: Para o Senado, nós temos aqui já em Minas Gerais, também já, eu acho que é definido, né?
3: Jota, rapidinho aqui. Termina, desculpa.
0: Ah, vai. Tranquilo. Domingo Sávio é eleito com 24,62. E a Marília Campos, do PT, com 19,32.
2: Deputado Cacá ultrapassou Netinho Guimarães.
3: Cacá já vai, eu recebi aquela informação, já vai com 28 mil. Ele já está em terceiro.
2: Terceiro do União.
3: Já está em terceiro, viu? Cacá, 28.481 votos. Ele já ultrapassou, inclusive, Netinho Guimarães, que está com 28.237.
1: É, então aí tá filé do Brasil, né?
3: A informação que eu tive é que Cacá já tá entre os cinco, já pode comprar o terno, como disseram aqui.
1: É porque a gente imaginou logo isso, a quantidade de votos que ele já tinha tido até aquele momento, que faltava 10%, a gente fez até as contas aqui, não foi, Matisse? 1.400 votos mais ou menos, ele já tem Tobias Barreto ainda. Então com esse 1.400 votos, provavelmente ele passaria. Foi uma base que a gente fez.
2: Ficou atrás de Lidiano do Senna,
1: né? Se tinha 10%.
2: Terceiro lugar da União.
1: Se faltava, até o momento, né? Porque ainda falta, né? Algumas, né?
2: Uhum.
1: Até o momento, naquele momento, tinha 14 mil votos do Bia. 3.900 e pouco. 14 mil. Faltava 10%, a gente fez a base, 1.400 a mais. Então, assim, provavelmente a gente ia subir, graças a Deus.
3: Valdemir Barreto mandou um áudio aqui, vamos ouvir, Jota?
2: Márcio, vamos ver a votação de Cacá em Tobias?
1: Então, tá.
3: Só rapidinho, deixa eu ver esse áudio aqui de Valdemir.
5: Não sei se vocês têm conhecimento, agora ali na Bahia, na cidade de São Sebastião do Bacé, ainda tem eleitores votando, viu?
3: São Sebastião do Bacé.
1: É por isso que às vezes a gente...
6: Dá
1: às vezes
6: travada, né?
1: É, dá travada porque ainda tem gente votando ainda, entendeu? Ainda tem...
3: Valeu, Rodemir, obrigado pela informação. O doutor Silvano tá me mandando aqui que Cacá já vai em terceiro lugar. Dá com a ligação. Comemos! Marcelo do Mundo do Bebê.
1: Pronto, e tu mesmo barreira do Cacá Santos. 14.488 votos.
2: Massa.
1: Então, como a gente falou, 1.400 votos das 10%. Então ele vai crescer mais ainda.
0: Deu uma atualizada aqui, viu, Valderlan? E Valderlan e Márcio e Lucas. Caiu um pouco mais o Flávio Bolsonaro. 88,85% dos votos. Flávio Bolsonaro, 48,17%. 50.759.955 votos. Lula, 46.191.465 votos. Caiu de 5 milhões, né? Um pouquinho, mas caiu. Um pouquinho
1: de 5 milhões aí.
0: Tá 4 milhões e meio, mais ou menos. 4 milhões e 6.
3: Valeu, Reni. Obrigado pelas informações aí. Reni tá me mandando aqui, olha. O do União. É, Cristiano Cavalcante, 47.906. Doutora Lidiane Lucena, 30.908. Netinho Guimarães, 28.779. Pato Maravilha, 28.578.
1: E agora Cacá.
3: Cacá, 28.510.
1: Passou de Hilda, aí vem
3: Passou
1: Hilda.
3: Passou de Hilda, vem 28. Hilda. E muito, viu, Márcio? Hilda tá com 28.95.
1: Não, mas aí é questão de 400 e poucos votos.
3: Marcelo Sobral, 27.838.
1: Esse Marcelo Sobral aqui, entendeu? Mas Cacá ainda vai crescer mais, que ainda falta um Tobias Barreto.
3: Falta fechar Poço Verde ainda.
1: Tobias Barreto também falta aqui, faltam quase 7%, 6,5%. Tobias Barreto, falta Poço Verde, tá barrendo também, né?
3: Edson Lima tá me mandando aqui, Cacá eleito.
1: É.
3: Tá me mandando aqui, Cindy Kruszewski. Tá me mandando também aqui, Shilder, tá mandando também, valeu Cindy, todo mundo mandando aqui pra gente, viu? Marcelo do Mundo Bebê é o quê, pai? Valeu, Marcelo.
0: Mais uma atualização nacional, viu? 89,58% dos votos apurados. Faltando aí o quê? Menos de 11%, né? É 10,5%. Flávio Bolsonaro, 51.116.399. Lula, 46.664.925 votos.
7: Eu sou Hilda Ribeiro e Netinho Guimarães. Tem uma nova atualização.
2: Mais uma?
1: Não, foi na cara.
3: Mandando
1: não.
3: Aqui.
2: É. 95,69. Atualizou de novo.
1: Atualizou.
2: Cacá, 28.648. Ultrapassou Pato Maravilha, não foi? E Hilda Ribeiro.
1: Já tinha passado o Hilda, né? Tava na frente de Hilda.
2: Ele só está atrás de Lidiane Lucena e Cristiano Cavalcante.
3: Essa briga aí tá boa, viu?
2: E de Netinho Guimarães.
1: Então, 28.846. Mas veja, em Tobias Barreto não se mexeu ainda. Então, ele ultrapassou, foi, deve ter vindo de Poço Verde ou de outro município, mas não foi de Tobias. Então, né, porque Tobias a gente sabe, faltam 7%. Não vou fazer mais aquele
3: carro. Já passou de novo. Tá essa briga de final aí, Cacá já vai em quarto agora.
1: Então, assim, tem que garantir ali. E o avante vai ser o menino mesmo, né? O pastor Norberto?
2: Vai ser.
1: tem quase quantos já?
2: Ó, 96%, atualizou de novo.
1: E coronavírus também.
3: 96%.
1: Coronavírus também. Muito. Ó, Norberto já vai com 17.700.
3: Cacá já vai com mais de 400 votos na frente de Hilda, viu?
1: Na frente de Hilda, né?
3: É, e 500 votos na frente de Marcelo Sobral.
1: É, quero passar a netinha pra. Fato Maravilha passou o Cacá.
3: O Coronel, 26.347 votos.
1: Olha, o problema aí que tá na frente de Hilda, mas Pato Maravilha passou ele.
3: Já passou
1: o Cacá. Entendeu?
3: Foi pra 28.738.
1: 4 por 28, bicho. É. A disputa tá acirrada.
3: Mas no caso, ele aí tá em quinto, né?
1: Isso. Em sexto.
3: Em sexto?
1: Em sexto.
3: Não é em quinto, não?
1: É em sexto, não? Deixa eu ver aqui. Não.
3: É quinto.
1: Peraí. Deixa eu ver aqui. Cristiano. Lidiane. É quinto. Lidiane. Netinho, quinto.
3: Quinto.
1: Em quinto, é porque o Marcelo Sobral ficou pra baixo. Pra baixo não. Isso. 28 mil também.
3: É, mas só que a diferença é de mais de 400
1: votos. 500 votos. Mas aqueles votos aí, quando abre uma sessão aí, que eu nunca vi 1% já.
3: É.
1: Rapaz, tá.
3: Tá acirrada, viu?
1: Acirrada aí. A gente tava falando um dia desse aí no café do Senadinho, lá com o Ari do Povo, lá, o vereador João Paulo. Que aí é com 30 mil pra entrar. A gente tava falando sexta-feira.
3: Rominho e Altinho da Boa Luz, estão ouvindo? Um abraço pra vocês, obrigado pela audiência. Lembrando que nós estamos aqui na transmissão da apuração com Márcio Verlan, J. Alves, Marcela, gente. 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Já tomei duas xícaras de chá, vou tomar outra, viu, Cleide?
1: Eu tô tomando ali.
3: Tem chá ainda?
1: No copo lá,
3: chá sem açúcar. Ô, Matheus, por favor, Matheus, deixa aqui essa xícara aqui, por favor.
1: Tô tomando chá com açúcar, não.
3: Não, eu é sem açúcar.
0: Olha, mais uma atualização nacional, hein?
1: Opa!
0: 90,19%.
1: Opa.
0: Flávio Bolsonaro, 48,5% dos votos, 51.432.990. Lula, 43,97% dos votos, 47.059.411 votos.
3: Pronto.
0: É aquilo que o Valderlan estava dizendo. Para o segundo turno é difícil tirar.
3: A diferença está alta. Eu estou achando a diferença alta. Abinásio Peter, forte abraço. Abraçar minha filha Liz, minha esposa Dona França, estão assistindo no YouTube. Meus filhos em Aracaju, Karen, Isaí, dizendo: por que você não aparece na live? Deixa eu botar um pouquinho para vocês me verem. Deixa eu botar aqui em outra câmera, por causa da posição da câmera. Agora Liz vai me ver, Karen vai me ver. France, Zion, Tia Fia, todo mundo aí, todo mundo assistindo agora.
2: 96,13% atualização. Cacá ultrapassou Pato Maravilha.
1: Foi? Ultrapassou Pato.
2: 28.980 votos.
3: Cacá vai passar dos
2: 29. Pato de Marcelo Sobral.
1: É a briga.
2: Hilda Ribeiro.
1: Tem que fazer o Hilda.
3: Tem que fazer. Ele agora já tá em quarto.
1: Não abriu Tobias ainda, viu?
3: Cristiano. E falta Tobias.
1: Ah, eu tô falando aqui com o Ricardo e Beta, não. Tá lá.
3: Tá em quarto.
1: Beta, o que Beta fazia, não. Eles estão lá, com o som ligado lá. Porra. Ricardo e Beta, a família, Rodrigo.
3: Quem foi que manda isso aqui?
1: O Rodrigo tomando a cerveja só vai parar amanhã agora. Porque quando eles começam, o Rodrigo e os primos, Ricardo e a galera. Um abraço, Ricardo aí.
3: Viu? Ah, meu compadre, se você fosse meu compadre, ele ia xingar aqui.
1: Rapaz, agora. Eu também. Tá mandando mensagem aqui. Quero saber quantos fotos tiver, muito coelho. Vai lá, meu coelho, Elcio. Pegar a sessão lá, papel. Vamos lá, rapaz, vou dizer.
3: É fácil.
1: Liga aí, rapaz. Ele é bruto, né? O cara tem que ser mais bruto que ele.
3: Juninho e Milena, Janice também ficou com ciúmes. Então é Rominho, Tchutchu, Eltinho da Boa Luz, Juninho, Milena e Janice. Tudo com ciúme ligado na Tobias FM. Obrigado pela audiência. Eu mudei um pouquinho a câmera que estavam me cobrando aqui, principalmente meus filhos, né? Que estão assistindo no YouTube.
1: Saudade, paiinho.
3: Então era Aracaju. Votaram e foram para Aracaju. Né? Amanhã tem prova. 7 da manhã. E cara, disse, não, não se preocupe não. Vou mandar lá pra todo mundo e vou mudar a câmera pra vocês me verem agora. Pronto. Rapaz, o Cacá vai passar de 29 mil.
1: Opa, opa, Tobias Barreto, 14.800, Cacá Santos.
3: 14.800?
1: É, com 95% dos votos.
3: Vai passar dos 15.
1: Manda aqui pra Iandra Moura, 3.434 federal em Tobias. Claudio Metidieri passou de 1.129. João Daniel, 1.409.
2: Quem foi mais votado, Márcio, pra
1: Fábio federal? Foi Thiago Joaldo.
2: Thiago Joaldo.
1: 2.450, Fábio.
3: Quanto, Luiz? Thiago Joaldo?
1: Rapaz,
3: Thiago, atualiza Joaldo, aí, por favor.
1: 7.946.
3: É, tem aposta pra 10 mil, né? Essa turma que gosta de... Essa turma que gosta,
1: rapaz, de brincar, né? Muita aposta ele contra o Emanuele. Acharam que a Emanuele ia ser bem votada, mas pifou.
3: Quanto, Emanuele?
1: Pifou. A Emanuele não foi bem não votada, não. Aqui em Tobias Barreto, não. Né? Tobias Barreto também nem... Emanuele. É aquela questão, né?
6: Vou trocar de rádio. Vou escutar você,
3: Emanuele. Aqui é meu culpado, Emanuele. Você não muda não, pai. Você não vai brigar
1: comigo. Não muda não. Emanuele, ora. 4.199, né? Votos.
3: Pronto.
1: A 4.199, porque muita gente achava que era disputar com o Thiago Joaldo, né? Não, o Thiago Joaldo, o Tobias Barreto estourou. E aquela questão que a gente falou, eu falei lá, bichinho, que Edson Lima mandou. Manda um abraço pra bichinho Galo Cego, Edson Lima. Bichinho,
3: vê se ele depois quer brigar comigo, com o Márcio.
1: Foi ele, foi Edson Lima lá.
3: Edson Lima, viu, bichinho?
1: Eu falei, bichinho, que...
3: Se você é Galo Cego.
1: A gente tava vendo o crescimento notório pra gente de Thiago Joaldo. Aqui em Tobias Barreto, obviamente. Só que precisa de federal, precisa de muitos votos. Ele teve 45 na outra, então 45, mas nessa a gente sabia que precisava de mais. Inclusive ele está com 53 mil votos no estado.
3: Cezinha, estamos ligados na roça, ligadinho. Cezinha, Kel e Messi, assista no YouTube, estamos ao vivo no YouTube também, Cezinha. Olha, estão me confirmando aqui, viu, Reni? Estão me confirmando aqui que o Cacá já está eleito.
2: Já botou até no Instagram.
1: Já terminou
3: já
1: lá?
3: Já tá botando aqui.
1: De votos aí.
3: Abraço aí, Fábio aí, em Aracaju. Valeu, Fabinho. Tô devendo esse refrigerante, viu?
1: Bota 4%.
3: Fábio Guarani, da TV Alese. Fábio Guarani, da TV Alese. 28.510, KK.
1: Não, tá 29.75.
3: Já passou, viu, Edson? Já tá
2: atrasado. Já dos 30 mil.
1: É, pessoal, a gente tá aqui atualizando também. Tá porque atualizando, às vezes o pessoal também, manda. Gente. E aí, aqui tá atualizado, aqui entendeu?
2: Já tá lá na chácara de KK. Todo mundo comemorando aqui na live. Aqui pronto, no Instagram. Pai, todo
1: Neto
2: mundo.
1: Neto Guimarães tá 29.99. KK,
3: já pode ir pra Avenida, pai.
1: Pato Maravilha, 28.805. Marcelo Sobral, 28.372. E Hilda, ficando fora, 28.251.
3: Então, Cacá é o quinto.
1: Cacá não, Cacá já subiu, já passou.
3: É o terceiro.
1: Tá em quarto.
3: Quarto aqui. No
1: mas está disputando com o Netinho. Volta a volta. Netinho Guimarães, entendeu?
3: É.
1: Marcelo Sobral, que estavam achando que ele ia, que não ia, que estava ia estourar.
3: 24 votos por enquanto, a diferença de Netinho para Cacá.
2: Ó. Entendeu? 24 votos.
3: 24 votos.
1: E faltam sessões do mesmo Barreto.
3: Netinho tá com 29.099 contra 29.075.
1: Mas Matias, não existe mais não, empate técnico. Não é mais pesquisa, Matias, não. É quem tiver mais voto.
2: Não existe mais empate técnico. É quem botar a bola pra dentro.
1: Pois é. 29
3: por favor,
1: mil.
3: Aí um parêntese aqui, Márcio, me permita, por favor. Jota. Lucas e meu compadre Welks, que é agente de Edemias. Olha, Ailton, que é amigo da gente, inclusive é agente de saúde da minha área ali, da João Alves Filho, onde moro.
1: Você já conseguiu, né? Azul.
3: Fiz Sontonho. Não, ele mandou aqui. Nã, meu filho, boa noite. Dia 4 de outubro é o dia do agente comunitário de saúde e de controle às Edemias. Por favor, abra um parênteses na apuração para uma homenagem para o nosso dia. Abraço, meu amigo.
1: Parabéns,
3: obrigado, valeu. Aí, parabéns aos agentes comunitários de saúde. Os agentes da endemia, Cezinha, que tá ouvindo, né? É, Jorginho, né?
1: E o César, né?
3: Não, e Matheus, o filho de Jorge da SAMU.
1: Matheus, tá agente da endemia?
3: Não, né? Tá, eu tô atrapalhado disso.
1: Cabeça, né, de Marcelo?
3: Cabeça. É Cezinha, é culpado do Elclis, Geraldo da Lagoa Redonda, todos vocês aí que fazem, tá bom? Obrigado aí, viu?
1: Mano, delegada Catarina, 1.000 votos em Tobias Barreto. Delegada Catarina. Lá do nosso Ricardo de Beta, lá, o grupo lá, pessoal.
2: 7.996.52%.
1: No geral?
2: Geral.
1: Sergipe.
2: 29.082 KK.
1: Mas o Netinho.
2: 29.129,
1: né?
2: Netinho.
1: Netinho tá mantendo. Marcelo Sobral, 28.416. E o da 28.259. Rapaz, que briga é essa? Boa, hein?
2: Tobias KK ultrapassou os 15 mil, Márcio?
1: Tobias ainda tá parado. Deixa eu ver se já atualizou. 96,
2: e um detalhe 48. Importante, Linda Brasil com 43 mil votos. Está sob Júdice. É mole.
8: Bora, Cacá. Passa os 15 mil, que tem muita gente esperando esses 15 mil.
2: Bora, deputado.
8: Tem muita gente esperando.
2: Aqui em Tubias,
8: tem muita gente esperando.
3: Pessoal na chácara, na chácara,
2: comemoração.
3: Estão mandando foto aqui pra gente, viu? Já estão comemorando.
8: Amém.
3: Deixa eu ver aí. Estamos aqui acompanhando, estamos atualizando aqui, viu? Jota tá tomando café, eu tô tomando chá. Lucas tomou o quê?
2: Chá, sem açúcar.
3: Adoro a Cleide, a nossa diretora Cleidilene, né? Tá por aqui, viu? Tá por aqui.
0: Vamos lá, 91,01. Né? Nacional. É. Flávio Bolsonaro, 47,98. Lula, 44,5.
8: Rapaz,
0: 51.850.072 votos para Flávio, 47.597.752 para o Lula.
8: Será que tem sessão política na rádio ainda? Né? Poxa, o presidente está me ajudando a abertura. É? Segundo turno.
3: No...
8: A gente se
3: Meu Deus do céu. Homem, vote.
2: Na eleição passada, o presidente Lula teve 57.259.504 votos contra 51.072.000 votos e 345. Ou seja, teve muitas abstenções esse ano para esse
8: presidente. Ainda falta Bahia, hein?
3: Alô, Eduardo Vaqueiro. Edu, obrigado aí, Edu. Tá assistindo a gente, mandando aqui que tá assistindo.
0: Agora.
3: No YouTube. Obrigado, Edu.
8: Ainda bem que Rio Grande do Sul e Paraná já acabou, viu, Jota?
0: Viu, Márcio? Bahia, ela pode.
8: Sim.
0: Pode fazer muita coisa, não. Porque. Deixa eu ver aqui, viu?
8: Porque falta quantos por cento ainda?
0: Bom, aqui diz que tem 78,16.
8: 78, então ainda falta um 22%.
0: 22%.
8: Tá quanto o Bolsonaro Lula lá?
0: Tá 6-6.
8: Tá empate?
0: É. Não. Não. É 30 pra Flávio e 65 pra Lula.
8: Bom.
3: Aí, olha, agora... pra federal, só pra não esquecer, pra federal aqui, rapidinho. Até o momento, os eleitos aqui: André Moura, Capitão Samuel, Agostinho Ribeiro, Fábio Reis, Delegada Catarina, João Daniel, Cláudio Mitidieri e Ícaro de Valmir. Pronto.
8: Hã?
0: Pode por enquanto, tá, né?
8: Fora? Pronto. Teatro fora.
3: Bom.
8: Por lá, gente, quem mandou aí?
0: Quem tá fora?
3: Foi Ivan Carlos.
0: É. Thiago tá fora? Thiago
3: tá fora.
8: Tá fora. É difícil fazer o segundo. Eu não disse pra você desde o início aqui falando que é difícil fazer o segundo. Porque assim, a União, que é. Federação União Progressista, ela fazia o terceiro, provavelmente faria o terceiro, e eu achava que era Levi, Capitão Samuel. Entendeu? Que Levi ia ser bem votado, Capitão Samuel ia ser bem votado, a sobra ia ser maior do que a de Valmir.
2: Ou seja, então a União Progressista fez três.
8: Três, União Progressista.
2: Foi André, PT. Capitão Samuel e Levi?
8: Não. Foi, deixa eu ver até o momento, é.
2: Iandra,
8: Capitão Samuel, Iandra, Capitão Samuel e Agostinho.
2: É mole.
8: E Agostinho Ribeiro. E antes das canas tá fora, né, não?
3: Antes tá fora.
8: É, perdendo pra Catarina. Perdendo pra Catarina.
0: Vai vender cana.
8: Antes de Zé das Canas, 55 mil votos. Aí, ô Jota, 55 mil votos, fica fora pra 54.
0: É.
8: Antes fica fora. Aí, Márcio Macedo, 57 mil votos. Fica
2: ou
8: fora.
2: Seja, então o PL não fez ninguém.
8: Não fez ninguém. 57 mil, Márcio Macedo, no momento, está fora. Para Agostinho, um exemplo, de menos voto que ele, 54 mil. Agostinho vai entrar, está entrando até o momento com 54 mil. Aí eu levei, eu pensei que ia ter mais, teve 38 mil votos. Também tem muito, 38 mil votos. 96, 50. E 2, deixa eu ver Cacá aqui, Tobias Barreto, que o pessoal está perguntando. Não atualizou não, 2.948. O Kaká segue caindo com... Cadê ele?
2: Falta apenas 42 mil votos para Nacional.
8: Ah, o pessoal quer saber do Tobias Barreto, Emanuele Dinar, federal.
0: 42 mil votos?
2: É, então não tem. Foi vitória de Flávio Bolsonaro.
0: É 42 mil votos. Flávio está com 4 milhões na frente.
2: É, tem.
8: Emanuele, até o momento, 4.238. Dinar Almeida. 1.600 votos, Tobias.
0: É o que não diz, é difícil tirar no segundo turno. E a tendência.
3: A diferença está alta.
0: A tendência de crescimento agora é do Flávio, no segundo turno.
8: Porque os outros candidatos.
0: Com a junção dos outros,
8: exatamente.
0: Né?
8: É verdade. Exatamente, então é a eleição que.
0: E outra coisa, com a eleição dos governadores ou de Estado, esfria a coisa, né?
8: Exato, esfria. Isso é muito.
0: O cara já na Bahia, o cara já está eleito. Você acha que ele vai
8: correr? Levar para votar, tal, não sei o quê, né?
0: Ah,
8: Sergipe também.
0: Sergipe e tal.
8: Ganhou outros.
0: Esfria muito.
3: E o Rojão não é pouco para esses caras, não, para correr atrás ainda para o segundo turno.
0: Esfria muito.
3: Infelizmente é uma realidade, viu?
8: Para correr.
3: Alderlan, seu Bazuza.
9: 96,52, Márcio.
8: Aonde?
0: Sergipe.
9: Tobias. KK 29.082.
3: Olha, KK, Itabaianinha ainda faltou 18%. Poço Verde faltam menos de 2%.
8: 18% Itabaianinha?
3: Itabaianinha.
8: E aqui faltam 3% e meio, 3,50.
3: 3 aqui? Com 2 de Poço Verde e com 18 de Itabaianinha, aí deve aparecer ainda mais de 400 votos.
0: Vocês estão. Veja bem. Tobias Barreto, São Domingos, já fechou?
8: Quase 15 ainda. São Domingos já viu aí? Alguém?
0: Deixa eu ver aqui agora. 100% em São Domingos. 100% em São Domingos. KK, deixa eu ver aqui, viu?
8: 100% em São Domingos?
0: Foi.
8: Fechou São Domingos.
0: São Domingos fechou com... Deixa eu ver, KK. KK teve 1.365 votos. São Domingos, fechado. Vou ver Poço Verde. Vou ver Poço Verde. Poço Verde. Olha lá. Poço Verde, 98,63%. KK tem 3.347 votos.
8: 3.000. Pra você ver lá, ele teve 200 na outra eleição. Cresceu muito.
0: Poço Verde esse ano não teve candidato.
8: Veja, Nani, amigos ouvintes e o pessoal aqui no estúdio. Pensando já no segundo turno para presidente. Como não estava falando, J também. Augusto Cury, mais de 3 milhões de votos.
0: Ele não vota em Fala pro Bolsonaro.
8: Renan Santos, mais não de 12
0: vota,
8: milhões
0: não
8: de
0: vota,
8: votos.
0: Não vota.
8: Caiada.
3: Aí vocês acham que esse pessoal vota em Lula?
0: Não, eu acho que não.
10: Renan Santos disse que não apoia.
8: Certo, não apoia ninguém, Renan Santos.
0: Renan Santos
8: não apoia. Mas eu tô olhando a questão dos eleitores.
0: Não, os eleitores vão ficar soltos.
8: E vão ficar migrar para Lula, migrar para a Flávia Bolsonaro. Ou não vão votar ninguém.
0: Eu acho que os eleitores de Augusto Cury, a tendência mais é votar em Lula.
8: De Augusto Cury, né?
0: O do Renan, não. O do Renan, eles devem votar em Flávio.
8: Pelo perfil, né?
0: Pelo perfil, Apesar do
8: Renan.
0: O de Caiado vota 100% em Flávio.
8: Então, 2 milhões. Agora, você lembra que, meu Deus do céu, 306 mil. Diga, bicho. Né, Zema?
9: A Lagoa, segundo turno. Renan.
8: Mas assim, a questão em si, como eu tô falando, Majota, não é o partido ou o presidente apoiar determinado candidato. São os eleitores dele.
0: Exatamente. E para aquele candidato. Não, a gente fala, Márcio, pela tendência do candidato.
8: O estilo, o jeito.
0: Pronto. Dele, a gente percebe que nas falas do Augusto Cury, todas as falas dele tendia mais pro Lula.
8: Sim.
0: Ele era mais crítico ao Flávio, mais crítico. Ele tendia mais pro Lula. E tanto é que ele fazia apologia de que ele seria no segundo turno disputando com o Lula. Então ele mencionava sempre o Lula. Então o eleitor desse Augusto Cury é um eleitor mais boçal, mais solto. Entendeu? Agora, o eleitor do Renan, não, porque o Renan é um cara radical.
8: É radical, que é mais conhecido dos Bolsonaro.
0: Exatamente. Um cara radical.
8: E Valdemir Barreto. Valdemir Barreto.
3: Estão me mandando aqui radical. Que o Kaká acabou de passar netinho, viu? Passou, já está em terceiro.
0: Vamos lá,
9: cara mais radical. 96,83%.
8: 96,83%.
9: Ultrapassou. O Kaká com 29.237 e netinho 29.222.
8: E o Tobias Barreto não saiu do lugar, graças a Deus.
0: Vamos lá,
8: Maria. 215 votos a mais que a Cacá Santos.
0: Só 15?
8: Do que Netinho. Aí já passou Pato, Marcelo. E o Dido ficou pra baixo.
3: Valeu, Valdete. Obrigado pela informação.
8: Lidiano tá com 32, Cacá com 29. Vamos chegar agora no segundo. É. Aí subindo. Deixa eu ver aqui. Coronel Ribeiro. Cadê o Coronel Ribeiro? 26.635 votos. Muito bem votado.
3: Pingou no estado todo, votado no estado todo. Mano,
0: mas ele também tinha. Ele teve o comando da Polícia Militar. Ele teve a amizade e obediência dos soldados.
8: Aqui ficou, né? Peraí. Fez conta que o PSD é mais.
0: Teve cabelo eleitoral melhor do que os soldados de polícia, né?
8: Cinco vagas no PSD. Porque
3: Wesley, da Vipcel. No Brasil, desde a redemocratização, nunca um candidato à presidência que terminou o primeiro turno em segundo lugar conseguiu vencer o segundo turno. Em todas as eleições presidenciais brasileiras com segundo turno, o candidato que saiu na frente no primeiro turno também venceu a disputa final.
8: Mas também o presidente que o candidato ganhou em Minas ganhou a eleição. Agora ele vai quebrar um enigma aí. Porque Lula vencendo no Minas Gerais e Flávio Bolsonaro vencendo no primeiro turno. Quem vence primeiro turno nunca perdeu segundo. Mas também quem vence
0: quem tá vencendo, nunca perdeu. Mas quem está vencendo em Minas é Flávio.
8: É Flávio, virou? Ah, então é. Então, aí já confirmou dois. Então não quebra
3: isso
8: mesmo,
3: acontece
8: não.
3: Há 37 anos, desde 1989, quando começou a série de eleições presidenciais diretas após a ditadura militar. O exemplo mais recente foi em 2022. Lula terminou o primeiro turno na frente de Jair Bolsonaro e também venceu o segundo turno. Wesley, Vipcel, forte abraço. Estão me perguntando, será que a Cacá tem 15 mil votos no Olha, município de Tubias?
8: Ainda não, mas acredito que sim. Acredito que vai chegar. Acredito que vai chegar.
0: Márcio, Flávio 48.79, Lula 42.63.
8: Informação pro pessoal aí que tá aí com a baia na agulha. Cacá Santos acaba de passar dos 15 mil votos em Tubias Barreto. 15.005. Então, quem fez aí aquela fé, né? Não, aquela fé. Aquelas apostas, a gente brinca assim, quem? Não tem 15 mil? Não, já passou, então.
3: Pepeta, deixa eu botar esse fundo musical aqui.
8: Alguém ganhou, alguém perdeu.
3: Pepeta.
8: Muito bem votado mesmo aí.
3: Quantos votos?
8: 3 mil votos.
3: 3.048,
8: né? Tem o Guimarães.
2: Ele teve 2.999 na eleição passada aqui em Tubias.
8: Hoje, na eleição passada tinha.
3: Valeu, Pepeta, valeu, Clara, valeu, João, valeu, toda a família.
8: Coronel Ribeiro, 1.900 votos em Tubias.
3: 1.900?
8: É, ficou bom.
3: Estão me perguntando aqui, Márcio. Tubias Barreto, os daqui, o exemplo. César e Júnior, falta. Você falou aí. É. Ribeiro, Netinho e Cacá. Passou dos 15 mil.
8: Vovôzinho, que eu não encontrei vovôzinho aqui nesse negócio que de Tubias.
2: Será que é o nome dele, Márcio?
8: Botando o nome dele, não tô achando. Júnior e. Júnior de Dióis, 2.800 votos. 2.821.
3: E 21. 2.821.
8: César Prado.
3: Seu Jorge, 2181. Um abraço.
8: 2181.
3: 2181?
8: Júnior.
3: Passou de Júnior.
8: Passou não, mas tá
3: perto. Tá perto, né?
8: Tá perto.
3: É 2000.
8: 2181.
3: 50, 2000.
8: Ah, não, 821.
3: Não, 600 votos.
8: 600 votos.
3: Um abraço aí a seu Jorge, pai de Damiana. Tá ligado? Valeu, Jorge. Forte abraço.
8: E...
3: Netinho teve quantos votos no município de Tubias Barreto? 3.700, né, Márcio?
8: Não, 3.048.
3: 3.048, Marcelo.
8: 3.048, Netinho, passou. Porque na outra eleição, Netinho teve. Não passou os três, não. Não passou 3 mil. Tava sendo. Tinha um apoio aqui hoje do vice-prefeito Eduardo Filó. Tem um grupo muito bom apoiando ele também. Não chegou a passar essa, ficou forte. Passou dos 3 mil. Tem outro grupo também muito forte apoiando outro pessoal aí apoiando. Netinho, Netinho Guimarães, Netinho de Joca. Tem mais agora, 97,18.
0: Netinho de Joca, né? Ele é sobrinho de Joca, né?
3: Neto.
0: Neto.
3: Ele é filho de Jane.
0: É, filho de Jane. Ele. É.

0: Tana Quinzinho, o pai do Natanzinho Lima entrou? Não.
1: Não, é besta.
0: Oxe,
2: pai, a briga era grande.
3: Ele é, sobrinho de Angélica, né, o netinho?
0: É.
3: Ah,
0: sim, Angélica é irmão do pai, sim, seu
3: sim.
0: Adelmo.
3: Sim, então. Então, Angélica colocou o marido dela, aquele doutor, não sei das contas.
1: Foi Vanderbal.
0: Doutor Vanderbal.
3: Aí Vanderbal disse que política não era coisa pra ele, né?
0: É médico, né?
3: Aí botou netinho.
0: Botou netinho.
3: Foi, verdade.
1: Ô, Nan, o nome dele que perguntou aí? Fiote, né?
0: Fiote.
1: Teve 8 mil votos.
0: Quanto?
1: 8.227 votos.
0: Fiote, vai vender seus tomates mesmo, bota aí o filho pra cantar.
1: Levi Oliveira ficou na frente dele, ficou fora também. 39 mil votos, ficou fora. Imagina ele com 8.
0: É. Não, que.
1: O último que entrou foi o cadê ele? Capitão Samuel, 65 mil votos, né?
0: Tem dois áudios aqui curtindo, deixa eu ver esses áudios aqui rapidinho.
4: Vocês estão mais preocupados com o Cacá do que com o Lula, né?
1: O Lula tá travado,
0: João. Não tem preocupação, não. Travou, não tá chegando o resultado.
5: Ô, Márcio Verlan, passa aí pra nós. Quantos votos Dona Valdina teve aqui em Tubias? Ele tá aqui uma tema. Aqui em Tubias, valeu.
1: Tirar uma tema
0: foi boa. Só foi bom tirar uma tema, viu?
1: Aposta. Dina Almeida. 2.133 votos até o momento.
0: Aí estão perguntando aqui no geral quanto César Prado. Deixa eu atualizar, Marcelo.
1: No geral.
0: Não,
1: eu errei aqui. Dina foi no geral, 2.133 votos.
3: No geral?
1: É, pessoal, não acabou ainda, não. Foi.
0: Acabou não, ainda
1: não acabou
0: falta
1: ainda
0: aí,
1: não, viu? É? 96 votos. César Prado, no geral, até o momento. É bom falar isso, até o momento. É porque às vezes vocês acham que acabou.
0: É, não pode acabou falar não. Todo, não, porque não fechou ainda.
1: Fechou. César Prado, 2.408.
0: Aqui?
1: No geral.
0: É, no geral, tá aqui. 2.408 votos, no geral.
1: E aqui foi. 2.408 geral?
0: É, tá aqui, 2.408, aqui. 96,99%.
1: Deixa eu ver aqui. 2.181, né? Aqui em Tubias. E 2.400 votos fora, né? De Tubias.
0: Voto, forte abraço, Wesley. 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

A Neide de boa, Edneide, Neide de boa. Não, presidencial foi para segundo turno. Estou vendo aqui em algum site. É, não está 100% no Brasil, mas pelo andar da carruagem é segundo turno para presidente, viu? Não tem mais segundo turno, é para governador em Sergipe também. Já com 96,99% dos votos, Fábio Reis tem 59,17%. Teve até agora com 699.941 votos contra. 443.779 votos. Valmir de Francisquinho, que corresponde a 37,52% dos votos. Dr. Elton teve 36.429 votos, corresponde a 3,08% dos votos. E a Tati Cristina, com 2.686 votos, 0,23%. Isso com 96,99% da apuração concluída em Sergipe.

0: para deputado federal em Sergipe, com 97,505% dos votos apurados, e Andra Moura, 109.138 votos. Cláudio Mitidieri, 100.803 votos. João Daniel, 84.693 votos. Fábio Reis, 80.432 votos. Delegada Catarina Feitosa, 68.688 votos. Capitão Samuel, 65.089 votos. Ícaro de Valmir, 64.497 votos. Márcio Macedo, 57.721, fica fora. E Carlos de Valmir aqui nessa apuração tá ficando o último, né? Tá sendo o último.
1: Faz ele, hein?
0: Agora o capitão.
2: Não, tá sendo o último, não. Faz não? Ele, faz ele, né?
1: Direto. Só faz ele, hein?
0: Tiago fica fora. Tiago já. Ah, entendi, entendi. Agora eu vou dizer a você, viu? Capitão Samuel passou de 65 mil votos. Foi um fenômeno, viu?
3: E que estava fora, né?
0: E que fenômeno, estava fora, da, política, fora da política,
1: ele,
0: né?
1: Ele é bolsonarista raiz.
3: Tá? É verdade, é.
0: E outra aí fora, porque ele não estava no mandato de deputado estadual.
3: Ele estava afastado de tudo. Ele estava fazendo só assistencialismo.
0: Com aquele processo social dele, né?
3: É.
0: Diga de passagem que é um processo... É um
3: projeto muito bom.
0: Projeto muito bom, viu? Bom, é. Vamos ser sinceros também. Olha, para senador, com 97,6% dos votos apurados, Rogério Carvalho
3: eleito
0: 409, reeleito, né?
3: Reeleito.
0: 491.482 votos. Delegado Alessandro, 385.785. Em terceiro está o delegado André Davi, com 368.935 votos.
3: Diferença pouca, né, não?
0: Diferença
3: pouca. Mas eu não creio que tire, não, porque falta quantos por cento?
0: São 17 mil, VJ.
3: É, mas 3% não...
0: É, para 17 mil.
3: São
0: 17 mil, praticamente.
3: São quantas urnas que está faltando?
0: Não, aqui está 97%.
3: Sim, quantas urnas
0: está faltando? Deixa eu ver aqui, está faltando menos de 200, é porque são 5.923.
2: Isso aí.
0: Já está em 5.749.
3: Então, 200 urnas, ele tem que ter quantos votos por urna?
0: 119, 114, por aí,
3: cara. É difícil. Não vai tirar, não.
2: Falta 3%. Falta 3% de Tobias ainda.
0: Falta 3% aqui.
2: Que ele foi muito bem votado em Tobias.
0: É. E André Moura, 358.560 votos.
2: É? Em Tobias Barreto, o Alessandro teve até o momento 9.377 votos. E o André Davi, 5.694.
3: O Alessandro é pelo serviço prestado. Ele trabalhou muito em Tobias Barreto.
2: Muito, aquela Avenida 7 de
3: ajudou muito,
2: perfeita. Foi
3: muito
2: ele,
3: merecido,
2: então,
3: muito merecido. Barreto. Não, mas ele não só. O único problema do delegado Alessandro é a inconstância dele na lealdade partidária, né?
2: Então, assim...
3: Ele já teve... Ele num mandato só, ele mudou 3 vezes.
2: Eu vi, Jota, ele falando uma vez, porque o pessoal... Tem hora que o pessoal do Bolsonaro fica com raiva dele. Tem hora que o pessoal do Lula fica com raiva. Porque ele disse que não é de um lado, não é de outro. Ele sempre tenta agir pelo certo e acaba atingindo os dois lados, quando estão errados.
3: Mas ele precisa ter uma definição. Ele precisa... Por exemplo, eu não costumo votar... Por exemplo, o Valmir Francisquinho. Ele falou assim, que eu fiquei todinho na última eleição.
2: Exatamente.
3: Na última eleição. Você tá entendendo como é que é?
2: Os bolsonaristas.
4: 97.3.
3: Não, o Valmir de Francisquinho. Calma,
4: 29.302.
3: O Valmir de Francisquinho na última eleição, ele saiu um direita e tal. Todo mundo abraçou ele e tal, tal, tal. Na reta final, ele apoiou o adversário.
2: Cara. Muita gente achou que nessa eleição, como foi na outra, foi estouro.
3: Aí os caras falaram, não vou não. Porque esse cara, ninguém sabe onde é que ele vai ficar.
2: Exatamente.
3: Você tá entendendo?
2: Exatamente.
3: A mesma coisa acontece com o delegado Alessandro. O terceiro partido dele no mandato só.
2: Então,
3: só partido, terceiro grupo.
2: O Jota, e assim, como tinha do PT só o Rogério, aí o Edivaldo não decolou. Aí o Alessandro começou a virar a segunda opção do PT e a segunda opção lá. O delegado André Davi. Mas não era opção, primeira opção do bolsonarista, nem do PT, não era primeira opção.
3: Não era, exatamente pela maneira como ele se comportou.
0: Pronto, assim, eu ia falar isso. Tem uns que o comportamento pré-campanha atrapalha, viu?
3: Exatamente.
0: Tem uns políticos que durante a pré-campanha, o comportamento dele, né? Sem definição, sem ter posicionamento firme.
3: Exato. Né?
0: É uma eleição complicada, rapaz. Eleição estadual e nacional.
3: Sem respeitar determinadas lideranças, tá? Não é verdade?
0: Sem dividir né? O ônus e o bônus isso. Do partido.
3: Pois é.
0: Tudo isso justifica, tudo isso, rapaz, junta.
3: Complica. É, a nível nacional, 93,59% dos votos apurados. Faltando 6,5% para acabar, né?
0: Ô, Cleide, que é esse show, Cleide?
3: 47,76% Flávio Bolsonaro, 44,30% do Lula. 53.160.000 do Flávio, 49.306.000 do Lula. Então, está caindo 4 milhões, menos de 4 milhões. Menos de 4 milhões. Deve virar aí no final com 3 milhões. Pronto.
0: Eu já desintoxiquei hoje, viu? Já tomei 4 xícaras de chá. Não, 3. Completa, derramando. Não 4, o Matheus botou uma pra mim. Não foi, Matheus?
3: Mas aí você tem que ver o seguinte:
0: desintoxiquei, viu? É chá de quê, Cleide? Capim santo e cidreira, sem açúcar. Shield não aguentou, tá tomando é café. Toma um chá, André? Sua esposa que fez.
2: Eu vou pegar meu guaraná aqui dentro quando chegar aqui.
0: Não é mulher, não. Quem tem mulher é bandido. Você tem esposa. Suti disse que o pai dele dizia. Não é mulher, não, rapaz. Você tem esposa. Quem tem mulher é bandido. Pois é, eu tenho esposa.
3: Foi.
0: Né, André? Sua esposa fez chá e café. O bolo, Jota coou. Jota, Matias
3: não,
0: e.
3: Lucas. Só comi um pedaço.
0: Lucas Butichais,
1: né? Chá. Eu ajudei com
0: ele. Eu chá. Lucas, estão me pedindo aqui, perguntando aqui do Antônio Alves Barreto. As urnas do colégio, pode me falar, por favor? Eu não tenho, vamos tem procurar ainda. Aqui.
3: Não
0: viu,
3: tem Marinho? Como a gente trabalhar em cima de local de votação, porque o site não
0: estão travados.
3: Exato. E também não informa, né? Local de votação. Aí os nossos repórteres, a essa altura, já estão recolhidos. Os nossos repórteres já estão recolhidos.
1: Só pega no fórum.
3: Só pega no fórum aí, local de votação.
0: Pronto, aqui é.
3: Pois é.
0: O pessoal tá mandando foto aqui. O pessoal já comemorando a festa. Pronto.
1: Olha.
3: Olha a festa.
0: Homem, vote. Não, essa não é pra hoje, não. Ah, me mandaram uma foto aqui agora. Essa eu não posso nem brincar, viu? Eu já vou até mudar de padre. De grupo que foi. Até Cleidilene deu risada. Essa não era pra hoje, não. Deixa eu tomar o gole. Atualizou. Deixa eu ver aqui que atualizou, viu? Estão me dizendo aqui, a Valdete. Tá me dizendo aqui, Manuel de Belo. Deixa eu botar aqui, Manuel, rapidinho.
3: Atualizou a Nacional também.
0: Atualizou. Deixa eu botar o Manuel de Belo rapidinho aqui no ar com a gente. Fala, seu Manuel. Manuel de Belo, cadê você, Manuel de Belo?
5: Lula deu aproximado.
0: Cadê você? Cadê você, Manuel?
5: Lula deu aproximado. Boa noite, turma boa, turma abençoada.
0: Boa noite.
5: Não são 10, não, 69 mil.
0: Tá gostando da apuração, da transmissão?
5: Demais, a transmissão tá perfeitíssima.
0: Valeu, Mané. Obrigado.
5: Ô, Ronan.
0: Oi.
5: Já pode parabenizar o deputado daqui, não?
0: Hã?
5: Já pode parabenizar o deputado daqui?
0: Não, nós estamos atualizando aqui, tá um pouco travado aqui. Jota, tá aberto, Jota, aí agora.
3: Então, o Mané de Belo tá perguntando se já pode parabenizar.
0: Já. Estamos esperando, já está com 98,11% da apuração. Valeu, Manuel. Valeu, Manuel de Belo. Um abraço, Wesley VIP, está gostando disso que todo mundo falando. Obrigado. Outro falou aqui também, com o Jota fica fácil. É claro, e eu fui buscar um reforço, porque Jota é nosso Calvão Bueno das eleições, rapaz. Quem nunca ninguém acompanhou Jota e Miguel nas apurações?
6: Não, depois você me fale sobre o Thiago de Joaldo.
0: Já falamos aqui. Né? O Thiago teve 7 mil e poucos votos, até não fechou ainda, ir para federal, no estado, não apurou, deixa eu ver aqui, 98,11%. Meu pai Valdinho, cheiro, tá ouvindo a gente em casa? Thiago No geral, ainda falta 2%, viu, o Neide? 55.214 votos. Deixa eu ver atualizar aqui para deputado estadual. Deputado estadual Cristiano Cavalcante. Rapaz, o Cristiano Cavalcante era esperado por 50 mil votos.
7: Voto de um deputado federal.
0: 50 mil votos e o cara passou dos 50 mil.
3: Pois
0: 50.739 votos. Jorginho Araújo, 47.559 votos. Linda Brasil. Agora a Linda, vou dizer, viu? Ela representou, viu?
7: Foi.
0: É, Lucas?
7: Foi muito, muito, muito.
0: Rapaz, inclusive eu entrevistei a Linda Brasil, que você participou no E, no A com ela. Né? A Linda, 44.119 votos. Zezinho Sobral, atual vice-governador, volta à Assembleia com 43.085 votos. Maísa Mitidieri, 40.044 votos. Adailto Martins, doutor Adailto, quando eu estive aqui secretário de obras, ele era diretor do DR em Lagarto, ele é funcionário público estadual, é engenheiro, é funcionário do DR, 38.274 votos, lá em Barra dos Coqueiros, é Antônio Bala, quem é esse Antônio Bala, hein?
7: Filho de Juca da Bala.
0: Juca Bala.
7: Prefeito
0: Juca Bala de Laranjeiras, né? É, Juca Bala. 35 mil.
3: É o homem da cana.
0: É o homem da cana. A cana caiana. É da cana caiana. Esse é da cana caiana. É, doutora Lindiane Lucena. Essa é quem era esperado 40 mil.
7: Isso.
0: 33 mulher mil.
7: De Mário Lucena, 100, daqui da Ban.
0: É, daqui da Ban. Doutora Luciana, quero abraçar a minha amiga Milena, que é secretária de comunicação lá em Aquidaban e diretora da Aquidaban FM. Paulo Júnior, 30.356 votos.
7: Ex-prefeito de São Cristóvão.
0: De São Cristóvão, é.
3: Também você conhece tudo, né,
0: Lu? É, ex-prefeito. Cacá, é um colega meu, trabalhava para ele.
7: Paulo
0: radialista, Júnior. Trabalhava. É, Bob Júnior. Cacá Santos, 29.718 votos. É, Marcelo Sobral, 29.711.
7: Itaporanga.
0: É, Netinho Guimarães, já passou de Cacá aqui agora, viu? Netinho Guimarães, não, o Marcelo Sobral. 29.869. Cacá, 29.794. Netinho Guimarães, 29.701. Cacá vai com 93 votos à frente.
7: Sim, Marcelo.
0: Pato Maravilha, 29.430. Eu acho que tá ficando mais difícil para o Pato, viu?
2: Não, para Ilda.
0: Pra Hilda?
2: Isso.
0: Ah, ela tá aqui, tá abaixo de Luciano.
2: Pato tá entrando aí.
0: Pato tá entrando, ela que tá ficando fora, Hilda.
2: Tá ele.
3: Tá. A surpresa também.
2: Tá ele, Pato tá
3: entrando. A surpresa também aí é o Luciano Bispo, viu?
0: Mas já tá, Luciano Bispo é cobra aqui.

0: os 15 mil votos aqui, mais de 15 mil votos, né? Isso aí para mostrar a força do nosso prefeito aí, viu? E mostrar aí muita gente que apostou que ele não tinha isso. E a gente mostrou, viu? Que nós temos voto aqui, 15 mil, mais de 15 mil, só aqui na terrinha. Muito obrigado, né? Boa noite.
1: Um abraço, professor Zé Filho. Esse faz parte aí da minha trajetória como jovem. Zé Filho, aí, prefeito disso da Agripino. Boa noite em Deus. Parabéns para Tobias Barreto FM. Tá ligado com a gente. Um abraço. Aí, Thalita aí. Rapaz, você não trouxe nada, Thalita. Dilson, Thalita tá aqui, não trouxe nem um bolo pra gente. Ô, meu Deus do céu.
2: Falando no prefeito disso da Agripino, a gente tava aqui fazendo análise, né? E vai ser análise da semana aí, o pessoal conversando no Senado.
3: Meu filho disso da Agripino, é o maior líder.
2: Você não pode falar, você é suspeita. Você é suspeita a falar. A filha.
1: Mas não trouxe nem um bolo.
2: Então, é a filha.
4: Ela veio foi comer.
1: Ela veio foi comer. Deixa eu botar você na live. Fábio, vem buscar a sua esposa, Fábio. Não é mulher, não. Quem tem mulher é bandido.
2: Vem
1: buscar a esposa.
2: E a gente tava conversando aqui com o Matias, pra gente tá fazendo análise do que vai acontecer no Senadinho. Quem saiu fortalecido nessa política.
4: Muito, né? Muito bem, Márcio.
2: Dito mesmo, Barreto. Oposição, situação, os líderes políticos. Tipo assim, quantos votos teve a família Almeida, Dito mesmo, Barreto, pra estadual?
3: Dois.
2: Quantos votos teve pra federal? Então, assim, aí, foi muito fraco, então a família Almeida tá fraca politicamente falando. Emanuele Ora, que era a oposição, teve 15 mil votos.
4: Muito enfraquecido.
2: Candidato prefeito, não teve 5 agora para deputado federal. Então, assim, aí são as análises políticas, porque assim, Dilson de Agripino, apoiou quem?
4: Leandra Moura, reeleita.
2: Moura, Cacá Santos,
4: reeleito.
2: Aí outros amigos de Dilson de Agripino, que nem apoiou o Netinho.
4: Sim.
2: Guimarães. É. Teve outro pessoal lá que não votava com o federal, votava com outro federal, Claudio Mitidieri, Miguelão Inverânio. Então assim, você vai juntando.
4: Rogério.
2: O grupo Rogério, que foi o primeiro disparado.
1: Alguns André Moura, outros Alessandro Vieira.
2: Que Alessandro Vieira ganhou também. Outros votando em Márcio Macedo, que foi bem votado no Tobias.
4: João Daniel.
2: Aí você vai analisando politicamente, e aí que vai dar a opinião de cada um, na análise política de cada um, quem saiu mais fortalecido. Porque às vezes o político ganha, mas como é, quem sai mais fortalecido é quem está ali por trás nos bastidores. Porque aquele xadrez que a gente fala, que já começa a montar o xadrez para os próximos, apesar que tem o segundo turno de Lula e Bolsonaro, mas já começa a pegar o xadrez para ganhar corpo, para ver onde foi que acertou, onde foi que errou. Então, assim, são as análises políticas que a gente vê agora, porque antes são achismos. Eu acho que fulano vai ser bem votado, eu acho que Beltrano vai ser bem votado, agora não é achar. Agora é confirmar.
4: Atualizou. Agora, 99.30.
2: Teve mais de 15,
4: já, Tobias, 15.282.
2: Exato. Então, assim, aí tem agora o fato. Agora já teve o voto. Então, Cacá teve mais de 15 mil votos, Tobias. Não é que eu acho que vai ter mais de 14. Não é que eu acho que vai ter mais do que na outra eleição, não. Ele teve.
4: É fato agora.
2: Ah, Márcio, mas análise que o pessoal fala, fazia muito assim. Ele teve 12.500 na outra, quando isso vai estourar 20. Mas não fazia assim a base. Porque ele era oposição, teve 12 mil, perdeu 7, um exemplo, 5 da oposição. Aí teve que repor isso que perdeu para depois crescer. Então, assim, não é fácil.
1: Outra coisa que a gente precisa analisar, Márcio, Jota, Lucas, Matias, aqui, Thalita, Cindy, André, Cleidilene, você que me assiste no Face, no YouTube, nos ouve pelo rádio e pelo Rádios Net. Dilson de Agripino veio de 2 mandatos, aí veio para uma eleição de deputado, ganhou, aí saiu para prefeito, ganhou, foi reeleito, e agora com apoio a Cacá ganhando.
2: Sim, exatamente.
1: O fortalecimento dele também, do grupo do prefeito também, a gente tem que analisar isso.
2: Exatamente.
1: Né?
4: Agora, uma atualização aqui, viu? 98,20% dos votos apurados.
5: Automaticamente, segundo turno.
4: Nacional, 47,33% para Flávio Bolsonaro, 55.429.315 votos. 44,83% para Lula, 52.596.459 votos. Aproximadamente 3 milhões é a diferença.
1: 3 milhões?
4: 3 milhões.
1: Rapaz, é difícil, 3 viu?
2: Milhões, Augusto Cury.
1: Não, impossível.
2: Ai, Augusto Cury teve 3 milhões, Renan 2.600.
4: É.
2: E 2.500 calhados. Então, assim, é isso aí que vai ser a diferença. Exatamente. Esses aí, né, Jota? Quer
1: entrar? Um abraço, meu pai Valdir e Valbô. Estão ouvindo a gente, perguntando aqui sobre o governo. Governo, o Fábio está reeleito, né? Com folga.
4: Reeleito, viu, não? Quase 15 reeleitos.